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Pois quando nós analisamos as cartas de Paulo, você vai observar que o avivamento não é fácil de se manter. Nós falamos ontem sobre a igreja em Roma, e preciso passar rapidamente por ela e por toda a região principal que Paulo pregou, mas não demorou muito para uma correção. Quando nós lemos a história, nós vamos estar falando de uma região dominada pelo contexto greco-romano. Os irmãos hão de convir que a história nos diz que nos anos 33 a.C., Alexandre o Grande já dominava o mundo, inclusive a Ásia. Então, o esforço de Alexandre era o helenismo, ou seja, impregnar nestas regiões dominadas por ele o helenismo grego, a cultura, a religião, a arte, a filosofia da Grécia. Mas ele morreu muito cedo, mas em 33 a.C. ele já tinha conquistado a Ásia Menor. E dentro da cultura, ele impõe, ele coloca o grego. A língua grega vai predominar. E o interessante é que a simplicidade de um grego conhecido como grego koiné, que difere um pouco do grego clássico, esta língua mais básica vai tomar conta da cultura, do governo e do comércio, do povo. Então observem que Alexandre vai dar incentivos financeiros aos líderes para eles aderirem ao helenismo. Mas com 33 anos ele morre. E quatro generais assumem o poder e dividem-se. E na região da Palestina vem a dinastia Seleucida. E dentre dela vem um homem conhecido como Antíoco Epifânio, que não vai pedir, vai impor o helenismo grego. E vai tirar a fé, vai arrebentar os hebreus, um projeto original de avivamento. Quando chega os anos 190 antes de Cristo, o Império Romano já vence a dinastia Seleucida, que já era Antíoco III. Então, quando Roma toma posse, nos anos 190, ela já vai ganhando poder. A Ásia Menor é impactada porque nos anos 133 a.C., diz a história, o rei de Pérgamo, chamado de Átalo, morre. E ele deixa em testamento o seu reino para o Império Romano. Então aqui começa o Império na província romana, na Ásia Menor. Nos anos 63 a.C., o general Pompeu, general romano, tem uma vitória esmagadora sobre as cidades da dinastia Seleucida e avança o Império Romano pelo mundo. 27 anos a.C., Roma já dominava o mundo. O interessante é que Roma não muda a cultura. Veja que o grego permanece. Para que mudar a cultura? Então observe que agora Roma vai dominar desde a Itália

desde a Grécia e a Ásia Menor. Por isso que toda essa região é conhecida como região greco-romana. Por quê? Porque Roma vai dominar. Então, diz a história que aonde Roma dominava, por exemplo, Itália, vem Roma, a capital do império. Europa. Roma conquista a Grécia, conhecida como Macedônia. Região se torna greco-romana, com as cidades principais: Filipo, Anfípoli, Apolônia, Tessalônica, Bereia, Atenas e Corinto. Roma domina a Ásia Menor, começando com as cidades principais: Éfeso, Esmirna, Tiatira, Sarde, Filadélfia, Laodiceia, Colossos, Troade. Indo para a região grego menor na Galácia, ela vai dominar Antioquia da Pisídia, ela vai dominar Icônio, Listra e Derbe. Tudo cidades importantes. O bonito é que quando Paulo vai, veja que é toda a rota que Paulo prega este evangelho. Então, qual era a dificuldade? É que a história diz que estas regiões que Roma dominava, em todo este contexto que eu falei, Europa, Macedônia, Ásia Menor, a escravidão era muito grande. Cerca de 30% a 40% da população que Roma dominava era movida pela escravidão. Em Roma, o número acrescia de 40% a 50%. Então a história diz que um escravo era medido por valor. Se ele fosse um escravo bruto, ele custava 500 denários. E um denário era um dia de trabalho comum. Ou seja, valia 500 dias de trabalho. Se ele fosse jovem, habilidoso, ele ia para 1.000 ou 2.000 denários. Se fosse já educado, formado, leitor, ele ia para 10.000 denários. Era o valor que se comprava um escravo, ou os valores. Se nós analisarmos, se fosse hoje, eu acho que o salário mínimo está em torno de um dia de trabalho, R$ 54,00 aproximadamente. Você multiplica isto por 500 dias. Vai dar cerca de 26, 27 mil reais de um escravo bruto. Era o preço de um denário, também conhecido como dracma no contexto grego. Observem que isto era o que prevalecia. Então, quando Cristo vem, a situação era esta. Por isso que você vai ver no Novo Testamento esta frase: escravo, servo, várias vezes. Então, quando o Cristo é morto por pregar a restauração, vem o Pentecoste. E quando o Pentecoste vem, ele vai pegar pessoas de toda a região deste mundo, religiosos. Atos dos Apóstolos, capítulo 2, versículo 10. Veja que se você voltar um pouco, vai encontrar 17 nações. Por favor, já quero agradecer à mídia por ser tão prestativa. Atos 2, versículo 10. Versículo 10. Ele vai dizer que havia em Jerusalém, por causa da festa do Pentecoste, varões da Frígia, só sintetizando, Panfilha, Egito, das regiões da Líbia, ao redor de Cirene, visitante de Roma, tanto judeu, pode passar, tanto judeu como convertido ao judaísmo, que são prosélitos, cretenses e árabes. E todos nós os ouvimos, estes homens, falando em nossas próprias línguas, a respeito das maravilhas de Deus. Então eles foram impactados, e a Bíblia diz que na primeira pregação, quase 3 mil aceitaram a Jesus. E entre eles, religiosos, romanos, que quer dizer judeus, como também estrangeiros convertidos ao judaísmo.

Então, quando eles voltam para Roma na década de 30, eles chegam em Roma já convertidos, parte deles. E não incomoda o imperador. Então observem que por não incomodar o imperador, eles vêm de um contexto judaico. Já eram religiosos quando foram, e voltaram religiosos, mas convertidos. Então não é ameaça. Então o evangelho vai chegar na capital do império. E não é ameaça, porque eles vão pregar para a elite. E a elite valorizava a filosofia, o grego filosófico, baseado no contexto do prazer de viver de 300 anos antes de Cristo, através do filósofo Zenon e de Epicuro, que tinham discípulos e disseminava. Para você ouvir um filósofo, pagava muito caro. Mas os filósofos entendidos descartaram a mensagem. E como eu disse, a cidade tinha cerca de 40, 50% escravos. Eles se voltam para os escravos. E os escravos vão aceitando, vão se convertendo e proclamando a Jesus. E vão quebrando o protocolo, porque eles tinham que suprir e observar como escravos a obediência e reverência a César. Por isso que a história diz que eles tinham que a saudação ser sequirion, ou seja, César é o único Senhor no grego. Mas agora os escravos convertidos, eles vão dizendo que não é mais César o seu Senhor, é Cristo, o Senhor dos senhores. Maranata, falando isso em Roma, Maranata, ora vem, Senhor Jesus. Aí impacta o império. Aí o imperador, 49 anos depois de Cristo, diz: vou arrebentar, vou mandar os judeus saírem de Roma para os escravos desistirem. Atos dos Apóstolos 2, 18, versículo 2. O mesmo livro, capítulo 18, versículo 2. Olha o que está escrito. Ali ele encontrou um judeu chamado Áquila, natural do Ponto, que tinha chegado recentemente da Itália com sua esposa Priscila. Eles tinham sido expulsos de Roma por causa da ordem de Cláudio César. Paulo foi visitá-los. Ou seja, 49 anos depois de Cristo, o evangelho, por meio de escravo, fez com que o imperador determinasse: vou tirar, expulsar os judeus de Roma, porque os escravos desistem, não vão ter apoio. Aí todos os judeus são expulsos. Eles esperavam que os escravos fossem desistir. Mas para piorar, eles não desistiam. Foi o que nós pregamos ontem. 57 anos antes de Cristo, aí, depois de Cristo, melhor, aí Paulo escreve, dando resposta a ele, porque o império vai perseguir, para eles desistir, para eles desanimar, porque eles eram desprezíveis aos olhos da sociedade, eram escravos, e pregar o evangelho sem filosofia era vergonha. Vou ouvir um filósofo, o cachê era alto, e pregar o evangelho de Cristo era vergonha. Por quê? Um homem que morreu como insurgente, criminoso, inimigo do império, vexatória o tipo de morte. Como este homem está vivo? A filosofia dizia, é loucura, mas eles pregavam e diziam, ele está vivo, ele vai voltar, ele está vivo. Aí a sustentação jurídica que eu falei ontem é que Paulo vai escrever, dando: não desistam, continue avivado em tempo de crise. Veja que quando Paulo vai escrever, ele vai dar graças a Deus no primeiro capítulo por ele. Aí ele diz, no contexto do capítulo primeiro: a fé de vocês está abalando o mundo todo está comentando a fé que vocês têm. Eu quero estar aí com vocês para pregar este mesmo evangelho, porque eu não tenho vergonha do evangelho de Cristo. É poder de Deus e salvação para todo o que crê. Aí expulsam, e entre os judeus expulsos está Áquila e Priscila, que foram um dos precursores da pregação em Roma. E eles vão para onde? Para a Grécia. E vai para Corinto. 49 anos depois de Cristo. Quando nós voltamos para a Ásia,

Aí o evangelho chegou à Ásia antes de Corinto, que é a primeira viagem de Paulo entre os anos 44 a 47. Ela também era composta de gregos, judeus e escravos. Mas veja que os escravos vão dar prioridade ao evangelho. E eu provo isso biblicamente. Gálatas 4, 5, por diante. Veja que Paulo vai escrever para quem? Ele vai se assustar. Para você entender. Veja que Paulo está falando da compra de uma liberdade para os gálatas. Ele diz, para comprar a liberdade, ele está falando de Cristo, para nós que éramos escravos da lei, a fim de que ele nos pudesse adotar como seus próprios filhos. Veja que Paulo está dizendo isso, exemplando, porque como judeu, ele já é filho de Abraão, ele já vem da descendência, como também já não era de Judá, mas era também do contexto hebraico. Ele está falando para o escravo que Cristo, ele pagou caro para nos adotar como seus próprios filhos. Versículo 6. Versículo 6, por favor. É só clicar. O computador parece que ontem não aguentou, vai travar. E porque vocês são seus filhos, Deus enviou o Espírito de seu Filho aos corações de vocês, que clama, Abba Pai. Então, se vocês são filhos, o que é que vai acontecer? Versículo 7. É claro, assim, vocês não são mais escravos, mas verdadeiros filhos. E uma vez sendo filho, Deus lhes dará tudo o que ele tem a vocês. O que faz Paulo? Veja, que estes da Galácia, 3 anos ou tão rápido, perderam o avivamento. Por isso que no capítulo 2... Paulo vai dizer, eu me admiro como tão depressa vocês têm deixado a fé, dando ouvido à ortodoxia dos mestres judaicos. Vocês estão se separando daquele que os chamou. Veja que para manter o avivamento não é fácil, isso já vem de longe. Não deu 2 anos, eles já estavam desistindo. Aí veja que é na região da Ásia Menor que quando Paulo prega este evangelho e chega em Troade, região greco-romana, aí Deus diz, não prega. Aí ele vai para Macedônia, porque uma voz dizia, passa a Macedônia e nos ajuda. Ele pega a comitiva e parte para Filipo, prega em Filipo, prega em Anfípolis, passando a Polônia, vai para Tessalônica, volta para Bereia, chega em Atenas. Eu estive lá recentemente e pregar uma mensagem, porque a lenda dizia, a lenda diz, história extra bíblica, que há anos antes de Cristo houve uma pandemia tão grande em Atenas, que não teve os deuses da Grécia, da mitologia, que pudesse abafar. Aí clamaram a um Deus desconhecido, aí um Deus que eles não conhecem, aplacou a pandemia, aí levantaram um altar ao Deus que eles, nós não conhecemos. Aí quando Paulo chega em Corinto, vai visitar a cidade, em Atenas, e vê aqueles altares, aí tem um altar ao Deus desconhecido, aí ele diz, eu conheço ele, vocês não conhecem, mas eu conheço. Vai, a doutrina, o ensino toma conta da cidade. Aí diz a Bíblia que ele é convidado para o Areópago, o lugar de discurso filosófico dos grandes. Quando ele prega, vamos ouvindo, mas quando ele fala da ressurreição, sobre isso nós te ouvimos depois. Aí ele vai para Corinto. Quando ele chega em Corinto, ele vai pregar este evangelho. Mas os sábios, os entendidos, descartaram, que ele ficou tão triste, que disse, eu não vou pregar mais aqui. Ele desistiu. A resistência era muito grande. Aí uma determinada noite, Atos 18 e 9, o livro de Atos 18 e 9, ele tem uma visão.

Lei Nderé. Certa noite o Senhor falou a Paulo numa visão e disse: não tenha medo, continue pregando, não se cale, pode passar, pois eu estou com você e ninguém vai fazer mal nenhum. Muita gente aqui nesta cidade me pertence. Aí ele vai pregar na periferia. E quem vai se converter? Os escravos. Os escravos vão aceitando a Jesus. E por meio desse escravo, o avivamento vem em Corinto. A ponto que o Espírito Santo tinha liberdade. Os novos dons eram vistos nos cultos e na igreja. Uma igreja pentecostal avivada impactou Corinto. Mas eram escravos. Só foram três anos. Quando Paulo sai de Corinto, a filosofia entra. E os doutores vão deturpar a fé dos escravos. E a igreja racha. 3 anos. A crise veio e rachou a igreja. E agora um dizia que era preferia Paulo, outro Cefas, outro Apolo e outro de Jesus. Aí Paulo já está na onde? Em Éfeso, que ele foi em 53 depois de Cristo. Aí veja que ele vai escrever motivando a igreja a não desistir. Veja que ele vai usar o contexto. Ele vai dar graças a Deus, vai colocá-los lá em cima, mas diz: eu queria ir pessoalmente, vou usar o meu vocabulário como nordestino, mas eu estou com tanta raiva, se eu for, vocês não vão me suportar, tão depressa, vocês esfriaram, eu estou sabendo que há dissensões entre vós, uns estão dizendo que é de Paulo, de Cefa, de Apolo, outro de Jesus. Quem é Paulo, quem é Cefa, quem é Apolo? A gente só semeou, mas quem quer o crescimento foi Deus, é dela a obra. Aí olha o que ele traz à memória, capítulo 1, versículo 26 a 28, leia por mim, por favor, 1 Coríntios, capítulo 1, versículo 26 e 28, vou provar que este povo não era valorizado, era um escravo, na carta de Paulo. O que é que ele diz? Capítulo 1 aos Coríntios, versículo 26 a 28, eu posso citar, mas para a igreja ler. O que é que ele diz? 1, 2, 3, ele está repreendendo. O que é que ele diz? 1, 2, 3. Eram sábios de acordo com os padrões humanos. Poucos eram poderosos ou de nobre nascimento. Pelo contrário, escolheu valer-se de ideias que o mundo considera loucura para envergonhar aqueles indivíduos que o mundo considera sábios e grandes, e escolheu o que o mundo acha fraco para envergonhar os fortes. Ele escolheu os insignificantes e desprezado pelo mundo, que não é levado em conta absolutamente por nada, para nada, e utilizou para reduzir a nada aqueles que o mundo considera grande. Ele disse: eu escolhi vocês que não era nada para confundir quem era, eu escolhi vocês para confundir quem ele dizia que é. Aí é onde ele vai falar, e eu vou tornar ao princípio. É aí onde ele vai falar para Coríntios, capítulo 6, versículo 20. Ele vai usar duas vezes este mesmo contexto de reconhecimento de compra e venda. Coríntios, capítulo 6, versículo 20. O que é que ele diz? Porque Deus comprou vocês por um preço elevado. Por quanto glorifique a Deus no vosso corpo, na vossa alma e no vosso espírito, que não pertence mais a vocês, mas pertence a Deus. No capítulo 7, veja que ele está trazendo a Corinto a literalidade da escravidão. Vocês foram chamados.

continua escravo, mas se tem chance de se livrar, se livra. Mas mesmo vocês sendo livres da escravidura do homem, vocês agora são escravos de Cristo, porque o preço foi alto para vocês desistirem. O que é este preço? Mateus 1:17. Quem são os filhos? Quem eram os cidadãos? Os judeus. Assim, houve 14 gerações, desde Abraão até o rei Davi, 14 desde o templo de Davi até o exílio, e 14 desde o exílio até a Cristo. 42 gerações de filhos. Gênesis 17, Deus faz uma aliança com Abraão, para que os seus filhos, nascido dele, homem, e o escravo comprado pelo seu dinheiro, e aqueles que nascessem na sua casa, eram filhos, iam ter direito às alianças e às bondades de Deus. E nós, desprezíveis, não entramos na linhagem da circuncisão, éramos forasteiros, de fora, sem direito de cidadania judaica. E qual era a aliança de Deus? Judeus. Qual é o projeto para invadir o mundo pelo avivamento? Judeus. Só para você ter uma ideia, eu já falei isso, do direito de um cidadão e de um filho. Eu viajo muito para o exterior. E, por exemplo, a América, 48 horas antes, o check-in está liberado. Aí você já vai pôr as informações, já vai ser monitorado. Quando chega o dia do embarque, tem que estar o passaporte. Vai, pergunta. Quando não é garantia de você entrar, porque você é de fora, você é estrangeiro e não pode desfrutar dos deveres, dos direitos dos filhos da nação. Você não pode ganhar dinheiro ou usufruir daquela nação. Você é forasteiro. Você está fora. Quando você desembarca, o agente vai te fazer grandes perguntas psicológicas. Quanto que é que vem fazer no meu país? No meu. Você treme. Será que vão deixar eu entrar? E olha que eu já fui mais de 100 vezes. Quantos dias vai passar? 3 dias. Eu viajo às vezes de semana em semana. Ué, quem comprou sua passagem? Se eu estava semana passada, já tem que ir de novo. E desaforando a igreja. Vai ficar aonde? Tá o canto, qual é o seu e-mail e tal? Tem comida, não tem dinheiro? Tem. Quanto? Você é... E não é se passar de 6 meses, você é criminoso. Na Europa são 3 meses. Porque eu não tenho direito de desfrutar do direito dos filhos daquela nação. No contexto espiritual que Paulo está usando, só quem tinha direito eram os filhos. E quem eram os filhos? Os judeus. E nós, gentios, nações, forasteiros, escravos, não tinham direitos de desfrutar das bênçãos de Deus. Quando eu volto para o Brasil, eu não estou preocupado com a imigração. Sou filho. Quando eu desembarco, nem me preocupo. Já tem a fila dos filhos brasileiros. Quando eu entrego o passaporte ao agente, ele nem me questiona. Cadê a passagem, o número do voo? E dá um sorriso. Bem-vindo de volta à sua casa. Sou filho. O direito de desfrutar do pai só os judeus tinham. Quando eu voltar para casa, salvo engano, terça-feira próxima, geralmente eu convido os meus netos e os filhos vão jantar comigo. E quando eles chegam na minha casa, eles fazem festa. Ele é bagunça, eles correm, eles brincam, eles abrem a geladeira, ele até quebra o protocolo. E você só ri, porque tem direito, é filho, de gozar dos direitos do pai. Por isso que Paulo diz aos Gálatas, ele vai dar tudo que tem agora de vocês. O meu carro geralmente é 2022, está com 28 mil quilômetros, meu filho é caminhoneiro. Quando ele está em casa, eu deixo o carro em casa. Quando ele não está, eu deixo no aeroporto. Por que eu deixo em casa? Para ele desfrutar. Aqui só quem tem direito são filhos. E quem são filhos? Judeus. Mas olha o que Mateus está dizendo. Deus investiu em 14 gerações e eles não valorizaram o direito de filho. Por isso que o último livro do Velho Testamento, Malaquias, Deus vai passar isso na cara. Ele diz, o pai merece respeito. Capítulo 1. O Senhor merece honra. Se eu sou pai, onde está o meu respeito? Se eu sou Senhor, onde está a minha honra? Vocês me desobedeceram.

Falei ontem do período do silêncio. Aí é nesse período greco-romano que ele quebra o silêncio e ele manda Jesus. Para quem? Para restaurar os filhos. Porque mais que os filhos errem, não se vende, não é escravo. Os filhos não se negocia. O escravo, ele é vendido. O escravo não tem direito legais, não tem direito à herança. O escravo, mesmo morando na casa, não faz parte da família. O relacionamento dele com o Senhor é por ordem, a aproximação é por medo. O filho, não, o escravo é tomado pelo medo. O relacionamento dele com o Senhor é pelo medo e pela ordem. Aí Deus manda Jesus, capítulo 1 de João, versículo 11. João diz que ele veio, João 1, ele veio em sua própria terra e entra o seu próprio povo, os judeus, mas ele não foi aceito. Os filhos rejeitaram. Aí quando os filhos rejeitaram, aí Paulo vai usar a cultura legal, cultural, para exemplificar o espiritual. Veja do alto preço. Lembra que eu disse que um escravo natural, o mais bruto, eram 500 denários. Aí quando eles rejeitam o projeto original de avivamento, 42 gerações, Deus enviou o melhor que tem, seu próprio filho, e eles rejeitaram. Aí Deus olhou para os escravos e disse: eu vou dar aos escravos. Aí foi consultar a natureza, que rege todas as coisas. Aí a natureza, os ramos verdadeiros, judeus, se quebraram. E a oliveira verdadeira está sem os ramos. E eu estou querendo colocar o zambujeiro. Oliveira brava que não produz, não pega fogo. Aí ele vai consultar a natureza. A natureza volta contra e diz: não vai dar certo. São desprezíveis. Romanos, capítulo 1, versículo, capítulo 11, versículo 17. Ele consulta a natureza. Romanos 11 e 17. No entanto, alguns desses ramos, os judeus, da árvore foram cortados, e vocês, que eram ramos de uma oliveira brava, foram enxertados. Assim, agora vocês também participam da seiva e da raiz da oliveira. Agora olha o versículo 24. Quando Deus consultou a natureza, ela disse: não dá certo. Versículo 24: se vocês, pois, se Deus esteve pronto a tornar vocês que estavam tão longe dele, sendo parte

eu vou colocar eles. Aí o pecado diz: escravos são meus. Veja que a Bíblia diz que nós éramos escravos do... É literal. Ele dominava. E até aqui eu disse ontem: ninguém. Aí o pecado disse: prata e ouro, meu filho, aqui não. Denário aqui não vale, o preço é elevado. É capaz, quem é que pode pagar? Um denário, literalmente, Paulo está falando disso, custava 500 denários. Se fosse jovem, habilidoso, de mil a dois mil. Se fosse já formado, 10 mil. E a Bíblia diz que nós não valíamos um centavo. Já estávamos mortos, condenados. Você vai ler Efésios capítulo 2, ele vai dizer isso. A gente não valia nada, e o pecado diz: denário não paga, dracma não paga.

Agora ele entrega o filho que veio para os filhos, para os escravos serem adotados, e o sangue de Abraão ser enxertado em nós. Por isso que Jesus veio da linhagem de Abraão como verdadeiro. Mateus 1:1, livro da genealogia de Jesus Cristo, filho de Davi, filho de Abraão. O nosso sangue de escravo não era compatível com o DNA de Abraão, mas o de Jesus veio da linhagem de Abraão como verdadeiro. Mateus 1:1, livro da genealogia de Jesus Cristo, filho de Davi, filho de Abraão. O nosso sangue de escravo não era compatível com o DNA de Abraão, mas o de Jesus é. Aí o pai entrega o filho à morte. Eu falei ontem, 33 anos, sendo tentado como nós somos, e para pagar o preço, não errou. É colocado na cruz, contra tudo e contra todos, julgado injustamente, assumiu a nossa culpa. É dilacerado pelos pecadores e o pai suportou. É humilhado e o pai suportou por causa de nós. Grita na cruz, na escuridão. O preço era tão alto que o sol não entendeu. A Bíblia diz que quando ele estava na cruz, meio-dia, o sol escurece. Não entendia o tamanho desse amor, porque a Bíblia diz que ele nos amou, ele nos comprou quando nós ainda éramos pecadores. Aí o sol diz, eu não entendo o tamanho desse amor, e perde o brilho. Os historiadores dizem que a natureza chora. Caiu uma chuva fina. Humilhado, transpassado. Mas 3 horas da tarde, ele grita: Pai, está consumado. Está feito, Pai. O que eu acho lindo é que na cultura, para adotar um filho, isso era muito peso jurídico em Roma, porque o escravo, lembra que eu disse que ele não tinha direito à herança, não tinha direito legais. Então quando alguém adotava o outro, ele tinha direito legais, ele ia ter direito à herança. A antiga da dívida era perdoada, e agora ele fazia parte da família. Por isso que a adoção tinha um peso jurídico muito importante. Agora, para Jesus pagar o preço, quando ele diz está consumado, ele debocha do inferno, porque a palavra consumado aqui era falada no contexto tetelestai original, e a frase tetelestai era um verbo monetário, era tratado de compra e venda. Por exemplo, eu contraí uma dívida com o presbítero Aleixo, e esta dívida virou bola de neve. Foi o que Adão contraiu diante do pecado para nós. Virou bola de neve e ficou impagável. Aí vem o pastor Lalana, olha para mim e diz: Bento, tu é preto, está fora dos padrões da beleza, tu não vale nada, é desprezível, mas eu gostei de você, então eu vou abrir a mão da minha fortuna, do melhor que eu tenho, eu vou abrir mão e vou pagar a tua dívida. Por quê? Porque ele me tornou escravo dele pela dívida. Aí, como escravo, ele pega uma escrita de dívida, um papel, um pergaminho bem grande, e com letra garrafais escreve devedor, e põe na minha porta principal, para quem passar: devedor, é escravo de fulano. Aí o pastor Lalana diz: eu, misericórdia, você não merece, mas eu vou pagar. Aí ele abre mão do melhor que ele tem, pega o preço exigido e paga a minha dívida. Quando Jesus diz está consumado, ele grita: Pai, está pago, está feito, Pai. É por isso que quando Paulo fala a região de escravo, do Colossos aos Colossenses, região greco-romana, veja que ele vai falar isso no alto da cruz, neste momento, Colossenses capítulo 2, versículo 14 e o 15, ele fala de uma vitória monetária, que fomos comprados. Ele apagou as acusações confirmadas que havia contra vocês, a listas dos mandamentos, os quais vocês não tinham obedecido,

tomando esta lista de pecado, ele a destruiu, pregando-a na cruz. Na versão tradicional diz que ele transtirou a escrita que era contra nós e a cravou na cruz. Versículo 15, depois que a dívida foi paga, o que é que ele diz lá na cruz? Versículo 15, por favor. Deste modo, ele venceu os governos e a autoridade espiritual do mal e exibiu publicamente no mundo inteiro e ao triunfo de Cristo na cruz, onde foram tirados todos os pecados de vocês. Ele está dizendo, ele pagou, ele tirou a escrita de dívida. E quando o pastor Alana pagou a minha dívida, ele vai na minha porta, ele arranca a escrita de devedor e escreve outra, bem maior, Tetelestai, e gruda na minha porta. Quem passar vai ter que ver, está livre. O preço foi alto, mas ele está livre. É por

Cristo, você não pode mais tocar. Então olha para quem está ao teu lado e você custou caro, hein? Diga, vai continuar frio ou vai continuar avivado mesmo na crise? É por isso que muitos líderes, muita gente importante da mídia, fala mal, dizendo que eu estou dando mau exemplo à nova geração.

Herói, outro dia, eu, anos atrás, eu ia passando em uma região, e foi aquele período que o jogador craque, craque,

E disse: ô glória, ô pastor, está feliz também pelo Neymar? Eu digo: tô, mas estou mais feliz por mim, porque ele é craque, ele merece o valor que foi pago, e eu não era craque, eu não valia nada, eu era uma miséria, e Cristo pagou um preço que a prata, o euro, não pode pagar. Aí agora você vai entender quando Pedro escreve a região da Ásia Menor. Primeira carta, ele escreve para os judeus convertidos e para os escravos da região convertidos. O que é que ele diz? Primeira carta de Pedro, capítulo 1, versículo 18 e 19. O que é que ele diz? Que vocês... Deus pagou um resgate para livrar vocês do caminho de seus antepassados. Tentaram seguir para chegar aos céus. E o resgate que ele pagou não foi simples, não foi ouro, não foi prata, como vocês sabem muito bem. Qual foi o preço, Pedro? Mas o precioso sangue de Jesus, como de um cordeiro sem defeito. Prata não me pagava, prata não pagava o preço para eu estar aqui. É aqui que o avivamento tem que permanecer em meio à crise. Eu prego muito em igrejas grandes e ricas. Olha para o piso, vê o rosto. E chega o bilhetinho: Bento, tu é pentecostal, mas a igreja aqui é elitizada, racha. Então prega quietinho, e não pula, não fala línguas estranhas, que aqui é elite. Eu costumei e ouvi ainda dizer, antes de conhecer vocês no sul, no nordeste tinha assim uma visão, que o sul é frio, espiritualmente, pentecostalmente. Isso era uma realidade. E me dizia: tu nunca vai pregar lá, porque tu é preto, o racismo lá predomina. Aí eles dizem: hoje, Bento, prega na ética, não levanta a mão, não fala línguas estranhas. Mas eu louvo a Deus que quebraram.

Paulo diz, a Bíblia diz que Paulo vai pregar, e os judeus perturbavam os ortodoxos, e ele vai ficando frio, desanimado. Aí um certo filósofo chamado Tirano, que tinha uma escola de ensino filosófico, sabendo que Paulo estava triste por conta da perseguição dos judeus, ele disse: Paulo, não prega mais na sinagoga, que só é dia de sábado, prega na minha escola este evangelho, e você não vai pregar só sábado, vai pregar segunda, terça, quarta, quinta, vai ter culto de avivamento todo dia, sexta. Aí Paulo vai pregar na escola de Tirano. Capítulo 19 de Atos, versículo 9 e 10. Porém, alguns rejeitaram a mensagem dele e falaram publicamente contra o caminho. Por causa disso, ele saiu de lá, recusando-se a pregar novamente para ele. Depois tomou os discípulos e passou a falar diariamente na escola de um homem chamado Tirano. Veja que era diariamente. Isso continuou durante 2 anos seguintes, de modo que todos na província da Ásia, tanto judeus como gregos, ouviram a palavra do Senhor. O avivamento tomou conta da Ásia a partir de Éfeso. O avivamento era tão grande que, salvo engano, a partir do versículo 17, os adoradores de Diana, Artemis, os feiticeiros, os ocultismos, não resistiram. E o que é que diz a história daqueles 7 homens que, em nome de Paulo, que Jesus serve, foram expulsar e levaram a sua? A notícia espalhou em Éfeso a história do que tinha acontecido. O avivamento espalhou-se tão rapidamente por toda Éfeso, tanto entre os judeus como entre os gregos, e um grande temor desceu sobre a cidade, e o nome do Senhor Jesus era grandemente reverenciado pelo avivamento. Versículo 18. Então muitos dos que creram confessavam em público as obras mais que tinham feito antes. Vai passando. E daí, e 19, muitos dos crentes que tinham praticado ocultismo confessaram as suas obras, trouxeram os livros de magia e

Botafogo. Isso é o evangelho, isso é o evangelho, não é a filosofia. Arai, arai. Lembra quem nós éramos? Eu não sou saudosista, mas lembra que nós somos frutos de uma geração analfabeta? Hoje nós somos, na maioria, doutores, temos a capacidade de fazer muito mais. Eu mesmo participei de cultos, e muitos, que o dirigente era analfabeto, pregava nas estrofes da harpa, mas não tinha um culto que Jesus não batizasse com o Espírito Santo. Era entrega. Toda 3 horas da manhã a gente estava com a cara no chão, até às 6 da manhã. 5 dias de jejum por semana. Muitas vezes esses olhos viram e os ouvidos ouviram o avivamento, e eu morava no interior, era tão grande que os não crentes 2 horas da manhã batiam na minha porta querendo aceitar Jesus. Muitas famílias debochavam, chegavam com os filhos mortos na igreja e gritavam: vocês dizem que o Deus de vocês é vivo e que ele pode ressuscitar. O pastor dizia: igreja de pé, 5 minutos de oração, a criança respirava de volta e a família já saía crente. Isso é avivamento. 10 anos depois, a igreja de Éfeso já não era mais a mesma. Veja que Paulo voltou o preço a Gálatas, ele falou do preço aos romanos, falou de preço aos coríntios, e agora vai falar com os efésios. Por quê? Tão depressa perderam o avivamento, e é exemplo para nós. Em 62 a 63 depois de Cristo,

Ele está sabendo que a igreja de Éfeso já não é mais a mesma. E doeu no coração. Aí ele vai fazer eles lembrar de quem eles eram antes. Forasteiros, estrangeiros, sem direito a nada. E o que Deus fez por meio de Cristo Jesus. Efésios capítulo 2. Quero que vocês leiam comigo. Versículo 11. Circuncisão é puro. Incircunciso é imundo. 1, 2, 3. Nunca. De que antigamente. E de que eram chamados de imundos. Incircuncisos. Os judeus. Feito no corpo por mãos humanas. Versículo 12. Lembrem-se. Convida. Que naqueles dias. Eram inimigos da comunidade de Israel. E não tinham parte nas alianças. Vocês estavam sem Deus. Agora enche o peito. Versículo 13. Agora. Ainda que antigamente estivesse muito longe de Deus, agora foram trazidos para muito perto dele, por causa daquilo que Jesus Cristo fez por vocês com o seu sangue. Quem estava longe, chegou perto. Versículo 14. Aí ele diz: porque o Cristo é a nossa paz. Ele fez a paz entre nós, os judeus, e vocês, os gentios, fazendo de todos nós uma só família, derrubando a muralha de desprezo que nos separava. Versículo 19, e enche o peito. Versículo 19, agora, mais estranho a Deus, nem forasteiro, mas sim membros da família de Deus e cidadãos que pertencem ao povo dele. Olha para quem está ao teu lado e diz: agora eu tenho um passaporte do céu, agora eu não enfrento imigração no mundo, eu sou filho de Deus, eu faço paz. Aí ele vai escrever para os romanos para não desistir, reconhecendo o direito de adoção. Romanos capítulo 8, versículo 14 a 18. Olha o que é que ele diz. Lembra que eu disse que o escravo não tem direito à herança? Mesmo estando na casa, não faz parte da família, não tem direito, o relacionamento é por medo. Aí ele diz: porque todos que são dirigidos pelo Espírito de Deus, estes são filhos de Deus. Pois vocês não receberam o Espírito que os torna escravo medroso e servis, mas receberam o Espírito que adota como verdadeiros filhos, pelo que clamamos Abba Pai, que quer dizer: agora você não tem véu, só tinha para os judeus, mas para nós não. Abba

pois vocês não receberam o Espírito que os torne escravo, mas a adoção de filho. Versículo 16. Se vocês, o próprio Espírito testifica com o nosso coração, dizendo-nos que somos fielmente filhos de Deus. E se somos seus filhos, então somos herdeiros, herdeiro de Deus. E

pelada. Então Paulo estava dizendo: vocês não podem fazer culto como missa, vocês não podem chegar no culto como terço. O único órgão que tem esse poder é a igreja pentecostal. Então deixa eu ouvir barulho de filhos. Paulo está reclamando das igrejas o que está acontecendo hoje. A gente não consegue ter o direito, não vê o direito de filho que a gente tem. Lembra que eu disse que o filho bagunça o filho e o pai só fica rindo? Repreende às vezes por amor. Então diga para quem está ao seu lado: você custou caro. Você agora.

0: presença de Deus, adora Ele do jeito que você sabe. Deixa eu ver o barulho de adoração desta igreja. Deixa eu ouvir o barulho.
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2: Quero ler um texto para que os irmãos tornem os seus assentos. Capítulo 1 da primeira carta de Paulo aos Coríntios, versículos 26 a 29. Porque vedes o vosso chamar, irmãos, que não são muitos homens sábios que serão da nem muitos os poderosos, nem muitos os nobres que são chamados. Mas Deus escolheu as coisas da boca deste mundo para confundir as sábios. E Deus escolheu as facas, as coisas facas deste mundo para confundir as que são poderosas. E Deus escolheu as coisas vins deste mundo. E as coisas que são desprezíveis, sim, as coisas que nada são para ignorar a nada, as coisas que são. Para que nenhuma carne se glorie em sua presença.
3: Aleluia. Aleluia.
2: Mas vós, sois dele, em Cristo Jesus.
3: Amém.
2: O qual, por parte de Deus, nos foi feito sabedoria,
3: aleluia,
2: e justiça e santificação e redenção. Amém.
3: Amém.
2: Eu vou tornar os vossos assentos, aqueles que podem. Eu quero agradecer a Deus pelo privilégio de estar convosco, pelo amor que é para mim. Já quero agradecer ao pastor Alexandre, ao pastor Adúlio, pelo carinho, a credibilidade, a sensibilidade. Muito obrigado à sua família e a este ministério, a esta igreja local. Agradecer ao meu amigo, ao filho, ao pastor Demétrio, ao pastor Rogério, pois por meio dele tenho esse privilégio de conhecê-los. Como também ao Roberto, ao pastor Antônio Robson, que não me conhecia assim de perto. E agradecendo também a receptividade de rever a Adriana, a maneira que tiveram para mim. Queridos, eu quero, com este texto, como Paulo fez, trazer uma mensagem estimulativa, baseada na história e na chamada. Sabendo que eu costumo dizer, como crente, que eu não vou pregar para super crente nem para super heróis, mas para pessoas como eu, que erra todo dia, que às vezes tem vontade de parar, mas a chamada não deixa e a gente não quer. Então, por isso, eu quero tomar esse texto para fazer o que Paulo fez com as cartas que ele enviou às igrejas em tempos difíceis. Os irmãos hão de observar que as cartas de Paulo, entre as três ditadas a ele, nove delas têm um cunho coletivo, direcionada à igreja. E o interessante é que todas têm o mesmo princípio estimulativo, por conta do segundo nível de perseguição que a igreja havia sofrido. Os irmãos hão de convir que, veja que quando Paulo ele começa a escrever, ele vai escrever para uma região lotada de pessoas insensíveis, de pessoas que foram chamadas por Deus, sem cultura na sua maioria, sem uma estabilidade financeira, sem uma estabilidade emocional preparada diante da vida.

Por isso que Paulo vai usar o contexto do poder espiritual dentro de algo natural. Como ele diz, eu vou falar a vocês como a homens. Ou seja, as coisas naturais. Para explicar as espirituais. Então, observe que quando Paulo ele vai falar com esta igreja, todas as igrejas que compõem as comunidades estão dentro de uma área chamada greco-romana. O que era a área greco-romana? Era a área que o Império Romano dominava. Desde cerca de 170, por aí, antes de Cristo, Roma começou a interferir em greco, no Império Greco-Macedônio e começou a dominar a partir de tomar algumas cidades. Mas por volta um pouco mais, foi quando o grande rei do Pérgamo, na Ásia Menor, morreu e deixou um atestado que todo o seu reinado era para ser para o Império. Então Roma começou a dominar na Ásia Menor. Então observe que por volta de 63 a.C., então Roma já dominava o mundo, praticamente. Ásia, Pérgamo. Você vai ver as cartas de Apocalipse, Filadélfia, Sardes, Tiatira, observe. Troade. Você vai ver toda aquela região que era dominada por Roma. Quando você vai para a capital do Império, Europa, Roma, ela dominava. Quando você vai para a região que era grega, que Roma também dominou, Filipo, a Polônia, Grécia, a filosófica Atenas, Corinto, Espartas, ou seja, toda aquela região agora é dominada pelo Império Romano. O interessante é que toda esta região que o Império dominava, ou seja, o mundo, diz a história, que entre 30% a 40% da população era escravo. Escravo por dívida, escravo por nascimento, escravo por opressão. Então era uma classe de gente, quase que a metade, sem estrutura teológica, básica, psicológica, financeira, debaixo de um jugo terrível e ainda tinha que adorar, prestar culto ao imperador. O imperador era o seu senhor e não havia como se desligar disso. Então observe que quando Paulo vai falar a estas igrejas, ele vai falar dentro de um segundo nível de perseguição, porque o primeiro nível foi espiritual, foi religioso. Mas veja que depois, ainda no primeiro século, a partir dos anos da década de 40 depois de Cristo, vai entrar um nível governamental. Porque os irmãos vão te convir que a primeira área que Paulo começa a pregar é a região da Ásia, chamada Galácia, que o Império Romano dominava. E é ali que vão surgir os primeiros frutos dos gentios. Porque Paulo vai escrever para os gentios, não para os judeus. Então lá na frente você vai entender por que ele vai diferenciar entre nós e os judeus. Por que ele vai tratar esta carta dizendo que Deus escolheu os gentios desprezíveis, loucos, não valia nada. Porque quando Paulo vem aqui, veja que a primeira coisa que ele vai fazer é mostrar para a igreja a diferença que eles eram escravos de Roma anterior, mas agora eram de Deus em Cristo. E não eram mais escravos. Não podiam desistir nem baixar a cabeça, independente das condições das circunstâncias. Então você vai observar que quando ele vai contar a carta a Roma, vai falar nisso, a carta a Corinto vai falar nisso, a carta a Galácia vai falar nisso, e a Éfeso ele vai falar nisso. Por favor, amigo, Efésios capítulo 2. Você vai ver que a igreja na Galácia, ela nasce por volta dos anos, a década de 40. A igreja de Roma, década de 40. Década de 50, Corinto. Vamos aparecer. Efésios capítulo 2, versículo 11. Veja que ele vai tratar, lembrai-vos de que no vós, tanto tempo passado, eram gentios na carne, chamados de circuncisão, pelos que na carne se chamam circuncisão, feita pelas mãos dos homens. E vocês vão entender isso melhor do que eu. Porque vocês vivem na Jesus. Que naquele tempo estavam sem Cristo, separado da comunidade de Israel e estranho aos pactos das promessas. Não tendo esperança e sem Deus no mundo. Obrigado.

A gente, Paulo vai falar de um direito adquirido de filho e de uma possessão de escravo sem direito nenhum. A gente, Paulo está falando de judeus e gentios. Em todas estas, você vai observar esse teor de motivacional. Por quê? Porque quando o homem caiu, e Deus quis se relacionar com o homem, ele escolheu, ele elegeu um povo na terra chamado judeu. E só este povo, ele tem o direito ao acesso a ele. Por meio do capítulo 13, 17 do Gênesis, versículo 13, a circuncisão. Este é o meu pacto eterno com você, Abraão. Todos que nascerem de você vão ter direito. E aqueles que foram comprados pelo teu dinheiro, só esses vão ser chamados meu, vão fazer parte da minha família, vão fazer parte do meu reino, do meu direito. Só judeus, descendente original de Abraão. E nós, gentios, ficamos no capítulo 11 do Gênesis como pagãos, pecadores, sem direito, como disseram aos Efésios, as promessas e as alianças, fora dos planos imundos. Lembra por que Davi chamou Golias de imundo? Incircunciso. Não fazia parte da circuncisão de Abraão. Éramos nós. Então, quando Deus insistiu, Mateus 1,17, 42 gerações, e os judeus não acordaram. Então é quando Deus envia Jesus. E Jesus veio para um projeto qual? Restaurar os judeus. João 1,11, veio para o seu. E os seus rejeitaram. Então, o que é que Deus vai fazer? Ele vai usar o contexto sobrenatural. E qual é o contexto sobrenatural? Ele vai usar os escravos. Ele vai nos inserir em um cenário que a gente não tinha direito. Então é isso que Paulo vai mostrar à igreja. Que aquela raça que não prestava, que era escravo, por Jesus, conseguiu ter acesso à liberdade em Cristo Jesus. Então observe que quando o império, a igreja chega em Roma, ela chega por meio dos religiosos. Que religiosos? Do Pentecoste que se converteu. Atos capítulo 2, versículo 10, por favor. Veja que no dia do Pentecoste tinha gente religiosa em toda parte do mundo. Só citando alguns. Tinha gente da Frígia, da Panfilha, do Egito, parte da Líbia, junto à Sirene. Estrangeiros de Roma, judeus e prosélitos. Judeus, prosélitos, estrangeiros convertidos ao judaísmo. Então eles estavam no Pentecoste. Eram pessoas dotadas. Só que quando eles voltam para Roma, uma boa parte deles voltou convertido com a pregação de Pedro e os acontecimentos posteriores. Só que a forma de cultuar os judeus era normal em todo lugar, era sinagoga. E então eles chegam, mesmo com o vigor do Pentecoste, sendo religiosos ou dotados ao judaísmo, não tiveram aquela chama e não impactaram o império. Só que a elite de Roma não vai agregar, porque eles não assustam. Mas a nova vida e a nova pregação deles vai alcançar o quê? Uma raça miserável chamada escrava, trabalhadora. E essa classe chamada escrava, conhecendo a Jesus em Roma, começou a impactar o império. Porque não adorava mais a César, Jesus agora era o seu senhor. Então eles não sacrificavam mais a César, e isso perturbou o império. Aí César diz, eu tenho que acabar com essa raça. E o que é que ele faz? Só tem um meio, expulsar os judeus. 49 anos depois de Cristo, o imperador Cláudio, Atos capítulo 18, versículo 2. Então houve um decreto de Cláudio que todos os judeus deixassem Roma. Daí foge Áquila e Priscila para Corinto. Que ele saiu porque Cláudio tinha mandado que todos os judeus saíssem de Roma. Só que quando ele sai, os escravos não abaixam a chama. Continuava pregando que Jesus era o seu Senhor. Então ele vai ficar doido. Só que aí a pressão vai aumentar. A pressão vai aumentar aonde? Por volta dos anos 54 para frente. Porque quando o Cláudio sai, vem Nero. Então Nero, pelo marco insano, vai culpar quem? Esses cristãos culpados de incêndio a Roma, os escravos. Aí vem um nível de perseguição que se torna incontrolável e irresistível. Aí você vai entender porque Paulo vai escrever nessas cartas. Que você não é o primeiro a querer desistir. Que você não é o primeiro, às vezes, esquecendo um direito que foi adquirido. E a gente, como crente, não usufrui.

0: Este é um dos nossos defeitos nos dias atuais. Esqueceu o direito que foi conquistado para nós. Então observe que a primeira carta que ele vai escrever é para uma região chamada Galácia. Se você ler, ele chegou na Galácia e vai pregando em Chipre, por ali, Antioquia da Pisídia, Listra, Icônia. Então observe que a primeira carta que ele vai escrever é para uma região chamada Galácia. Se você ler, ele chegou na Galácia e vai pregando em Chipre, por ali, Antioquia da Pisídia, Listra, Icônia, Derbe, região da Galácia. E ele prega o Evangelho da Graça. Mas a perseguição era tamanha, porque já era de uma década religiosa. Então, os irmãos não resistiam ao Evangelho da Graça. Por quê? Porque Paulo vai mostrar que quando os judeus não aceitaram, Jesus enxertou neles para fazermos parte e ter direito às bênçãos espirituais. E como estava, nós não tínhamos. Mas os irmãos não atentaram para isso. Então, se você ler Gálatas, capítulo 1, versículo 6, você vai ver que a primeira carta é um lamento. E ele vai mostrar que aqueles irmãos tinham que acordar, que eles não tinham, tinham que ter uma mente mais de escravo. Eles agora eram livres. Gálatas, capítulo 1, versículo 6. Como eu mais admiro de vocês, que tão breve vos desviasse daquele que vos chamou pela graça de Cristo para outro evangelho, o qual nem outro evangelho é. Alguns estão perturbando vocês, revertendo o evangelho de Cristo. Os judeus ortodoxos diziam que isso era mentira. Capítulo 4 dos Gálatas, versículo 6, ele vai dizer o quê? Vocês agora são filhos. E porque vocês são filhos, Deus enviou o Espírito do seu Filho aos vossos corações, que clama cada pai. Vocês agora têm acesso, vocês não tinham.
1: Glória a Deus.
0: Portanto, já não sois mais escravos. Mas sim. E se és filho, então és também herdeiro de Deus por meio de Cristo.
1: Glória a Deus.
0: Você vai entender isso mais do que eu. Eu já vim dos Estados Unidos cerca de 120 vezes, de 2012 para cá, 2013. E por mais vezes que eu entre, não é garantia de entrar. Porque eu sou de fora, sou forasteiro, sou estrangeiro. Eu não tenho o direito de permanecer mais de 6 meses aqui legalmente, porque eu não tenho o direito de desfrutar dos bens dos filhos que tenho. Eu sou estrangeiro. Eu tenho 6 meses, passei e sou ilegal. Ou seja, não estou dentro da lei. Mas quando eu volto para o Brasil, posso voltar 1000 vezes. Quando eu entrego o passaporte, não tem sabatina. Eu não sou questionado. Já tem a fila de filhos. Eu já entro e tenho prioridade, já vou primeiro. Quando ele pega meu passaporte, só vai perguntar qual foi o número do voo. Eu digo, bem-vindo de volta à sua casa. Eu tenho o direito de morar em São Paulo, eu tenho o direito de morar no Rio, eu tenho o direito de morar em Curitiba, aonde eu quiser, na nação, porque eu sou filho. E o estrangeiro não vem. Era o que Paulo disse, vocês não tinham direito de ir fora, só os judeus tinham, mas agora vocês têm.
1: Glória a Deus.
0: Não tinha o direito de cidadão e nem de filho. Só para você ter uma ideia, eu já contei isso. Por exemplo, eu vim para aqui, meu carro fica no aeroporto. Meu filho é caminhoneiro, está viajando. Se ele for voltar, já liga. Quando o senhor deixou o carro, eu tenho que dizer, ele não pergunta nem se está abastecido, que sabe que está. E se precisar abastecer, vai, faz um pix. E eu tenho que fazer porque é filho, tem direito de desfrutar do que é meu.
1: Foi que eu disse a Abraão,
0: só vocês, judeus, vão ter. Gentil fora. Lembra que Paulo disse que pode estar por fora? Só que aí, chega em casa, os meus nequinhos aproveitam, muda na comida, o velho cansado não quer saber, abre a geladeira, derruba a dananinha e você fica rindo, graças a Deus. O escravo nem na sala entra.
1: Glória a Deus.
0: Aí agora Paulo vai estimular, porque a perseguição estava desanimando esses crentes. E eles não estavam reagindo com o direito que lhe foi constituído. Eles esqueceram do preço que foi pago. Que agora não era mais uma mente escravizada, mas era uma mente poderosa em Cristo Jesus, porque o preço foi alto. Ele vai na primeira região, Galácia. Segunda região, Grécia, Corinto. Por que Corinto? Corinto era gentil. E quando a igreja de Corinto rachou, achando que era alguma coisa por conta da filosofia, por quê? Porque os filósofos romanos

0: eram bons. Atos dos Apóstolos diz que havia duas lentes filosóficas, correntes filosóficas, chamadas epicureus e estoicos, que eram baseadas nos filósofos Zenon e Epicuros, 300 anos antes de Cristo. Eles tinham discípulos. E o que era que essa linha dizia? Que depois da vida não tem, depois da morte acabou, não tem mais vida. Vivam o que vocês têm que viver aqui, porque diligentemente, porque morreu, acabou. Aí é por isso que quando o Paulo vai escrever o capítulo 1, você vai ver ele dizendo que, irmãos, quando eu fui pregar o evangelho para vocês, eu não preguei palavras persuasivas de sabedoria humana, eu deixei tudo isso para trás e preguei o evangelho de poder de Cristo Jesus. O evangelho de Jesus é verdadeiro. Morre. Quem aparece? Mas para nós que estamos vivos, o evangelho é o poder de Deus. Ele é loucura para quem parece. Por quê? Porque o Senhor dizia, acreditar no homem que morreu como criminoso, ressuscitou o terceiro dia, é loucura. Não tem vida depois da morte. E o evangelho diz, depois da morte é que vai ter vida. Depois da morte é que vai ter vida. É loucura para quem parece. Mas para nós, diga, mas para nós que estamos sendo salvos.
1: Aleluia.
0: 3 anos foram suficientes para a igreja desistir. Rachar. Uma igreja, gente, que a Bíblia diz que em 3 anos gozava dos 9 dons do Espírito. Não era simplesmente você chegar aqui, vamos ouvir. Não, era o Espírito que agia. Não tinha esse culto de... Não, era ele que tinha liberdade, irmãos. Usar o cantor, usar o pregador, revelar. Você não chegasse errado que era determinado o seu erro para o seu conselho. 3 anos a filosofia entra. Os aplausos dos pregadores filosóficos. E quando o homem é aplaudido, o Espírito sai. É um dos perigos das últimas horas. A gente está aplaudindo o pregador, o cantor. É bonito, mas aplaudir só encher a igreja quando eles vêm é problema. Eu não estou falando dessa situação, estou falando de um contexto Brasil. Que eu admiro vocês. Ser crente no Brasil é 99% melhor que aqui. Vocês permaneceram a fé depois de um dia, de uma semana de trabalho forçado e ainda vim para o culto. Eu sou fã de vocês, de tirar, de beijar os pés de vocês. Eu digo isso na minha igreja. Eu sou pastor de 6 mil membros. E eu falo com orgulho quando eu falo de vocês na minha igreja. Mas aqui em Corinto, 10 anos a igreja rachou. Esquecendo o sacrifício. Aí Paulo vai dizer, vocês pensavam que vocês eram alguma coisa? Vê a vossa chamada. Quando Cristo chamou vocês, quem vocês eram? Vocês não eram nada. 1 Coríntios 1,26, recapitulando, o que é que ele diz? Foi Deus. Vejam, ele está dizendo, olhem para vocês, se em vocês tinha alguém que foram chamados, escolhidos, sendo sábio, segundo o conhecimento da carne. Tinha alguém poderoso entre vocês, nobres. Mas Deus escolheu as coisas loucas desse mundo para confundir as sábias. E Deus escolheu as coisas fracas desse mundo para confundir as coisas que são poderosas. Aquelas que não são para confundir aquelas que são. Paulo estava dizendo, vocês não podem desistir.
1: Glória a Deus, aleluia.
0: Por isso que eu disse que eu não estou pregando para super crentes. Eu não vim pregar para os super-heróis. Eu vim aqui estimular você o direito de filho que você tem. Que você não pode, nós não podemos mais ter uma mente de escravo, limitada, limitada na visão humana, porque Deus nos enxergou em Cristo Jesus para vivermos sobrenatural dele. Aí você vai analisar que nos anos 55 ele escreve esta carta. 2 a 3 anos depois, ou 1 ano, ele escreve a segunda. E a segunda, ele vai falar dessa esperança. O capítulo 15 é só ressurreição, combatendo a heresia filosófica. Veja que ele diz, irmãos, eu não quero que vocês ignorem quem já morreu. Porque eu sou da última trombeta. Já estou em Cristo, ressuscitarão primeiro. E depois nós que estivermos vivos, seremos

0: transformado em uma brincadeira de ouro. Subirei, nos encontraremos com eles nas nuvens, estaremos para sempre com o Senhor. Aí ele dá uma deixa, aí quando isso acontecer, isso que é corruptível se revestir da incorruptibilidade, este corpo mortal da imortabilidade, a gente vai cantar o corinho subindo e dizendo: onde está o morte, a tua vitória, onde está o inferno, o teu aguilhão? O aguilhão da morte é o pecado e a força do pecado é a lei. Mas graças a Deus, por Jesus Cristo, que nos deu vitória, portanto, Deus amado, irmão, vivo,
1: glória a Deus.
2: Glória a Deus.
3: Aleluia.
0: 57 depois de Cristo. A igreja de Roma entra em perseguição crucial.
3: Igreja de Éfeso nasceu em 53. Paulo pregou com Áquila e Priscila. E a igreja cresceu em um poder espiritual tão grande que Atos 19:10 diz que em 2 anos, olha o que aconteceu, o poder desta igreja. E depois você lê, que eu não quero estender, você lê depois do capítulo, versículo 10, 19, você vai ver. Atos 19:10. 2 anos foram suficientes, que nasceu de Éfeso. E isso continuou durante 2 anos, quando Paulo pregou na escola de um grande filósofo. De tal maneira que todos que habitavam na Ásia ouviram a palavra do Senhor Jesus, tanto judeus como gregos. Éfeso foi tão sacudida que era a principal cidade da Ásia Menor, do Império Romano, naquela região. Os mágicos, a idolatria, queimavam os livros em caçapuma que aceitavam o Evangelho. A fogo pegou, incendiou tudo. 10 anos depois, 62 a 63, a opulência de Éfeso desanimou a igreja. E os irmãos agora voltaram no íntimo, espinha de escravo, e esqueceram o poder que tinha em Cristo Jesus e o direito de acesso a Deus. Aí o que é que Paulo vai escrever? Vai livrá-los. Tudo isso. E lembra o passado. Lembra quem vocês eram? Vocês esqueceram que ele fez?
0: Vocês não podem continuar assim, dizia. Porque olha o que ele fez. Capítulo 2 de Efésios, filho. Capítulo 2. Ele vivificou vocês. Vocês estavam mortos. Ele vos vivificou, estando vós mortos em transgressões e pecados, nos quais no passado caminhastes conforme o curso deste mundo, conforme os príncipes e das potestades do ar. Olha o que, é que ele vai dizer do Espírito que agora opera nos filhos da desobediência. Vai, entre os quais também estávamos nós, que no passado vivíamos desejos da carne, fazendo a vontade da carne e da mente. Aí no versículo 4 ele diz: e éramos por natureza filho da ira, como os outros também. Mas o bonito é aqui: mas Deus, que é rico em misericórdia, pelo seu grande amor, que nos amou. É que ele fez, estando nós ainda mortos em nossos pecados, nos vivificou juntamente com Cristo. Pela graça, sois salvos. Vocês não mereciam, foi um presente que ele deu.
3: Aleluia! Aí o que é bonito? É aqui que eu digo que vocês entendem melhor do que eu. Vocês, agora nesse período, a gente acompanha, a gente sofre com vocês. Que eu vivo muito aqui, o quanto vocês ainda estão com esse problema de imigração. Porque são estrangeiros, são de fora. É o que Paulo está dizendo entre os gentios, como nós éramos. Aí você vai para o versículo que nós lemos, 11. Aí ele diz: olha, gente, lembre quem vocês eram. Olha aí. No passado, antes da cruz, era um gentil na carne chamado imundo pelos que na carne se chamavam puros, os judeus. E naquele tempo vocês estavam separados da comunidade de Israel e estranhos das promessas dos pactos. Aí enche o peito e leia aí o versículo 13. E leia aí por mim, o 13. 1, 2, 3. Mas.
4: Agora, Cristo Jesus,
3: pelo sangue. Pelo sangue.
1: Glória a Deus.
3: Versículo 19. Enche o peito e leia. Versículo 19. Olha o que é que ele diz. Assim.
1: Nem forasteiros, mas sou cidadãos dos santos. Glória a Deus.
3: Está dizendo, vocês agora têm cidadania, né? Vocês agora são cidadãos do céu. Vocês agora são cristãos. Vocês agora não

0: Glória a Deus. Glória a Deus.
1: É isso que ele está dizendo. Que a igreja esqueceu. Portanto, não fiz embriagar. Ai, corri. Mas os reis, mas os reis, mas os reis. Mas os reis é o direito de vocês.
0: Aleluia.
1: Isso aqui era muito sério no Império Romano. Por isso que ele vai dizer, eu falo como homens, para que vocês entendam. Ele está falando o literal, a escravidão. Porque o escravo em Roma, ele não tinha direito à herança. Mesmo morando na casa da família, não fazia parte. O relacionamento dele com o senhor era por ordem e por medo. O espírito dele era de medo. Podia ser vendido a qualquer momento. Mas a coisa mudava. Por isso que ele vai falar de adoção. Quando um escravo era adotado. Porque quando um senhor adotava um escravo, primeira coisa, direitos legais recebia. Segundo, a herança. Terceiro, um novo nome. Quarto, fazia parte da família a partir de agora. Tinha todos os direitos legais. Por isso que quando ele escreve a Roma, no mesmo sentido, Romanos 8, versículo 14 por diante. Olha o que, é que ele diz. No mesmo espera, portanto, irmãos, pois, porque todos que são guiados pelo Espírito de Deus, 8, 14, esses são filhos de Deus. Veja o que ele diz no 15, porque não recebeste o quê? Um espírito de servidão ou escravidão, para novamente temermos, mas recebeste o espírito de adoção, pelo qual clamamos Abba Pai. E a palavra Abba Pai é você ter a liberdade de dizer, meu pai, meu papai, my dad, my father. É, você agora pode chamar como quiser, porque os judeus, mesmo sendo filhos, tinham véu. Agora nós não. O véu foi tirado, o acesso é livre. Você tem liberdade.
0: Aleluia.
1: Versículo 16, ele diz, aproveitem, porque se vocês são filhos, o mesmo Espírito dá testemunho com o nosso Espírito, que somos filhos de Deus, e se nós somos filhos, somos também herdeiros, herdeiro de Deus e com herdeiro de Cristo, se com ele sofremos, para que também com ele sejamos glorificados, porque tem um certo para mim, que as aflições desse tempo não vão de se comparar com a glória que em nós há de ser revelada.
2: Aleluia!
1: Olha para quem está do lado de cá. Agora eu sou cidadão do céu.
0: Agora eu sou cidadão do céu.
1: O inferno, queira ou não, vai ter que ir por mim. Fique de pé, por favor.
0: Glória a Deus!
1: Eu não vim pregar para super crente. Talvez você chegou aqui só os pedaços. Eu vim aqui com essa mensagem abrir a sua mente para você desfrutar do direito que tem. É por isso que hoje eu vou repetir o que eu digo. Muita gente olha para mim, doutores, e diz, vento, tu é doido. Por quê? Tu chegou onde qualquer cantor, pregador, pastor queria chegar. Tu anda todo mês, duas, três vezes, atendendo convite do mundo. Agora eu venho dar ser a minha. Daqui a pouco estou pregando com os pinguins na Antártida. Vocês andei o mundo todo. E eles dizem, vento, tu ainda fala línguas estranhas. Tu ainda pula, tu ainda corre. Eu digo, corro. Vento, se eu fosse tu, só pregava cold. Só juntava dinheiro, me literia. Tu tem um nome forte. Eu digo, não, vou continuar pregando Bíblia, vou continuar pregando Pentecostes. Ainda tem uma geração de filhos, ainda tem uma geração de filhos. Deixa eu ver se tem parte aqui. Deixa eu ver uma linha ali que se estranha. Deixa eu ver.
0: Glória a Deus,
1: aleluia. Eu estava dizendo, subindo, fizeram tudo para eu não estar aqui. Vocês sabem que é ano político e uma agenda para pregar uma hora é 20, 15 mil reais no Brasil. E disseram, Bento, tem duas prefeituras querendo você, cada um é 15 mil, dois dias 30 mil. Não, eu tenho uma agenda nos Estados Unidos, mas quanto eu acreditei lá, a igreja começa com dois.

0: Quanto é que vão te pagar lá? Eu digo, a amor já é suficiente. Tu é doido, só te jogaram pra ser doido pelas almas. E eu tô aqui pra te dizer, você é filho, você tem direito.
1: Glória a Deus.
0: Então se vira pra esse crente que tá do teu lado aí, se você pode. Se você pode, olha pra esse crente do mesmo sexo ou íntimo que tá perto de você. Olha no olho dele, no olho dela. Diga, quando eu estou com meu filho aqui, diga, ô ex-escravo, agora filho, não quero nem saber como você chegou nesse culto, quero saber como você vai sair. Diga, vou sair renovado, sabendo dos meus direitos. Diga a ele, me faz um favor, avisa quem pensou que eu ia parar, que vai ter que me engolir. Eu não sou mais escravo, agora eu sou filho, agora eu sou filho, agora eu sou filho.
1: Glória a Deus.
0: Sim, Deus. Sim. Eu não sou mais.

0: Nós não somos perfeitos ainda. E quantas vezes queremos desistir? Quantas vezes chegamos apagados? Temos direito de filho. O filho tem direito a tudo que é do Pai. Então levanta o sonho. Receba o retorno. Receba o retorno. Seja renovado agora pelo poder da palavra. Eu não vim aqui entregar a chave de cor. Eu vim aqui te renovar pelo poder da palavra. Seja renovado agora. Seja renovado agora. Seja renovado agora. Batiza Jesus. Batiza Jesus. O
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5: Evangelho segundo escreveu João, capítulo de número 21. Ontem nós falamos sobre capítulos iniciais de tragédias e de luto, mas que podem terminar em capítulos de grandes colheitas. E hoje eu quero falar sobre a maneira como Deus tem extraordinária de restaurar pessoas. É uma noite de restauração. João 21, a partir do verso de número 12, disse-lhes Jesus: vinde e jantai. Alguns tradutores tentaram corrigir, dizendo: vinde comei. Eu não sei se eu entrego isso agora ou no final da mensagem. Pode ser agora? Vai que depois não dá tempo, né? A palavra no texto original é jantai. Mas o tradutor achou estranho, porque Pedro não pegou nada a noite toda, e pela manhã Jesus apareceu e disse: vinde jantai. O tradutor disse: isso aqui está errado. Ninguém janta 5, 6 da manhã. Mas aquela noite que você orou e não teve respostas, aquela noite que você não teve a janta, aquela noite que o choro durou toda ela, Jesus, ele vem pela manhã dizendo: eu vou quitar aquela oração.

Oh, glória. Eu vou quitar essa dívida, ainda que seja pela manhã. O banquete aqui está pronto. Vinde jantar. Versículo de número 13. Chegou, pois, Jesus, tomou o pão e deu-lhes, e semelhantemente o peixe. Já era a terceira vez que Jesus se manifestava aos seus discípulos, depois de ter ressuscitado dentre os mortos. E depois de terem jantado, disse-lhes Jesus a Simão Pedro: Simão, filho de Jonas, ama-me mais do que a estes? E ele respondeu: Sim, Senhor, tu sabes que eu te amo. E disse Jesus: apascenta as minhas ovelhas. Tornou a dizer a segunda vez: Simão, filho de Jonas, ama-me. Disse-lhe: Sim, Senhor, tu sabe que lhe amo. Disse-lhe Jesus: apascenta as minhas ovelhas. E disse pela terceira vez: Simão, filho de Jonas, tu me amas? Simão entristeceu-se por ter-lhe dito a terceira vez: ama-me. E disse-lhe: Senhor, tu sabe de tudo. Tu sabe que eu te amo. Disse Jesus: então apascenta as minhas ovelhas. Se você não alcançar o nível dele hoje, a graça desce no seu. Pode tomar seu assento em nome de Jesus. Jesus às vezes nos leva de volta ao mesmo lugar onde tudo começou. Não para repetir o passado, mas para reescrever um novo futuro em tuas mãos. O personagem, por nome Pedro, que em hebraico é Shimon ou Simão, filho de Jonas, ou Barjonas, filho de Jonas. Este nome em hebraico, que é Simão, em aramaico este nome é Kefas. Contudo, no grego é Petros, mas no latim Petrus. A mudança de nome não é só uma mudança nominal, mas é também uma mudança vocacional. Só que Pedro, este Petros, é uma pedra que desfarela. Ou seja, conjugando o presente no substantivo, Wellington, me corrija, este Pedro é aquele que na caminhada ele pode desfarelar. Quantas mulheres no decorrer da caminhada, da história e vindo para herdeiras do reino, 30 anos, tiveram sonhos esfarelados, tiveram sonhos fragmentados. Quem sabe se dissolveu, diluiu pelo meio do caminho, mas enquanto Pedro é a pedra que desfarela, fragmenta, Jesus é a rocha. Vou melhorar. Se no meio do caminho você desfarela, fique tranquilo. O teu fundamento e a tua base permanece e... Alguém levantou a mão. Inabalável, ele é a rocha. Mesmo que no meio do caminho você se quebre completamente, a graça é capaz de reconstruir cada pedaço. Vou repetir, a graça é capaz de reconstruir cada pedaço que se fragmentou no meio do caminho. A história de Pedro começa em um simples lago que chamam de mar, a água é doce, entre as montanhas da Galiléia e de Dotã. 21 quilômetros de comprimento, de 11 a 14, os mais sabidos que eu disseram, de largura. É um simples lugar. Em Lucas capítulo 5, versos 1, Genezaré. Em Mateus capítulo 4, versos 18, Mar da Galileia. João capítulo 6, versículo de número 1, nem Genezaré, nem Mar da Galileia. Região de Tiberíades. Mas é um lago e é um simples lago. E por quê? Ele não depende de cenários perfeitos para te restaurar. Ele não precisa de grandes palcos ou plataformas para levantar alguém. Em um calor causticante em um deserto, ele faz de um homem que matou um egípcio, o homem que vai comandar a lei e vai dizer: não matarás. É o homem que numa coletoria de

um simples trabalho qualquer, ele chama um Levi, um Mateus, e depois ainda vai comer na sua casa. É o mesmo que chama homens no deserto, é o mesmo que chama homens no aprisco, é o mesmo que na ilha de Patmos, numa ilha qualquer, ele se revela a alguém.

Será alguém? Deus não se limita a ambientes perfeitos. É Ele para cumprir os seus propósitos. Os céus não exigem palcos, só exige uma coisa: corações disponíveis a Ele. Vou repetir. Ele não exige palcos. O que Ele exige? Um coração. Se tem esse coração aqui disponível, já era para dar glória a Deus, levantar essa mão e encher herdeiras do reino de glória. O chamado de Pedro vai ocorrer no território da sua frustração. Vou melhorar. O ambiente da dor pode ser o ambiente do teu crescimento. O ambiente da tragédia, Ricardo, pode ser o ambiente da tua honra, da tua vitória. Quando Jesus olha, Pedro está pescando. Jesus está vendo Pedro. Na verdade, o Pedro é pescador. E lembro do meu pai, quando me levava para pescar, ainda criança, para mim era uma tragédia. 8 da manhã, estávamos na beira do rio. 2 da tarde, não pegou nada. Ele dizia, daqui a pouco pega. 6 da tarde, não pegou nada. Daqui a pouco pega. Aí se ele pegava um pequeno lambari, e até 11 da noite. Agora pega a traíra. Só que quando eu via meu pai desistindo da pesca, eu sabia de algo. Ele se frustrou. Realmente o mar não está para peixe. Quando Pedro está lavando redes, aquele ofício de Pedro de pescador também era o seu ganha-pão. Não era uma pesca qualquer para alguém que levou a família para passear ou para pescar, para se aventurar. Não era um passeio. Pedro estava levando alimentos para casa, mas quando está lavando as redes, dentro do coração de Pedro ele já sabe. Vai olhar para a esposa e dizer, não peguei nada. Talvez não vai ter o sustento daquela semana. Lavar as redes é, eu desisti de tudo. Vou melhorar, lavar as redes é, quando as possibilidades humanas se esgotam, Pedro lava a rede. Mas quando você se frustra e olha para dentro de si e diz, não vai dar. É aí que o grandão da Galileia chega e olha e diz, agora eu entro na história dele. Se o médico disse não, ele entra na história. Se o advogado disse não dá mais, ele entra na história. Quando você lava as redes, o teu Deus, o meu Deus, com o grande cantora Eula, é esse Deus que entra na tua história. Tem alguém essa noite que acredita nisso? Deus frequentemente chama as pessoas no epicentro daquilo que elas pensavam em dominar. Naquilo que você acha que domina, quando você se frustra, ele entra. Quando Jesus chega, diz o texto, ele viu 2 barcos. A Bíblia não diz, em mente de pregador eu posso pensar, ele tem 2. Quem sabe, um dos barcos tem um dono, que não vai entregar para Jesus. Então ele se direciona ao barco de Pedro, porque ele sabe. Alguém vai entregar alguma coisa. Alguém já entregou um glória, outro a mão direita, eu não sei, mas tem alguém entregando aqui. E quando ele chega, ele vê Pedro lavando as redes, num ambiente da frustração, ele pede um barco emprestado. Para quê? Para Jesus, até o teu barco, o ofício de trabalho, serve de púlpito. E quando ele pede o barco, ele diz, Pedro, remova um pouco o barco, porque milagres só acontecem

depois de um reposicionamento. Como teve 5, glória a Deus, eu vou repetir. Milagres acontecem somente após você tomar uma posição hoje. Todos que Deus chamou, primeira coisa que Ele fez, reposicionou. Eu vou fazer na tua vida, mas primeiro, eu quero que você comece a mudar de posição. E por quê? A posição que você achou que dominava tudo é a posição da tua frustração. Mas chegou alguém maior que você.

posso transformar. Antes de mudar o destino de Pedro, ele está mudando Pedro de lugar. Por causa desse glória a Deus, antes de mudar o destino da tua casa, dos teus filhos, da tua vida, hoje ele te muda e te movimenta de lugar. Quando Pedro entrega o barco, Jesus sobe no barco e prega. Detalhe: Pedro entrega, e milagres só acontecem após mudança de posição e entregas. Alguém um dia, eu nem sei o nome, entregou o jumentinho. Jesus montou e chegou mais longe para ser adorado. Um dia alguém emprestou o cenáculo e Jesus comemorou a Páscoa. E os ensinamentos mais profundos estiveram dentro de um cenáculo entregue. Tem mais? Pedro entregou os barcos. Mas a irmã Elzinha leu aqui a leitura inicial dizendo que dentro de uma casa, onde Jesus está, é culto. Não, não tinha ninguém assim com a boquinha fechada, todo engomadinho, sem dar glória a Deus. Onde Jesus está, tem glória a Deus, tem aleluia, tem crente batizado com o Espírito Santo, tem crente sendo curado. Jesus está na casa. E Judas? Judas só estava observando. Por causa desse olha aí, tem gente no culto que só observa. Mas tem uma mulher. Tem uma aqui também? Duas, três, quatro. Tem pérolas aqui essa noite. O que ela fez? Pegou o vaso. Eu não vou perder a oportunidade. Quebrou. Pegou um unguento, lançou nos seus pés e adorou. E Judas, observando, dizendo: para que esse glória a Deus? Para que esse ei grandão da Galileia? É desperdício. Para quem só veio observar, até o seu glória a Deus é desperdício. Mas para quem veio como eu, que saí de casa para quebrar tudo e lançar aos pés dele, adore a ele. Oh! Adoração legítima só acontece com quebrantamento. Até minha prima dando glória a Deus, Deus está na casa mesmo. Detalhe: tem quebrantamento, tem adoração. Mas quem adora fica marcado na história. Jesus disse: essa mulher, sempre irão contar a história dela, para se cumprir o que Jesus disse. Vim aqui essa noite para dizer e lembrar que quem adora, teu nome fica marcado na história. Tem adorador aqui essa noite? Um entrega barco, outro entrega adoração, mas tinha uma mulher, a congregação era pequenininha. Era lá em Jope, irmã. E nessa congregação, eu não sei quem era o pastor, também não sei quem eram os pregadores e nem sei quem eram os cantores. Mas Lucas registra, tinha uma mulher por nome Dorcas. E o que ela entregava? Talento. Quando tu olhava para as irmãs assim, herdeiras do reino, na congregação em Jope, todos os vestidos eram confeccionados por Dorcas. Quer pregar, Dorcas? Quero não. Quer cantar, Dorcas? Quero não. Por quê? Dorcas, no anonimato, atrás dos bastidores, trabalhava. Mas conheço um Deus que conhece as tuas obras em público, mas também as tuas em secreto. Quem aparece no vídeo? Pregador Juliano. Quem as pessoas tiram foto no final do culto? Pregador Juliano. Mas tem irmã trabalhando o mês todo, herdeiras do reino, nos bastidores, para que isso acontecesse. E Deus não esquece de nenhum. Naquele

grande dia. Até alguma doca aqui? Subirão as plataformas celestiais, para ser recompensada. Dê glória, que agora tu vai ficar triste. Dorcas ficou enferma. Ninguém visitou Dorcas, não. Dorcas não é famosa, vou visitar Dorcas. Dorcas morre. Só deram valor depois que Dorcas morreu. Porque o culto era uma tristeza sem Dorcas. As irmãs olhavam para os vestidos umas da outra e diziam: cadê a Dorcas? Dorcas não pode morrer. Não tinha e-mail. Deram um jeito de trazer Pedro só na itinerância, manda voltar. Quando Pedro voltou, ele aprendeu isso na casa de Jairo. Onde está o corpo? Está lá em cima, no cenáculo. Se pegar, dá glória a Deus, se não pegar, disfarça. Cenáculo é lugar de adoração. Cenáculo é lugar de Jesus lavar os pés. Cenáculo é lugar de Jesus cantar um hino. Cenáculo é lugar de poder. Cenáculo é lugar de todos ter tudo em comum. Cenáculo é lugar de todos ser cheios do poder. Fizeram do cenáculo um funeral. E Pedro, quando entrou lá, tirou todo mundo para fora, aprendeu com Jesus. Quando dobrou os joelhos, glória, tu vai dar agora. O cenáculo que outrora era poder e se tornou um funeral. Aquele cantinho da tua casa que era um cenáculo, que tu não ora mais, que tu não chora mais, nem traz mais o lenço, e se tornou um funeral. Quando os joelhos dobrados voltaram a tocar no chão, Deus traz vida, Deus traz vida, Deus traz, tem Dorcas ressuscitando, Deus traz vida. Quem pode adorar a Ele? Sobe o nível do teu glória essa noite. Guarda isso e leva para casa e dorme com isso essa noite. Quando tu entrega o teu talento, tu não morre em Jope. Deus te levanta e te dá vida. Observe que até aqui não houve nenhum milagre. Pedro reposicionou o barco, entregou o barco. Até agora não tem milagre. Mas tem algo que antecede o milagre. Palavra. Se não gosta, já pode ir se retirando, indo embora para casa. Tu veio hoje na Assembleia de Deus, Casa do Pão, e tem o quê? Palavra. Antes do milagre, palavra. Antes da cura, palavra. Antes da transformação, palavra. Antes de Jesus fazer o milagre da pesca milagrosa, todos primeiro precisaram ouvir. Antes de Deus encher a tua rede, Ele quer encher o teu coração da palavra. Mas eu aprendi algo: rede vazia também se rompe. Rede vazia também se rompe. Só depois de ouvir a palavra. Quero milagre, ouve a palavra. Quero cura, ouve a palavra. Depois que Jesus trouxe a palavra, agora Jesus chega para Pedro e diz: Pedro, vamos fazer o seguinte, lança mais profundo. Como assim? É que até agora tu estava só na superfície. Mas quero te ensinar a ir profundo. Pergunte para alguém: tu já foi na praia? Já. Conhece o mar? Conheço. Só que talvez essa pessoa que disse que conhece o mar chegou até na areia, colocou só os pés. Quando as águas bateram, ele olhou para o mar e disse: não entro não. Mas ele disse que conhece o mar. Mas tem outros que colocaram suas roupas adequadas e mergulharam no fundo. E se tu perguntar para ele: tu conhece o mar? Ele vai dizer: eu conheço o mar. Ambos conhecem o mar. Contudo, um só molhou os pés. Parece que tem alguém que já mergulhou ali, ó. E outros foram na profundidade. Vai doer, mas até amanhã no café da manhã, Sara. Sai dessa superficialidade e começa a buscar as profundezas da palavra.

superficialidade. Como? Só conheço Deus que pregam para mim no culto do domingo. Jó só conhecia de ouvir o pregador no culto do domingo, e depois de passar na escola pedagógica do sofrimento, colocou a mão nos lábios e disse: pois é, hoje eu te conheço de perto e sei que tudo pode, e nenhum dos seus planos podem ser frustrados. Há uma tensão aqui. Pedro é especialista em pesca. Humanamente falando, o mar não está para peixe. Jesus disse: mas lança desse lado direito aqui. E Pedro lançou. A rede vazia. Veio tantos peixes que rompeu. Vou entregar. Abre o coração. Se fizer segundo a palavra dele, vai romper. Vai romper. A rede vazia, a frustração vai embora. Rede cheia, sorriso no rosto, peito para cima e essa mão direita levantada dizendo: ele é Deus. Mas se o mar não tinha peixe, de onde veio? Tu não conhece esse Deus que tu serve? Se ele mandar um WhatsApp para os peixes, enche toda a rede. Se for dando glória, eu vou contando mais. E se o profeta não quiser profetizar, ele manda o WhatsApp para a jumenta profetiza. E se Deus se esconder no Querite, nenhum obreiro ou ninguém foi levar a cesta básica, ele manda o WhatsApp para os corvos, eles descem no território do Querite e te alimenta. E se nenhum ímpio quiser entrar na arca, ele manda o WhatsApp para os animais, eles vêm de dois em dois, de parzinho, entrando na arca. E se o missionário fujão não quiser fazer a obra, ele manda o WhatsApp para a tempestade, sacode o barco. E depois que Jonas pula, manda um WhatsApp para o peixe engole. E depois ele manda outro: vai cuspir, vai. Aonde? Alguém disse em Nínive: Nínive não tem praia, vai cuspir em Jope. Só para lembrar que quando você diz não, tu atrasa a chamada. Vai voltar de onde começou. E se zombar do profeta Eliseu, ele manda o WhatsApp para os ursos e os ursos matam os zombadores. Só usa animal grande? Não. Ele usa os pequenos também. Estou falando por parábolas. Ele usa só grande? Não. Ele usa os pequenos também. E Jonas quer aprender sobre misericórdia. Leva ele num cursinho teológico ou simplesmente uma mentoria. Se tu quer mentoria, não precisa nem pagar na internet. Estou te dando uma agora. O que Deus fez? Mandou um WhatsApp para uma lagarta. E ela matou a planta. E a planta morreu. E o sol bateu na cabeça do missionário fujão. E ele aprendeu o que é misericórdia. Se Deus quiser, ele dá ordem em que ele quiser. E obedece para cumprir os teus propósitos. Ele só usa animais? Não, ele usa vozes diferentes. Quando eu comecei a pregar, eu via que só dava certo o pregador que falava grosso. Eu tentava engrossar minha voz, ficava 10 minutos engrossando a voz. Quando eu chegava em 15 minutos, a voz já foi. Eu disse: não vai dar. Era como se Deus suasse no meu ouvido e dizia: então vai para a Bíblia. Voz grossa não impressiona ninguém. O que vale é a palavra dele. Mas ele fala em voz grossa. Usa voz grossa, usa voz leve, usa voz suave. Prove, eu vim para isso. Apocalipse 1:10. Quando quer colocar uma irmã, um irmão de pé, a voz é de trombeta. Apocalipse 14, 2. Quando quer chacoalhar a vida de alguém, a voz é de trovão. Mas quando quer chacoalhar uma cidade, pode ser do tamanho de Campinas ou São Paulo, Amós 1:3. Bramiu o Senhor como leão. Quem resistirá? Mas é só voz de trombeta, voz de trovão e voz de leão? Calma. 1 Reis 19, 14, veio a voz suave, dizendo: o que fazes aqui, ó? Se a pergunta fosse o que fazes aí, é alguém do lado de fora perguntando para quem está do lado de dentro. Mas quando tu entrou na caverna dizendo: acabou, vou desistir, ele já estava dentro dela só para dizer: o que fazes aqui, mulher? Sai para fora, tenho muita coisa ainda para fazer. Deixei essa para o final. Se não der glória, não vai dar de jeito nenhum. Se tiver na carne, vai dar glória. Se tiver no espírito,

ela tem língua, só se tiver no osso para não dar. A voz é de trovão, voz suave, voz de trombeta e voz de leão. Ele não precisa de muito para fazer. Zacarias 10, versos 8. Assoviou o Senhor e ajuntou o povo. Se ele assoviar hoje, ele resolve a tua vida. Um assovio de Deus, ele faz rede vazia se romper essa noite. Não fica me olhando assim, eu vou achar que Deus está me usando. Tirando foto ainda, é sensacional. Dorme com essa noite. Rede vazia, na mão de Jesus também se rompe. Quando Pedro viu aquilo, o Pedro é mais crente que eu, porque se fosse eu, pegava todos os peixes e dizia, obrigado Jesus, ia para casa logo. Já pedia para minha sogra cozinhar uns lá, fritar outros. Pedro largou tudo, rede, peixe. Só faz sentido isso aqui para quem deixou tudo. Eu não sei se você vai desistir do evangelho, do departamento que você cuida, do púlpito da igreja. Eu não sei, mas eu tenho que lhe dizer: evangelho não exige muito, exige tudo. Vou repetir, evangelho não exige muito, exige tudo. Pedro, vou fazer de ti pescador de homens. O que Jesus está dizendo nas entrelinhas? Quando tu entra na água e tira o peixe, fora do habitat natural, ele morre. Ser pescador de homens é tirar de dentro do ambiente natural e trazer para morrer. Se não morreu, não pode dar glória a Deus. Só dá glória a Deus quem saiu daquele habitat velho e morreu para o habitat velho, para respirar o sopro da graça de Deus. Pedro aprendeu uma coisa. Segundo a palavra dele, acontecem milagres. Mas como o primeiro tópico da mensagem, para quem quer guardar, o primeiro tópico é: a tua palavra gera milagres. Segundo tópico da mensagem, para quem gosta de escola bíblica dominical, tópico 2. Agora em Mateus 14, o Pedro está no barco com Jesus. Outrora ele emprestava o barco e agora está dentro do barco com Jesus. Só que é um detalhe. Antes de ir para o barco, Jesus alimentou pessoas com pão físico, biológico, e disse aos discípulos: vão para o barco e eu vou subir para orar. Jesus sobe para orar. Preste atenção, Jesus orando. Se ele orando chamou 12 e tinha um traidor no meio, imagina a gente que quase nem ora. Escapou. Quando ele subiu para orar, ele disse aos discípulos: vão para o mar. Pedro sabia que a palavra gera milagres. Mas para Pedro não achar que com Jesus é só vitória, vou mandar vocês sozinhos para a tempestade para ver algo. Quando eles entraram no barco, veio uma grande tempestade. Ao ponto que Jesus desceu do monte. E nas suas grandes tempestades da vida, mesmo que você não sinta Ele presente no barco, do topo do monte, Ele não te perde de vista. Tem alguém já chorando aqui? Fica tranquila, minha serva. Do topo da montanha, Ele não te perdeu de vista. Quando ele desce, ele vem sobre as águas. Detalhe, começaram a dizer, é um fantasma. Havia uma crença pagã em Galileia. Isso aqui só de ouvir pregações do culto do domingo, tu sabe mais do que eu. A crença era que no mar da Galileia tinha muitos fantasmas. Quando eles viram Jesus, eles disseram, é fantasma. No meio da tempestade, com medo, de repente observaram que era o Cristo. Vou parafrasear, permita-me. Aí Pedro, quando vê Jesus sobre as águas, Jesus está ensinando algo já para Pedro, para o pregador essa noite. As leis físicas

têm que ser subordinadas à tua palavra. Por causa de três, aleluia. Se ninguém quiser dar quatro, cinco, seis, aleluia, ele faz as pedras clamar. Usa a pedra. Mas ele também dá ordem às águas para se acalmarem. Mas agora ele controla elas vindo sobre. Quando Pedro viu, Pedro disse: deixa que eu vá contigo. Só que ele não esperava que Jesus iria dizer: vem, segura. Pedro sabe melhor que o pregador que se pisar nas águas afunda. Pedro sabe que pela lei da física ninguém fica de pé. Há um conflito dentro de Pedro, e eu tenho certeza que você vai pegar isso esta noite. Qual é o conflito de Pedro? Entre o vem de Jesus e o que eu conheço. Se você quiser ficar sobre o que você conhece, tu só pisa em lugares naturais. Mas se você quiser pisar no meu vem, eu tinha melhorado esse glória a Deus. Vou repetir: se tu só anda em cima daquilo que tu conhece, é superficial. Agora Jesus está dizendo: sai do que você conhece e vem sobre a minha palavra. Vou te levar para lugares longe que você nem acredita. Qual atenção? Atenção é: ou eu ando sobre o que eu conheço, ou eu dou um passo de fé e caminho sobre a tua palavra. Vem, vem. E Pedro foi, andou sobre as águas. Detalhe: Pedro aprendeu que a palavra gera milagres. Mas Pedro também aprendeu que as leis físicas são subordinadas à tua palavra. Pela palavra ele criou o universo. Só criou e virou as costas? Não. Hebreus 1:3, ele sustenta. Ele sustenta. Só quem é sustentado por ela, ele sustenta esse glória, essa mão direita levantada, sustenta essa igreja, sustenta a tua casa, sustenta a tua chamada, sustenta os teus filhos em sujeição a Deus. A palavra de Deus sustenta o universo, quanto mais esse crente. Tópico 1, Pedro aprendeu: palavra gera milagre. Tópico 2, Pedro aprendeu: a palavra gera experiências sobrenaturais. Só que Pedro sai de Mateus 14. Qual é o cenário? Jesus alimentando pessoas de novo. Não é um erro do pregador, não. Por duas vezes ele alimentou 5 mil pessoas, depois 4 mil pessoas. Jesus alimenta as pessoas com pão biológico. Eu disse isso ontem. Só que agora ele saiu do pão biológico para o pão físico. E quando ele começa a pregar a palavra, ele percebe que algumas pessoas se afastam. Outras vão embora. Eu aprendi algo. Quando Deus entrou no jardim no Éden, após a queda de Adão, a primeira pergunta que ele fez é: se fosse meu pai, o que tu fez? Como é Deus, onde tu estás? Porque para ele o mais importante do que você fez é onde você está. Claro que ele sabia que Adão estava escondido. Porque culto do louvorzão enche mais do que o culto da doutrina. Porque o culto do louvorzão enche mais do que o culto da palavra, te explico. Porque no louvor está todo mundo igual. Mão para cima, faz até uma fisionomia que está sentindo, às vezes nem está, às vezes é só uma peça, é só um teatro. Na hora da palavra não, na hora da palavra é uma hora o crente sendo confrontado por ela. É o crente atrás da árvore escondido e o pregador pregando e a voz de Deus no jardim dizendo: onde estás? Porque tem crente que levanta 3 vezes para ir no banheiro na hora da palavra, está se escondendo porque está em débito na palavra. Porque alguns levantam e vão embora, porque a palavra de Deus santifica. Fica, a palavra de Deus cura. Quando a palavra começou e Jesus pregando, acabou a glória.

Acabou, aleluia. Pão físico satisfaz a minha carne? Claro que eu quero. Mas agora tem o que satisfaz o Espírito. E só quem está no Espírito da glória. Quando ele começa a pregar, alguns vão embora. Outros se escondem. Aí ficou o Pedrão. E aí, Pedro? Tu quer ir? Pode ir. É. Vou abrir um parênteses. Na homilética não ensina isso, mas eu vou abrir um parênteses. O Elias está pedindo a morte. Diz o texto que veio um anjo. Diga um. Diga um. Quando é um, é comidinha de fast food. Diz o texto que colocou a comidinha na cabeceira e disse: come. O Elias comeu e dormiu. Porque comidinha de um, come agora e dorme daqui a pouco. É fast food. É pronta, é só jargão. Diz o texto que agora veio o. Deu uma cutucada nele aqui e colocou a comida e falou: tá aí, se quiser, come. Aí Elias, mimadinho: ah, não tem na cabeceira? Não. Mas é o pregador Juliano, na cabeceira não tem. A comida está entregue. Se quiser, come. E Elias comeu. Com a força daquela comida, caminhou 40 dias. Eu não sei se você quer dar a glória a Deus, vai ficar emburradinho. Não vim para fazer amigos. Eu vim para entregar a palavra. Está aí. Se quiser, come. Se quiser, pode ir. Mas tem uma crente cheia do Espírito que diz: vou não. Só essa palavra tem poder para me sustentar. Só Ele, só Ele. Eu já tinha subido glória. Só Ele tem palavra da vida eterna. Não é do pregador, a palavra é dele. Quem é o pregador? Não é ninguém, é a palavra dele. Pedro diz: para quem irei eu? Sabe o que Pedro está dizendo nas entrelinhas? Se a tua palavra gera milagres, se tua palavra me faz caminhar no extraordinário, vou embora não. Agora Jesus está numa região pagã, Cesareia de Filipe. Pedro agora só teve encontros com Jesus, ele e Jesus. Agora eu quero que ele confesse em público, para ver se realmente a minha palavra dentro dele produziu algo. A enquete de Jesus na região de Cesareia, região pagã, não preciso nem me desgastar, tu conhece a história de cor. Era uma região pagã, dominada pelo Império Romano, e ao mesmo tempo havia diversos deuses. Lugar específico para anunciar quem é o verdadeiro Cristo. A enquete de Jesus, e não era um teste de publicidade, é uma pergunta: o que as pessoas por aí estão dizendo que eu sou? Eu não sei quem foi, alguém disse. Lá em Valinhos estão dizendo que o senhor é Jeremias, o senhor chorou. Lá em Hortolândia estão dizendo que o senhor é o Elias, viram o senhor curar com poder. Mas ali em Americana eu ouvi alguém dizendo, o Neto ali, estão falando lá, né, Neto, que ele é simplesmente João Batista, porque o sermão aquela tarde foi duro. Pois bem, eu quero saber de vocês aqui em Campinas. O que vocês dizem que eu sou? Eu não sei lá no teu bairro, mas domingo, 9 horas da manhã, é bem feito para quem não vem na escola bíblica. As testemunhas de Jeová aqui tem como fundador Charles Taze Russell, batem na porta de nossas casas e dizem: ele não é Deus, é uma criatura criada. Se perguntar para os mormons que tem como fundador Joseph Smith, eles dizem: é polígamo, casado com Marta e Maria, em João capítulo de número 2, as bodas de Caná, o mesmo, irmão de Satanás e filho de Adão. Se perguntar para os adventistas, eles dizem de Ellen White. Ele, o nome, é o arcanjo Miguel. A maior religião que cresce em Hollywood, os budistas e Siddhartha Gautama dizem: nunca foi Deus, só um homem, uma liderança, um modelo de liderança. Se perguntar para a maior religião que cresce na Europa, os muçulmanos, e já dominou, eles dizem: ele não é Deus, ele é só um profeta. Se você perguntar para os gnósticos, eles dizem: nunca teve um corpo, somente um espírito elevado que lá no hinduísmo alcançou o karma. Ah, mas se nós pudéssemos caminhar há 2000 anos atrás, encontrasse uma mulher lá em Samaria com 5 maridos, 5 camas, 5 certidões de casamento, depois de receber a água, para eles eu não sei, mas para mim, ainda é aquele que tem água da vida eterna. Isaías diz para mim, conselheiro, Deus forte, Pai da eternidade. Jó vai dizer para mim, o Redentor que vive. João Batista vai dizer para mim, já levantou, o Cordeiro de Deus que tira o pecado do

vida. Ainda que esteja morto, viverá. João vai dizer o princípio e o fim, o alfa, o ômega, aquele que era, que é e que há de vir. Mas há 30 anos, herdeiras do reino vai dizer, para nós ele ainda é o que salva, o que cura. Só os batizados com o Espírito Santo. Cadê os crentes que vão morar nos céus do reino? Vai dizer, para nós ele ainda é o que salva, o que cura. Só os batizados com o Espírito Santo. Cadê os crentes que vão morar no céu? Deixa eu ver se tem alguém aqui essa noite. Isso é coisa da minha cabeça, não pregue. Tem alguém cutucando o Pedro dizendo, e aí, vai falar nada? É, tu és o Cristo, o Filho do Deus vivo. Bem-aventurado és tu, Simão Barjonas, a saber, Pedro, nem carne nem sangue te revelou, senão Papai que está nos céus. Sobre esta pedra, não é a desfarelada, sobre esta pedra, não é fragmentada, sobre esta rocha, edificarei a minha igreja. Pastor Paulo, deixa eu dizer algo aqui essa noite. O Império Romano não detém a igreja. Os imperadores não ameaçaram a igreja. O Coliseu não fez a igreja recuar. No decorrer da história, o comunismo não calou a igreja. Marxismo não cala a igreja. Escola de samba não ameaça a igreja. Por quê? Porque ela está na rocha. Oh, glória a Deus! Só quem está na rocha essa noite, adore a Ele. Oramando a Uriacamando a Alamando a Shrikamando a. Seja batizado com o Espírito Santo agora. Receba o renovo do Espírito Santo agora, em nome de Jesus. Vai ficar me olhando ou vai falar em línguas estranhas? Receba renovo agora. Receba renovo agora. Quebra o vaso. Quebra o vaso e adora. Quebra o vaso e adora. Se veio para observar, não está no lugar certo. Mas se veio para se derramar. Preciso caminhar. Tópico 1, Pedro aprendeu. Palavra gera milagres. Tópico 2, Pedro aprendeu. A palavra me faz caminhar no sobrenatural. Tópico 3, Pedro aprendeu. Há uma igreja sobre a tua palavra. Ninguém impede o teu crescimento. Mas Pedro se parece um pouco com a gente. É o que anda sobre as águas, mas também de vez em quando afunda. De vez em quando duvida. De vez em quando ele desfarela. Jesus está na ceia com os discípulos. Quando Jesus termina a ceia, e detalhe, o nosso Senhor, o nosso Deus que se fez carne, tirou o vestido com bacia e toalha, lava pés de Pedro. Para constranger mais um pouquinho, ele ficou à frente de joelhos de um traidor e lavou seus pés. Mas Jesus havia dito, Pedro, o que eu faço agora tu não entende, mas tu entenderá depois. Se não deixar eu lavar os teus pés, tu não tem parte comigo. Então nos dá um banho essa noite. Quando Jesus sai da Páscoa, os discípulos vêm atrás. E Jesus disse, vocês irão me abandonar. Sempre o Pedro. Eu não. Eu estou contigo até o fim. Pedro não estava mentindo, senhores. Pedro não sabia quem ele era por dentro. E Jesus disse, Pedro, antes que o galo cante, três vezes tu me negas. E quantas vezes o galo canta? Quantas?

propósito. Quantas? Vai ficar passando vergonha? Não foi três. Quantas? Eu sabia que você ia dizer uma também, não uma. É porque se você perguntar para o pastor Eliel, daqui 30 anos, como foi o Congresso Herdeiras do Reino? Eu não sei as características do pastor Eliel, mas ele poderia escrever. Estávamos todos reunidos. Pastor presidente, pastor Paulo Freire, deputado federal. Estava toda a igreja e o pastor Juliano pregou. Mas uma mesma pessoa que está no culto, perguntar para a cantora Eula, ela poderia escrever daqui 30 anos. Eu louvei ao Senhor. Adorei ao Senhor. Mas esse culto, houve um pregador de Campinas. A igreja estava linda e cheia. A irmã Leia comandou com maestria aquele culto a Deus maravilhoso. Observa, ela não citou o pastor Paulo. Mas se perguntar para o pastor Márcio, daqui 40, 50 anos ele poderia escrever. Estávamos no congresso, o pregador pregou a palavra sobre Ruth em um dia e pregou a palavra sobre Pedro no outro. Fomos embora, cheio do Espírito Santo, porque Deus estava na casa. São três relatórios diferentes. Se você perguntar para um, quantas vezes ele negou? Marcos disse, duas. Nem três e nenhuma. Mas por que Marcos sabe e os outros não relatam? Marcos não era discípulo de Jesus. Ele acompanhava de longe. Mas segundo Papias, um dos pais da igreja, quem ditou o evangelho para Marcos foi Pedro. Quando eu estou de bom humor e vou em escola bíblica, eu digo com bom humor que João Marcos saiu da primeira viagem missionária para procurar Pedro para escrever algo sobre Jesus. Quando eu vou com humor lá embaixo, eu bato em João Marcos dizendo, se acovardou. Mas na verdade, foi Pedro que ditou o evangelho para Marcos. E Pedro, mais que ninguém, sabe quantas vezes o galo cantou. Você sabe como ninguém. No meio do silêncio, a voz que tu escuta aí dentro batendo. Aleluia. Tu sabe como ninguém que no meio do glória, no meio da festa, desse vestido lindo, só você sabe como vai ser amanhã e o que tu vai ouvir lá dentro. Mas Deus desceu neste culto pela tua palavra para dizer, eu restauro as feridas. Antes que o galo cante, Pedro, três vezes tu me nega. Talvez passou desapercebido, mas Jesus disse, e eu vou lá para Galiléia. Sabe o que Jesus está dizendo? Tu vai me negar, mas eu vou para o mesmo lugar que há três anos antes. Eu fiz a rede vazia romper. Às vezes ele nos traz do mesmo lugar para confirmar as promessas e te colocar de pé essa noite. Fica aqui para os assembleanos, muito estranho, que querem virar calvinistas. Sabe a diferença de Pedro e de Judas? Judas não foi decretado. Leve isso para casa e vale o congresso. A porta que tu bate após a queda vai definir a tua restauração. Judas bateu na porta dos homens e Pedro foi para Galiléia. Por causa desse aleluia, Jesus chamou Pedro para orar. No Getsêmani, dormiu três vezes. Se sou eu na quinta-feira, na frente do Sinédrio, depois que ele nega, eu corto o ministério de Pedro. Dormiu três vezes. E no Sinédrio, negou três vezes. Quando ele nega, Jesus olha para ele. E a palavra olhar não é como estou te olhando no grego, é implébito. É olhar profundamente. A palavra de Jesus vale mais que uma hora do pregador aqui essa noite. O olhar dele era, eu não disse. Você não era tão forte assim. Diz o texto, Pedro chorou amargamente. Quem quer saber, diga por quê. Pedro lembrou do sermão de Jesus, quem sabe, quem me negar diante dos homens, eu nego diante do Pai. Pedro diz, acabou. Aí tu entrou assim hoje, pensando, acabou. O Jesus que vai para Galiléia diz, não é o fim. O Jesus que aparece na Galiléia diz, eu mudo a página e não acabou a tua história. O teu chamado não morre hoje. O teu casamento não acaba essa semana. Ele está dizendo, eu restauro. Sou especialista em restaurar vida. Dormiu quantas vezes? Quantas? Também não jantei, irmãos. Quantas? Negou quantas? Se sou eu, corto o ministério dele. E Jesus foi para Galiléia e fez três perguntas. A mesma água.

Pedro diz: tu sabe que eu lhe amo como amigo. Nas entrelinhas, se eu te amasse como o Senhor me ama, eu não tinha negado. Eu não estaria aqui neste culto em pedaços. Eu não estaria aqui rastejando, levantando a minha mão e só Deus sabe como para dar glória. Outros, o pregador pede tanto que eu tenho que dar, eu sei. Aí Pedro diz: eu te amo como um amigo somente. Aí Jesus: Pedro, tu me ama como eu te amo? Pedro diz: tu sabe que eu lhe amo só como um amigo. Se sou eu a terceira vez, permita-me, irmãos, como o pastor iria dizer: tu tem que subir no meu nível, senão para mim não dá. Ou tu me ama como eu te amo ou não dá, Pedro, acabou. Esse é o pregador. E Jesus: permita-me, quando você não consegue essa noite subir no nível dele, a terceira pergunta de Jesus é: tu me ama então como amigo? O que Jesus está dizendo para nós essa noite, eu vou encerrar. Se não dá para você me amar como eu te amo, não tem problema. A graça essa noite desce no teu nível. Estou sentindo Deus. A graça hoje desce no teu nível para dizer: eu vou começar caminhando neste nível que você está. E depois eu te trago para o meu nível. A graça hoje desce no teu nível para te restaurar. Então apascenta minhas ovelhas. Só quem já sentiu essa graça e um dia andou desfarelado pelo caminho, eu sei o que tu tá sentindo aí. Mas a graça hoje desceu na herdeiras do reino 30 anos no teu nível para dizer: vou te trazer no meu nível. Jesus ainda confia naquele que dormiu 3 vezes, negou 3 vezes, e Jesus fez 3 perguntas. Por quê? Em Pentecostes iria pregar, e quase 3.000 almas irão se converter. Quem se acovardou na frente da criada, enfrenta uma multidão e rompe com o poder da palavra, que gera milagres, que faz você caminhar sobre o sobrenatural. E tem mais, é essa palavra que ainda restaura. Coloque-se de pé em nome de Jesus. Pode sentir a graça descendo no teu nível. Só Ele tem a palavra da vida eterna. Saia do teu lugar agora e venha. Eu tenho somente mais 3 minutos. Tem alguém? Saia do teu lugar e vem receber o abraço do Pai aqui essa noite. Tem alguém que quer? Tem? Desce a galeria e vem. Se conseguir descer a galeria e vir, tudo bem. Isso. Se quiser ficar aí, a graça te alcança aí da mesma forma. Mas é bom aqui que já mostra logo pro diabo em público que o teu Senhor é Deus. Tem alguém essa noite? Sai do teu lugar agora e vem. Se tem a primeira vida, tem a segunda vida. Cadê você? Venha desfarelado, vem. A rocha te sustenta aqui essa noite. Tem mais alguém essa noite? Sai do teu lugar agora e vem. Se está quebrado por dentro, se está fragmentada por dentro, sai agora do teu lugar e vem. Há um Espírito Santo que te chama aqui. Isso, está vindo. Isso, vem chorando assim, porque é a graça que faz isso. Tem mais alguém? Sai do teu lugar agora e vem. É só a palavra que faz isso. É somente a graça que traz pecadores que se rendem a Ele. Oh! Tem a segunda vida. Se tem a segunda, tem a terceira. Sai agora e vem. A graça redefine destinos. Lembra do Pedro que arrancou a orelha do soldado?

0: A orelha caiu ao chão. Eu não lembro de Jesus procurando a orelha no chão. Ele não vai juntar pedaços. Ele vai restaurar hoje com o novo. Alguém vai receber o novo. Sai do teu lugar agora e vem. Se você não quiser fazer festa por esses que estão aqui, diz a Bíblia, diante dos anjos a festa. Oh, glória a Deus. Serão pérolas que serão formadas diante deste altar. Oh, glória a Deus. Tem mais alguém? Eu preciso entregar o microfone.
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5: Aleluia! O teu cuidado é lindo, Deus. O teu cuidado é lindo, Pai. Obrigado, Senhor.

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Pai, o nosso louvor.

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1: Obrigada, Senhor. Promessas de cura, de transformação.

0: chorando.
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2: Amém, louvado seja o Senhor. É com prazer que mais uma vez estamos de volta em nossa jornada bíblica com as nossas medidas homeopáticas e a conta gota da palavra do Senhor. É como um alimento diário, é como um pão vivo que desce do céu, que nós estamos compartilhando nesta semana. O tema é a visão. A visão. Não é visões, é a visão. Você pode ter muitas visões por aí, mas a visão é necessária. Paulo teve ela. Se você ler Atos dos Apóstolos, capítulo 26, versículo 19... Paulo falou assim: eu não fui desobediente à visão. Eu não fui desobediente nem negligente à visão celestial. Não é uma visão de um casamento, não é uma visão de uma faculdade, não é uma visão de uma casa cheia de filhos, não é uma visão de um carro zero. Isso são visões também. Mas Paulo falou sobre a visão celestial. Quem tem visão celestial, ele tem um pensamento diferente das coisas. Ele vê o invisível. Ele contempla aquilo que mais ninguém vê. Paulo teve essa visão. Se você vê, se você lê 2 Coríntios capítulo 4, Paulo diz assim: pelo que, tendo este mistério, segundo a misericórdia que nos foi feita, não desfalecemos. Um homem que tem a visão celestial, ele não desfalece. Ele não desiste. Ele não para na caminhada. Ele não senta no caminho, ele avança, ele prossegue para o alvo, para o prêmio da soberana vocação do Senhor. Paulo diz mais assim: antes, rejeitamos as coisas que por vergonha se ocultam, não andando com astúcia, nem falsificando a palavra de Deus. Um homem que tem a visão celestial, ele não falsifica a palavra de Deus. Não tem palavra fraudulenta, não tem palavra com adição. Não tem palavra com inclusão de mais ou de menos. Não tem que colocar nada mais na graça e nem tirar mais um pouquinho da graça. Com Paulo não tem adulteração do leite nem da água. Com Paulo é uma coisa pura, porque ele tinha uma visão. Um homem que tem uma visão, ele não falsifica a palavra, porque Paulo falou assim: não falsificamos a palavra. Com isso eu entendo que pode ter uma palavra falsa. Pessoas que usam texto fora do seu contexto para o seu próprio pretexto. É muito comum você ver pessoas pegando versículos bíblicos, torcendo para o seu próprio proveito, pegando palavra fora do contexto para o seu próprio pretexto. Isso é muito comum. Pessoas que se dizem líderes, grandes pregadores de multidões, que têm uma vida comprometida, aonde se vende a sua própria vida para ter uma barganha de uma atual situação, para ficar no pódio, para ficar pegando a medalha de ouro, ou para que seja bajulado, coçado as suas costas, para que ele possa avançar em uma vida

pouco no tema que nós estamos lendo aqui de 2 aos Coríntios, você observa assim, ó, que Paulo diz no versículo 6, porque Deus que diz que das trevas resplandeçam a luz. Veja o que ele diz mais, temos porém, irmãos, esse tesouro em vasos de barro. Paulo sabia que o vaso era de barro, ele era o próprio vaso de barro, mas tinha tesouro dentro. Nós temos que reconhecer a nossa fraqueza, a nossa fragilidade. Nós temos que conhecer a nossa carência, a nossa dependência. Mas o ouro que está dentro, o tesouro que está dentro não é nosso. O tesouro é de Deus. As pessoas têm que olhar para você, ele tem que ver o vaso de barro. Mas o tesouro que está dentro também tem que se manifesto. Veja bem o que Paulo continua dizendo no versículo 7. Esse tesouro em vaso de barro, para que a excelência do poder seja de Deus e não de nós mesmos. Uma pessoa que tem uma visão celestial como Paulo tinha, ele pega toda a honra, toda a glória e começa a julgar para o Senhor. Porque ele diz assim, ó, ele fala assim, para que a excelência do poder seja de Deus e não de nós. Quando você vê alguém puxando a excelência do poder para o lado dele, é, ele traz a excelência do poder para o lado dele. E é tudo para o lado dele. Uma vez estive num local onde um senhor falou, ele estava dizendo que ele foi no inferno. Aí ele teve um arrebatamento lá, foi para o inferno. E a palavra dele deu 1 hora e 20 minutos. E durante 1 hora ele contou como que o inferno era. E o inferno era assim. E o inferno tinha daquele jeito. E o Satanás me pegou na minha mão. E eu fui pro capeta para um tal lugar assim, assim. E o capeta me levou para outro lugar. E foi, o capeta fez aquilo, o capeta fez aquilo outro. E Jesus não aparecia. E no finalzinho ele falou assim, e Jesus me salvou. Ou seja, 1 hora e 20 lá para falar daquilo que o pai da mentira fala. E quando chega na hora de Jesus, Jesus não aparece. Então, querido, e eu percebi assim que durante aquela fala dele, era simplesmente, quando você começa a trazer essa glória para nós, para você, para que a excelência do poder seja de Deus e não de nós. Ou seja, nós podemos pregar até divisões sim, mas todas as visões, todas as pregações, por mais que se usa a homilética, a exegese, você pode usar todas as ferramentas, das maiores culturas que você tiver, mas Jesus tem que ser o centro, Jesus tem que aparecer, a palavra de Deus tem que ser engrandecida, o nome do Senhor, a Ele toda honra, toda glória, todo poder, para todos sempre, amém, é assim que tem que ser. Esse nosso irmão Paulo, ele continua dizendo assim, em tudo, irmãos, nós somos atribulados. O que eu aprendo com isso? Um homem que tem uma visão, ele passa por tribulação, mas não angustiado. É, tribulação sim, angústia, Jesus está conosco. Perplexo, mas não desanimado. Eu encontro um homem que tem as marcas de Cristo, um homem que tem uma visão, que passou por tribulação, que andou perplexo, mas não estava desanimado, não estava arrastando a corrente da tristeza, não estava arrastando a corrente da escravatura, não estava arrastando a corrente da amargura, não tinha aquela cara de bola murcha, de maracujá de gaveta, não, pelo contrário, era um homem que tinha Cristo na vida, e ele continua dizendo assim, trazendo sempre por toda parte o morrer, a mortificação do Senhor Jesus no nosso corpo, para que a vida de Jesus se manifeste também em nossos corpos. Com isso eu aprendo assim, um homem que tem a visão do Senhor, a vida de Jesus se manifesta nele. A vida de Jesus tem que se manifestar na minha e na tua vida. E ele continua dizendo assim, trazendo sempre por toda parte a mortificação, e ele fala mais, para que a vida de Jesus se manifeste também em nosso corpo. E continua o versículo 11. Assim nós que vivemos, estamos sempre entregues à morte por amor de Jesus, para que a vida de Jesus se manifeste também em nossa carne mortal. De maneira que em nós opera a morte e em vós opera a vida. O que eu aprendo com isso, amado? Esse homem que tinha a marca do Senhor, esse homem que tinha a visão do Senhor, ele passou por dificuldade, ele passou por perseguição, ele passou por angústia, ele passou por tribulação, mas uma coisa é, ele tinha uma visão. Por isso que ele dizia, eu não fui desobediente à visão. Nós sabemos que Paulo ganhou essa visão no capítulo 9 de Atos. Ele teve um encontro com o Senhor,

Os irmãos simples, os irmãos anônimos, aquele irmão que você pensa que ele é indigente, aquele irmão que você pensa que ele não tem nem impressão digital, aquele irmão que você pensa que nem CRG ele tem, que ele não tem CPF, aquele irmão pode ser o Ananias. Cuidado, hein? Os Ananias, eles vivem nas Damasco da vida. Homens simples, homens que aparentemente ninguém pensa que ele é alguma coisa, mas é um homem que foi chamado por Jesus para batizar o Paulo. Interessante, esse homem, ele era um irmão anônimo, mas o Senhor falou assim: Ananias, sai aqui, ó, pega a rua chamada direita, vira à esquerda, pega a direita ali e tal, com quem diz assim, pega lá aquela rua, chegando na Brasil, pega a direita, você chega ali, o número tal, na casa tal, chega lá, porque o Saulo tá lá, tá orando ele agora. Meu Deus, isso aí fala de uma pessoa de plena comunhão, uma pessoa de plena intimidade com o Senhor. Esse era Ananias, o irmão anônimo que surgiu uma vez na Bíblia e sumiu. Nunca mais ninguém viu falar do Ananias, mas esse Ananias, eu admiro ele, porque ele teve como membro da igreja dele, o irmão Paulo, o grande Paulo, teve que congregar com ele, ele orou, caiu aquela escama, aquela trava que ele tinha na visão, e abriu a visão, por causa da oração do Ananias, Paulo teve a visão, e não foi desobediente a ela. Deus abençoe você, eu paro por aqui com a nossa jornada bíblica, a nossa medidas homeopáticas, a nossa conta-gota do pão vivo que desce do céu para cada dia. E voltaremos nessa mesma emissora, nesse mesmo horário, na próxima semana, no nome de Jesus. Você é meu convidado, estaremos aqui. Muito obrigado, te aguardo. Amém, a paz.

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É isso aí, meus amigos. Bom dia, paz do Senhor a todos os ouvintes que nesse momento estão ligadinhos no programa Momentos com Deus. Eu sou o pastor José Tis. A minha querida irmã missionária Marlites não pôde estar hoje, mas nós estamos aqui para louvar e engrandecer o nome do Senhor. E nessa programação maravilhosa, nesta sexta-feira, eita, glória a Deus, você que já se levantou, já tomou teu cafezinho, está aí sentado no sofá, de repente escutando a programação aqui, irmãos. Na Essência Gospel 96.7, agora são 9 horas e 11 minutinhos. Eita, a hora passa voando.

E o programa Momentos com Deus, vamos em diante agora. Já vamos estar escutando um hino maravilhoso, irmãos. Nascer de novo com Raíce e Ravel. Vamos estar escutando esse hino maravilhoso. Quero oferecer para todos os ouvintes aqui em Foz do Iguaçu, Argentina, Paraguai. Você que está no Bairros aí, Morumbi, Portal da Foz. Eita, glória, Três Lagoas, meus queridos pastores, irmãos que estão escutando, estão ligadinhos no programa Momentos com Deus. Quero oferecer especialmente esse hino a vocês. Que Deus abençoe o dia de vocês, que Deus venha abençoar a sua família. E vamos estar ouvindo esse hino maravilhoso, Nascer de Novo com Raíce e Ravel. Vai ser bênção de Deus, irmão. Esse hino é um hino maravilhoso no momento que nós nascemos de novo, né? Nós que andava perdido no pecado, nós que não tinha conhecimento da palavra do Senhor. E daqui a pouquinho já vamos estar lendo também a santa palavra na escritura aqui, irmãos, na palavra de Deus. Quero passar aos ouvintes nesta manhã, queridos, aqui. Que Deus abençoe vocês que estão ligadinhos no programa.

Glória a Deus, em teus abraços me envolver, quero nascer de novo, que hino maravilhoso, né, irmãos? Você que tá ligadinho no momento, nesse programa, Momentos com Deus, e quiser nós ligar aqui, irmãos, mandar sua mensagem, até mesmo pedir um louvor, é só ligar no 45 30 25 52 000. Você está ligando aqui, irmãos, na Essência Gospel 96.7 e nós estaremos atendendo o seu louvor. Eita, que você que quer agradecer a Deus também por ter recebido tantas bênçãos na sua vida, tem recebido grandes vitórias, pode ligar aqui, glórias a Deus, eu tenho certeza que Deus vai estar te abençoando. Irmãos queridos, já quero mandar um abraço, a paz do Senhor para os nossos queridos ouvintes lá no Troncal 4, no Paraguai, pastor Iraci, pastora Fátima e também o meu sobrinho Itamar, que está nos ouvindo neste momento. Um abraço, que Deus abençoe a vocês, que essa sexta-feira seja abençoado. Eita, glória a Deus, também quero mandar um abraço em Cascavel para o meu filho, Tiago, que está ouvindo a programação Momentos com Deus na rádio Gospel 96.7. Meu abraço, meu filhão querido, que amo muito, que Deus venha abençoar nesta sexta-feira aí, que tudo vai bem para você, eu tenho certeza que Deus abençoa você e a tua família, minha netinha querida, Tuísa, que Deus abençoa, Roberta, que Deus abençoa também. E vamos seguindo em frente com a programação Momentos com Deus. Já quero ler a palavra do Senhor, que diz assim, em Salmos capítulo 37, verso 3. A você que está nesse momento, olha que diz a palavra de Deus para você e para mim nesta manhã. Fala assim, ó. Salmos capítulo 37, verso 3, diz assim, confia no Senhor e fazei o bem. Olha que palavra linda. Confia no Senhor e fazei o bem, e habita na terra e alimenta-te da verdade. E alimentamos da verdade, e agrada-te o Senhor, e Ele satisfará os desejos do teu coração. Que palavra maravilhosa. Confia no Senhor e fazei o bem. Se nós fizemos o bem ao nosso próximo, que nós fizemos bem à nossa família, aos nossos clientes, aos nossos amigos, aquela pessoa que você, tudo que você fazer o bem, você sabe que você vai ter uma recompensa de Deus. E a recompensa, a palavra diz aqui, que é você que habita nesta terra, você que trabalha nesta terra, você que tem o teu comércio, você que vive, irmãos, de uma maneira tão linda, maravilhosa, tem os seus afazeres, mas você que agrada os olhos de Deus e satisfazei os desejos do vosso coração, porque se você é uma pessoa de coração limpo, uma pessoa de coração bom, você que é aquele que estende a mão ao teu próximo, também Deus vai estar olhando para você e vai estar realizando todos os desejos do vosso coração. Ah, pastor, eu gostaria de pedir a Deus que o meu comércio venha às portas se abrir mais ainda. Quero que abra esse ano, que seja um ano abençoado, um ano que venha abrir as portas da prosperidade. Ah, você que está pedindo uma bênção para o Senhor, para alguém da sua família, talvez da sua família ali, que está precisando de uma bênção, de uma vitória, de um milagre na vida de alguém da sua família, você pode pedir com fé e você vai receber, sabe por quê? Porque você é uma pessoa que está ali cumprindo a palavra do Senhor, que está juntinha à presença do Senhor e crê e tem fé. E então, o que você pedir, crendo, receberá, diz a palavra do Senhor. E é uma coisa que o Senhor disse, aquilo que você precisa, os teus desejos do seu coração, eu vou fazer, porque você é uma pessoa que você estende a mão para aquele que precisa, aquele que doa tudo que você tem, aquele de coração. Talvez, irmãos, mas eu não tenho tanto para doar, mas aquele pouquinho que você doar, aquele pouquinho que você ajudar, ou seja, muitas vezes em uma palavra, em um abraço, em um conselho, às vezes chegar naquela pessoa que mais está precisando de um abraço nesta manhã, talvez está passando por uma...

momentos difíceis no seu casamento, na sua vida pessoal, de repente no teu trabalho, de repente você está com um momento, passando por um momento desagradável, um momento que às vezes não sabe muitas vezes nem o que fazer, está sem direção. Hoje eu te falo para você, a palavra diz, confia no Senhor e fazei o bem, habita na terra e alimenta-te da verdade, agrada ao Senhor e Ele satisfará os desejos do vosso coração. Dobra o teu joelho, fala com Deus, entrega teus problemas nas mãos do Senhor nesta manhã e eu tenho certeza que Ele vai abençoar de uma forma gloriosa. Que bênção do Senhor Jesus! Eita glória! Também já quero mandar o meu abraço para los hermanos de la Argentina, que Deus lhe bendiga, que Deus venga a bendecir você de uma forma tão maravilhosa, porque Deus está contigo nesta manhã na Argentina, povo, los hermanitos de la Argentina, que Deus lhe bendiga, los pastores que estão ouvindo a palavra de Deus, la programação nesta manhã, que Deus venha a bendecir. Eita, glória a Deus, que bendição! E estamos com nosso irmão aqui, Urson, aqui o nosso técnico, aqui é benção de Deus, esse homem, eu escuto as programações dele aí nas manhãs, é benção de Deus, meu querido irmão. Estamos aqui nesta manhã fazendo essa programação linda para Foz do Iguaçu, nossa cidade turismo, nossa cidade linda, maravilhosa. Também já quero mandar um louvor. Eita, é o valor de uma alma. Quero mandar para o meu querido pastor Genandir, aí de Três Lagoas, da Igreja Consagrada de Cristo, onde eu congrego aí. É bênção de Deus congregar aí na Consagrada de Cristo, em Três Lagoas. Já quero passar até o endereço para você que tem vontade, irmão, um dia disse lá, para receber as bênçãos das mãos do Senhor. Nós temos culto, irmãos, quinta-feira, a partir das 7:30 da tarde, irmãos, estaremos ali, irmãos, na Igreja Consagrada de Cristo, com um culto maravilhoso, uma campanha de milagre, de curas divinas, ali na direção do nosso pastor Natanael, irmãos. Ali muitas pessoas vão enfermos, vão doentes, vão pessoas que precisam de uma libertação. Irmão, nos cultos, às quinta-feira, nessa grande campanha, nas quinta-feira, irmãos, na Igreja Consagrada de Cristo, em Três Lagoas, as pessoas vão e recebem a libertação, a cura, e voltam feliz para casa. Não volta do mesmo jeito que foram, não. Entra na igreja, ouve a palavra de Deus, ouve aquele louvor maravilhoso, e depois volta feliz para casa com a sua benção. Que benção. Ali, irmão, fica a igreja, fica na Rua Alvorada Alvarez, Fernando, número 1000, ou seja, 171 o número. Irmãos, facilzinho de encontrar ali, irmãos, na região de Três Lagoas ali. É uma igreja abençoada, onde nós estamos sempre louvando e engrandecendo o nome do Senhor, juntamente com o pastor Janandi. E já quero oferecer esse louvor para ele, valor de uma alma, que ele gosta muito. Meu querido pastor, um abraço. E a todos os ouvintes da igreja aí, que os membros que estão ouvindo, vai meu abração nesta manhã aí. Vamos estar ouvindo esse louvor. Glória a Deus, aleluia. Com muito carinho, com muito amor, irmãos, para nós estar ouvindo esse louvor, eu tenho certeza, quero oferecer a todos que estão ouvindo nesta manhã aí, abençoada, que benção do Senhor Jesus. Vamos, irmãos, estar ouvindo esse louvor maravilhoso, oferecendo para o meu querido pastor Genandi, um abraço, também a pastora, a sua família, seus filhos, que Deus abençoa mesmo, né? Com os mensageiros da última hora, valor de uma alma.

valor de uma alma. Que bendição de Deus, né, irmãos? Que benção do Senhor, né? Valor de uma alma. Uma alma, irmãos, a Bíblia diz que uma alma vale mais que o mundo perdido, né? Quantas almas por aí que estão precisando de ouvir a palavra de Deus ainda? Apesar, irmãos, que hoje, irmãos, a tecnologia, né, em todos os meios, é falado, é pregado a palavra do Senhor. Mas mesmo assim, você que tem a possibilidade, você que é usado nas mãos de Deus, você que tem a presença de Deus na sua vida, irmãos, procura, sempre

Tem aquela alma ali abatida, aquela ovelhinha machucada, aquela ovelha que precisa de você. Irmão, estende as tuas mãos. Muitas vezes nós estamos muito descansados e não demos um passo, muitas vezes, irmãos, para ajudar aquela ovelhinha, aquela alma que precisa de ouvir uma palavra do Senhor. E você sabe que se você ganhar uma alma para Deus, para o Senhor, será perdoado multidões de pecado. Então, irmãos, vamos se esforçar mais para nós levar a palavra do Senhor, a mensagem de salvação da última hora, porque sabemos que a qualquer momento Jesus está às portas para vir buscar a igreja. E precisamos anunciar a palavra, irmãos. Não somente é tão lindo, é tão maravilhoso a gente sentir a presença da palavra do Senhor dentro das casas de oração, nos ministérios, aonde é pregado. A palavra é bênção de Deus, mas precisamos, em tempo e fora de tempo, levar a mensagem do Senhor. É muito importante, irmãos, porque tem almas aí gemendo, irmãos, tem almas sofrendo, tem alma que está com aquela ferida aberta, machucada, sangrando, e nós precisamos ali colocar um azeite para falar do amor de Deus, fazer uma oração, dar um abraço, para que essa alma venha se alegrar na presença de Deus, igual nós muitas vezes estamos sempre na presença do Senhor. Agora são 9h33 nesta manhã. Eita, olha, quando vocês quiserem me convidar para tomar um cafezinho, ó, eu vou na sua casa, vou lá, faço uma oração e eu não tenho preguiça, não. Pastor José Tis, e quero dar um abraço a todos vocês, queridos ouvintes, que estão ligadinhos no programa, Momento com Deus. Já quero mandar meu abraço também à nossa querida missionária Marli de Lourdes. Ela assim, glória a Deus, está feliz como escutando, ouvindo o programa. E também um abraço ao meu cunhado Irmo, que sempre está ligado também na programação. Que bênção do Senhor. Também já quero dar um abraço, mandar um abraço para minha esposa Irene, que está em casa, ela, Luquinha, meu filho Lucas, e também minha nora, que está ouvindo programação ali em casa, irmãos. Que Deus abençoe a minha parceira, que sempre está comigo, sempre na luta. E ela que me dá a grande força para nós seguir em frente, primeiramente a Deus. E eu só tenho que agradecer a Deus por ela. Deus abençoe que nesse momento está ouvindo a programação. Daqui um pouquinho já vão estar mandando um louvor especial. E também já quero mandar um abraço para o meu paizinho, Eduardo Gentil Tis, minha mãe Ibraína, aí no Campo do Iguaçu, que Deus abençoe, sempre está ligadinha no programa. E ela fala: olha, eu escutei, eu ouvi a programação, tava uma benção. Ela sempre fala: eita, glória, né? Que Deus venha da saúde, que Deus venha abençoar de uma forma. 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Eita, glória a Deus. Que Deus venha abençoar toda a minha família, que Deus venha abençoar meus filhos, que Deus abençoar os comércios que estão ligadinhos ali. E também já queremos ouvir mais um louvor, mas esse louvor eu quero oferecer para o meu querido pastor Eugênio, que também está ouvindo nessa programação, nesta manhã, e todos os ouvintes que estão ouvindo, glória a Deus. Quero passar
Eu falei sobre as quinta-feiras, os cultos maravilhosos na Igreja Consagrada de Cristo, mas também tem, irmãos, no sábado temos o culto também, a partir das 7h30 até as 9h, grandes cultos ali da juventude, do irmão do grupo das senhoras, e agora tem

Somos o grupo de varão aí, eita, irmãos, é bênção do Senhor Jesus. Eu quero passar para vocês aqui, nós vamos ter quinta-feira, quinta-feira, quinta-feira. Olha, você tá ligado? Atenção, atenção, tão ligadinho, irmãos. Olha aqui, na rua Álvares Fernandes, número 171, bairro Lagoa Azul. Tema: Paixão pelo Céu. Apresente na rua Álvares Fernandes, número 171, bairro Lagoa Azul. Tema: Paixão pelo Céu. A presença especial Banda e ao Ué. É isso aí. E ao Ué. Eita! Vai estar louvando o Senhor ali, irmãos, quinta-feira. O predetor, irmão, vai estar ali, o predetor, que vai estar pregando a palavra do Senhor, Presbítero Mauro, vai trazer uma poderosa palavra ali, irmão, na igreja consagrada de Cristo. Quinta-feira, irmãos, onde nós, eu vou estar lendo aqui para vocês, será uma noite de glória, de adoração à presença de Deus. Venha participar conosco, viver uma noite inesquecível na presença do Senhor. Olha, paixão pelo céu, conferência, irmãos. Olha, uma conferência especial ali, irmãos. Vai ser a primeira conferência nossa ali na quinta-feira, a partir das 7h30. Vai ter vários cantores, vai ter ali, irmãos, grupos louvando o Senhor, vai ter bandas ali também, bença na direção do nosso pastor Natanael. Eita, agora esse homem é um homem valente, irmão, um grande amigo, homem de Deus, homem de oração. Ele que ora todas as madrugadas, irmãos, ele está de joelho ali orando em favor de todas as famílias, de todos que precisam de uma bênção, de uma vitória. Então vai ter uma conferência ali, irmãos, quinta-feira, a partir das 7h30, várias bandas, vários cantores, grupos, vai ter grupo da Zerban, grupo da Juventude, vai ter os varões, vai ser bênção de Deus. Vai ali, irmão, você está convidado, irmãos, facinho de encontrar, irmãos. Fica aí meio atrás do Mercado Pelé, mais ou menos na rua de trás aí, irmãos, na rua Álvares Fernandes, número 171, bairro Lagoa Azul. Aí tá a presença dos homens de Deus, presbíteros, pastores, evangelistas, diáconos e todos os cantores que vão estar louvando o Senhor. Quinta-feira agora, irmãos, quinta-feira da semana que vem. Nós estaremos ali, irmãos. Vai ser bênção do Senhor Jesus. Eita, glória a Deus, irmãos. Você é o nosso convidado especial. É dia 27, né? Dia 27, agora quinta próxima. Irmãos, estamos na primeira conferência, tema Paixão pelo Céu. É presença especial pela banda que eu já falei, irmãos. E ao Chu. Eita! E vai ser bênção do Senhor. Venha participar conosco. Vai ter vários cantores, várias bandas ali. Nós vamos ter uma noite inesquecível ali, irmãos, de muita bênção. E eu tenho certeza que Jesus é o que vai estar, o nosso convidado especial também, que vai estar, irmãos, ali nessa, né, na quinta-feira, nessa conferência especial ali, irmãos. Eita, glória a Deus, aleluia. Tema Paixão pelo Céu. Você que quer mais ainda sentir a presença de Deus, vai ali, irmãos. Igreja Consagrada de Cristo, quinta-feira, grande conferência na direção de nosso querido pastor Natanael. Um abraço para a irmã Diaconisa Eliane e a sua família. Que Deus venha abençoar vocês também. Queridos irmãos, vamos ouvir mais um louvor nesta manhã. Glórias a Deus, aleluia. Quero ouvir aquele louvor assim, irmãos. Deixa eu ver, dar uma olhadinha aqui. Quero oferecer para todos os nossos ouvintes nesta manhã aqui. Que Deus venha abençoar. Subo o Moro e Desço o Moro. Banda Opus Dei. Eita, glória. Subo Moro e Desço o Moro. Você que está aí na quebrada, irmão, muitas vezes aí lutando para subir, para descer, caindo e levantando, mas você não pode desistir, não, irmão. Estamos na presença de Deus, estamos aí. As lutas vêm. Jesus disse: olha, eu vou dar a glória, eu vou te salvar, vou te dar o direito de salvação, mas tem que cair, levantar e seguir em frente. Vamos estar ouvindo aí. Subo o Moro e Desço o Moro.

Eita, que bênção de Deus, né, irmão? Subo moro e desço moro. Você que muitas vezes, irmão, na vida tem tanta coisa que passa, né? Enfrenta muitas vezes, passando por um momento difícil, muitas vezes mesmo até tropeçando, caindo, com um fardo meio pesado, mas não desista, porque o Senhor Jesus, nosso Deus, Ele sempre nos levanta e Ele dá força para nós seguir essa caminhada. E não podemos desistir, porque sabemos, irmão, que no último dia, que é só aqueles que permanecer na presença de Deus, é que vão ter vitória. Olha o que diz aqui em Lucas, capítulo 1, verso 37, diz assim a palavra de Deus: porque para Deus nada será impossível. Porque para Deus nada será impossível. Lucas, capítulo 1, verso 37. Irmãos, podemos ver que muitas coisas, às vezes, para nós será, né, difícil, mas para Deus nada será difícil. Tudo é possível para Deus. Olha o que aconteceu. O mar não conseguiu parar Moisés. O mar vermelho não conseguiu parar Moisés. Chegou lá e as águas se abriram, porque ele tinha a presença de Deus. O muro não conseguiu parar Josué, porque ele tinha a presença de Deus. O gigante não conseguiu parar Davi, porque ele estava na presença do Senhor, era ungido do Senhor. A morte não conseguiu parar Jesus, porque era o Filho de Deus, aquele que veio para morrer na cruz do Calvário e viver de novo, irmãos. Ressuscitou para nós dar vida, para dar força, para nós lutar e não parar a caminhada. Ninguém pode impedir o que Deus está prestes a fazer em sua vida. Eita, glória, né, irmãos? É verdade, né? Por isso que nada pôde parar os homens de Deus. E também nada vai parar você. Você que tem fé.

Deus vai entrar com providência na tua casa, no teu lar, aonde quer que você esteja, e um milagre vai acontecer. Se é uma opressão maligna, vai ter que ir embora, vai ter que sair, porque Jesus está na casa, Jesus está na sua vida, Jesus está nesse momento ao teu lado, aonde você está ouvindo. Irmãos, você que está com uma dor agora, uma dor muito forte no seu estômago ou no seu corpo, põe um pouquinho de água pertinho do seu celular, a hora quando for fazer a oração, e Deus vai consagrar essa água aí, você vai tomar depois e vai desaparecer a enfermidade, porque realmente Deus é aquele que cura, liberta. E o que nós orar e pedir com fé, o Senhor fará. Então, irmãos, vamos estar, daqui a pouquinho já vamos estar orando a Deus, e Deus vai fazer um grande milagre na sua vida. Meus queridos ouvintes que estão ligadinhos no programa Momentos com Deus, taxistas, os caminhoneiros, os que estão nós visitando nessa cidade turística linda de Foz do Iguaçu, o meu abraço para todos vocês nesse momento que estão ouvindo essa programação, talvez no seu rádio, no seu carro, talvez está viajando, em outras cidades, em outras regiões, em outros departamentos, em outros estados, aonde alcançar, irmãos, esta programação, vai meu abraço agora e que Deus abençoe o seu dia, que seja um dia abençoado. Eita, glória a Deus. Vamos ouvir mais um louvor nesta manhã. Mais um louvor aqui, irmãos, na presença do Senhor Jesus. Olha o que diz aqui. Meu Senhor já estava com J. Neto. Aquela canção linda, quando cheguei aqui, o Senhor já estava com J. Neto aqui. Bom estar ouvindo nesta manhã mais um louvor, porque eu tenho certeza que aonde você chegou, aonde você está chegando, aonde você está caminhando, antes de você chegar, o Senhor já fazia presença com você aqui. É um que diz, quando cheguei aqui, o meu Senhor já estava, J. Neto. Vamos estar ouvindo essa programação maravilhosa e esse louvor.

0: Eita, que hino maravilhoso, irmão. 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
0: 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E também, irmãos, olha o que diz a palavra de Deus aqui em Mateus, capítulo 21, e verso 22, que diz assim: e tudo quanto pedires em oração, crendo, receberás. Olha que palavra. E tudo quanto pedires em oração, crendo, recebereis, diz a palavra do Senhor. Nesta manhã, irmãos, nós vamos estar orando aqui e pedindo para Deus abençoar o seu lar, a sua casa. Você que precisa de uma bênção, você que precisa de um milagre. E eu tenho certeza que Deus vai entrar com providência agora. Você que está precisando de algo de Deus, que Deus venha fazer na sua vida, peça, ora comigo agora, peça ao Senhor. Senhor Jesus, Senhor meu Pai, muito obrigado por essa manhã, por essa sexta-feira abençoada na Tua presença. Estamos aqui, Senhor, te agradecendo, meu Pai. Eu quero que o Senhor venha nesse momento ouvir a oração, a fé de cada um aqui em Foz do Iguaçu, aonde quer que alcança, Senhor, essa programação agora, Pai, aos ouvintes, Senhor, que está precisando de um milagre, essa irmã, esse irmão que está precisando de uma benção, que está precisando, Senhor, de uma porta aberta, de um emprego, seja o que precisa, Pai, ouve ele agora, Senhor, escuta essa pessoa que precisa.

precisa, com fé, Senhor, que está pedindo a Ti agora. Essa pessoa que tem uma enfermidade, quem sabe está atingindo a sua coluna, quem sabe está atingindo o seu estômago, sua cabeça, seja qual for no seu coração. Neste momento, Pai, toca, envia o Teu anjo para ir visitar lá na casa, lá no hospital, seja onde for. Toca nesta pessoa e entrega a cura, o milagre, que essa pessoa venha se levantar, que essa pessoa venha lutar. Senhor, que venha sentir a Tua presença e a cura divina. Meu Deus, meu Pai, eu creio no milagre, eu creio na bênção. E eu tenho certeza que essas pessoas já receberam a bênção nesta manhã, aí no seu trabalho, na sua casa. E também, irmãos, eu já quero desejar um bom dia a todos os ouvintes da programação Momentos com Deus. Na próxima sexta-feira, a missionária Marli vai estar aqui, a minha mana vai estar aqui, irmãos, fazendo a programação. É bênção de Deus, mulher lutadora, bênção do Senhor. E também já quero desejar um bom dia a vocês, a paz do Senhor. Irmãos, que desejar um dia de paz, de luz, saúde, fé e esperança para vocês. Aqui, irmãos, quem se despede com vocês é o seu irmão em Cristo, José. Diz que Deus abençoe, um abraço e que Deus venha abençoar essa semana, esse final de semana abençoado para vocês. Aquele abração, fica com Deus, que Deus venha abençoar todos os ouvintes.

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Bom dia, gente. Bom dia. Eu quero te cumprimentar com a doce paz. Doce paz ao nosso Senhor Jesus nesta manhã. Manhã de sexta-feira, hoje é dia 21. Dia 21, o clima hoje está aquele clima gostoso. 21 de agosto do ano de 2026. Um clima gostoso, né, gente? Ficou friozinho essa noite. Já estava falando que ia fazer frio para esse final de semana. E assim esperamos, né? Estávamos esperando esse friozinho. Nesse momento está fresquinho, está 14 graus. Amanhã poderá estar um pouquinho mais frio. Nesses horários assim, no sábado, domingo também, poderá estar um pouquinho mais frio. Mas na sequência da outra semana, parece que já começa a ficar, aumentar a temperatura. Bom, quero agradecer a sua companhia, aonde você estiver. Não sei onde você está, não sei quem está me assistindo ou quem está me escutando. Desde já eu quero agradecer a sua companhia. Você que está aí ligado comigo, plugado, tá bom? Muito obrigado mesmo. Eu, Pastor Hudson, já de antemão já quero agradecer a você, tá bom? Tem os nossos irmãos aqui, que estão aqui pela internet já nos assistindo. Deus abençoe a cada um de vocês que estão ligadinho comigo. Muito obrigado mesmo, sou grato ao meu bom Jesus. Aqui eu estou vendo já a Vanessa, já ouvindo por aqui. Estou vendo mais gente aqui no nosso Facebook, na nossa live aqui também nos assistindo. Deus abençoe cada um de vocês, tá bom? O Adeildo? Adeildo de Paula, sucesso sempre, Ivonete Rock. O Adeildo? O Adeildo é o esposo da irmã Ana Cléris, né? O Adeildo? Deus abençoe, Adeildo. Obrigado pela sua audiência. Mãe Ivonete também ligada com a gente. Muito obrigado, gente, por todos vocês que já estão sintonizados comigo. Eu gostaria de trazer uma palavra para você já nessa manhã, já nessa manhã abençoada. A Vanessa, o Deoclésio, Pastor Idelmir, Pastora Paola, Lenir, Cleusa Menegas, Eduardo. O Eduardo é o esposo da irmã Grazi, papai do Heitor. E esqueci o nome do bebezinho, daquele bonequinho branquinho lá. Filho da irmã Grazi. Coisa mais linda. O Eduardo da irmã Grazi tem uma

Família linda. É uma família muito linda e abençoada por Jesus. Eu fico grato em conhecer famílias assim. Também o Adeilda, a Ana Cléris também. Tem uma família muito linda e abençoada por Jesus. Sou grato ao meu bom Deus, Adonai, por ter vocês aí como ouvintes. Alguns ainda não são casados, alguns são solteiros. Mas acredito que quando vocês tiverem matrimônios, quando você encontrar seu esposo, ou quando você encontrar sua esposa, vocês também terão uma família muito abençoada por Deus. Eu rogo ao meu bom Jesus por todos os meus irmãos, as minhas irmãs solteiras, que o dia que saírem da condição de solteiro, vão ter um esposo muito abençoado, vai ter uma esposa muito abençoada, terão filhos, serão abençoados. Os que não quiserem ter filhos, já têm filhos já, serão abençoados por Deus. Serão abençoados por Jesus. Tá bom? Essa é a minha vontade, que vocês sejam abençoados, tá bom? Na sua condição de casado ou solteiro, tá bom? Que vocês sejam abençoados por Jesus. Tem uma palavra de Deus para você que está ligado comigo. No Salmo 37, versículo 5, fala assim, ó: entrega o seu caminho ao Senhor, confia agora nele, confia nele, e o mais ele fará. Esse salmo é o Salmo 37, versículo 5. Sabe, gente, uma das coisas mais difíceis que um crente faz é entregar o caminho ao Senhor. Ele escuta muito, ele é um bom ouvinte às vezes, mas praticante, ai, na hora de praticar, parece que fica mais difícil. Mas eu falo para você, sem medo de errar, entrega o teu caminho ao Senhor. Essa é a chave de todo sucesso. O Adeus acabou de falar aqui, sucesso sempre. Mas essa é a chave de todo sucesso. É quando você entrega o seu caminho a Deus, para você não ficar perdido, nem desesperado nessa jornada da vida. Quando você faz isso, quando você entrega os seus caminhos ao Senhor, não significa, olha, não significa que quando você entrega os seus caminhos ao Senhor, não haverá pedras nesse caminho. Sim, haverá pedras nesse caminho. Você vai encontrar pessoas que te traem a sua confiança. Você vai encontrar pessoas que às vezes querem se dar bem com você. Você vai encontrar pessoas que acham que você é bobo. Eu postei no meu WhatsApp: o mal do esperto é achar que todo mundo é burro. Você vai encontrar esses espertos por aí, esses espertões, e achar que todo mundo é burro. Quando você entrega o seu caminho ao Senhor, você encontra de tudo nesse caminho, mas você não pode parar. Sabe por quê? Porque você entregou o seu caminho ao Senhor. Confie plenamente nele, em Deus eu estou falando. Descanse. Ele é poderoso para nos guiar e cuidar. Então, nesse caminho, nós iremos encontrar pessoas assim. Nós encontraremos pessoas, poderíamos cair até armadilhas, sabe? Mas Deus está cuidando de nós. Deus está cuidando de você. Tudo que às vezes você está passando agora é para um aprendizado. Hoje de manhã, eu estava falando com o irmão e estava falando sobre a semente. Tem sementes nesse planeta, a semente do alface. Você planta hoje, daqui 3, 4 semanas, você já está colhendo. A semente do alface é uma semente tão rápida que você planta e já colhe. Mas em 4 semanas. Tem plantas que você coloca uma semente e leva 10 anos para colher. E as sementes espirituais? Eu quero lembrar você, e nessa conversa eu estava falando com esse irmão. E as sementes espirituais, pastor? Bom, as sementes espirituais às vezes é diferente. O dia ele é repartido em 3 horários. Um dia começa meia-noite. 0 hora começa o dia. Às 0 horas, meia-noite. Sabe que hora que termina esse período? Às 6 da manhã. Então, tivemos a primeira hora da manhã.

Começou às 0 horas e foi até às 6. Vai começar agora o segundo período. Segundo período. O segundo período começa do meio-dia até às 18 horas. O segundo período começa do meio-dia até às 18 horas. Isso é o segundo período. Começa meio-dia e termina às 18. E agora o terceiro período. O terceiro período começa às 18 e termina às 0 de novo. Então nós temos três períodos durante um dia. E às vezes as sementes espirituais, se você plantar às 0 horas, você pode colher às 6 da manhã. E às vezes de manhã você planta e colhe à tarde. Você sabia disso? Você sabia que às vezes a semente espiritual é rápida? Então, se você plantou algo bom na parte da manhã, você pode colher ela de tarde já. Já pensou? Você fez várias semeaduras de coisas boas na parte da manhã. Você fez um ato bom, acudiu alguém, você ajudou alguém, você fez alguma coisa para ajudar alguém na parte da manhã. Nessa parte que começa das 6 horas da manhã até meio-dia. Você pode colher tudo na parte da tarde. Pode. As sementes espirituais são diferentes. Ou pode colher elas das 18 às 0 horas na parte da noite. Ou pode colher no outro dia. Mas geralmente são rápidas. Toda semente espiritual é plantou e colheu. Pode ser que não. Pode ser que às vezes demore. Mas, meu amigo, eu falo para você, eu estou falando aqui de sementes boas. Tem gente que planta a minha mãe, ela plantou uma planta que é cheia de espinho. O caule dela é um caule que tem um remédio. Mas só que ela é cheia de espinho. Mas tem tanto espinho, mas tanto espinho. Tem gente que é assim. Tem gente que planta coisas que nem coisa boa é. Mas só planta espinho. Não vai nascer flor. Não vai nascer. Só vai nascer espinho. Tem gente que planta espinho. Você acha que ela vai colher o quê? Morango? Ela planta ódio. Ela planta coisas que não deve plantar na parte da manhã. E você acha o que vai acontecer na parte da tarde? Ela vai colher alguma coisa ruim. Ou ela vai colher na parte da noite uma coisa ruim. Pode ser que não colhe agora. Mas existirá o amanhã, ou depois da manhã. E aí essa colheita pode vir. Ei! Entrega seu caminho ao Senhor. Mas faça a coisa certa. Tá bom? Entregue o seu caminho ao Senhor. Mas haja como um crente fiel. Não é, sabe? Não é difícil. Você precisa ter confiança em Deus. Você precisa ter confiança nesse Pai amoroso, bondoso. Sabe, você não precisa de habilidades. Você não precisa ser sábio para isso. Mas você precisa depositar as sementes certas. Deposite fé nisso que eu estou te falando. Essa palavra não é uma palavra motivacional. Estou falando para você aqui. Essa palavra aqui, ela é uma promessa. É uma fidelidade do Senhor. Dê a Ele o controle da sua vida. Entregue o seu caminho ao Senhor, confie nele e o mais Ele fará. Sabe, gente, às vezes nós queremos fazer justiça com as nossas próprias mãos. Às vezes nós queremos falar e tomar justiça daquilo que acontece com a gente. Não faça isso. Deixa Deus tomar a justiça. O nosso Deus, Ele gosta de Ele resolver os problemas nossos. Tem gente que vive em problema. Sai de um problema, entra em um problema. Mas o que será que essa pessoa planta? Ela entra num problema,

quando acaba aquele problema, ela vai para outro problema. E quando para aquele problema, ela vai para outro problema. E aí, quando termina aquele problema, ela vai para outro problema. Ela parece que ela fez uma casa num deserto. E o deserto não é para fazer moradia. O deserto é para você passar e conhecer algumas coisas lá, porque você quis entrar lá. Todo mundo, acredito eu, que acaba entrando no deserto, mas só que é só passageiro. Não é para você viver ali em confusão, em problema. E uma coisa, gente. Eu quero te explicar uma coisa. Antes de você ajudar alguém que está no deserto, preste bem atenção. Por que que ela está lá? Se ele for teu amigo ou tua amiga, pergunte bem. O que está acontecendo na vida dela? Deixa ela abrir o coração com você. Se for algo que é injusto, você pode até ajudar essa pessoa a sair desse deserto. Mas se ela mesmo está procurando esse deserto, não tente ajudar, porque senão você vai ficar ali junto com ela. Você vai colher junto o que essa pessoa está colhendo. Você me entendeu? Você conseguiu me entender? Ser bom, ser generoso, não significa que você tem que ajudar pessoas que estão dentro de um lugar onde elas querem ficar. A pessoa está dentro de um buraco porque ela quer. Se você estender a mão, ela vai te puxar lá para baixo. É muito mais fácil ela te puxar para baixo. Quando ela quiser sair daquele buraco, ela, com a ajuda de Deus, ela vai sair. Com a ajuda de Deus. E na hora que ela sair, sim. Aí na hora que ela sair, ela vai estar preparada para você ajudar ela. Mas se ela estiver lá no buraco, se você for ajudar, você vai acabar colhendo também. Entrega o seu caminho ao Senhor. Confie nele e o mais ele fará. Tem gente que não entrega o caminho. Tem gente que continua andando com seus próprios passos, com as suas próprias pernas. E eu falo às vezes, irmãos, o inferno está bem ali. O céu também está bem ali. Mas do inferno você vai com as suas próprias pernas. E para o céu também. Ninguém vai pegar você e te obrigar você a ir para o inferno. Você vai com seus próprios passos. Porque você às vezes está bem maquiado dentro da igreja. Você sabe quem é Jesus. Você sabe quem é Deus Pai. Você sabe orar, jejuar, mas você faz tudo errado. Você anda com as suas próprias pernas. Confie no Senhor. Entrega seu caminho a Ele. O seu caminho será um caminho direito. Você entrará e sairá. Você vai ser bem visto onde você for. Não será visto com os outros olhos, não. Tá bom? Será visto como um servo, uma serva de Deus. Não como muitos, que aonde entra, todo mundo já conhece. Tem crente que entra dentro do supermercado que o dono tem que ficar falando. Ó, fiscal, ó, aquele fulano lá entrou no mercado. Toma cuidado com ele, porque ele gosta de fazer sempre alguma coisa errada aqui. Tem algumas irmãs que entram e ficam na mesma situação. Vão lá para jogar confete em cima de alguém. Que acham que a rua é lugar para fazer desfile de moda. Parecem solteiras? Nem parece que são casadas? Todo mundo está vendo. Hein? Dê um bom testemunho aonde você for. O mal do esperto é achar que todo mundo é burro. A sociedade toda em sua volta sabe quem você é. Todos sabem quem você é, com quem você é casado, com quem você é casada. E as conversas voam. Agora imagina Deus, que está vendo tudo patentemente, que você não entrega teu caminho a Deus, você não entrega teu caminho a Ele, e sempre tenta dar o seu jeitinho e faz tudo errado. Você está plantando coisas no mundo espiritual que você pode plantar de manhã e colher de tarde. Essa palavra, gente, não é uma palavra dura. É uma palavra para você aprender. Aprenda com Deus. O nosso Deus é o maior semeador que existe. Ele é o maior semeador que existe. O maior fazendeiro que existe é o nosso Pai. E nós somos seus filhos.

Eita, Jesus, você não está só, gente. Só louvorzão. Só louvorzão mesmo. Você que tá ligadinho comigo aí, é só louvorzão que você vai escutar aqui na nossa estação de rádio. Quero mandar um alusão pra Ivonete, quero mandar um alusão pra Deildo, pra irmã Maria Bueno, Cidade Nova. Quero mandar um alusão pra Clarice. Quero mandar um alusão pra irmã Laide, pastor Teles. Deus abençoe Cleilson também ligadinho comigo. O povo abençoado que estão sintonizados com a gente. O Aldo me dando carona. A Grazi falou assim, que o nome do bebê dela chama Pedro. É ali a família Grazi, é a Grazi, o Eduardo, que são os papais. Aí vem o Heitor e o Pedro, são os dois filhos desse casal, abençoados por Jesus. Deus abençoe toda a família Macedo, que estão ligados. Aí o meu amigo Adeildo também, e a irmã Ana Cléris. Gente, o meu amigo, meu patrocinador, está sintonizado comigo, está aqui na linha, e aí está

0: 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Bom dia, paz do Senhor Jesus, Milceu!
1: Muito bom dia, pastor Hudson. Bom dia, ouvintes da rádio. 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
0: 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Eu também quero mandar um abraço daquele de estralar as costelas do meu amigo Nercindo aqui, da Assembleia de Deus do Portal da Foz. O Nercindo tá me escutando. Nercindo, Deus abençoe, Nercindo. Nercindo é do grupo lá, né? Do grupo de oração lá. É Lírio dos Campos. É, o Nercindo faz parte do Lírio dos Campos. Vai um abração, né, ô Nercindo? Nercindão. Se o Nercindo tá ligado comigo, ele é porque hoje, agora, nesse momento, ele não tá trabalhando, né? Tá me escutando aí. Senão ele estaria lá no posto trabalhando. Abração, Nercindo. Nercindo também. Uma família muito abençoada por Deus. As filhas, sua esposa. Deus abençoe grandemente, Nercindo. Nercindo é pau pra toda obra, né? Gente, a gente vai com bloco de comerciais. E eu já tô voltando. Não sai daí não, hein? Não sai daí que eu já tô voltando.
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2: Gente, falando em Mad Dog, a pastora Paola. Pastora Paola já está aqui com a gente já. Eu vou passar daqui a pouquinho, vou passar as ofertas do supermercado Pinheiro para você que mora nessa região tão abençoada que é essa cidade inteira de Foz do Iguaçu, né? Não é só onde eu moro que é uma vila abençoada. Eu moro no Jardim das Flores, gente, mas a cidade inteira de Foz do Iguaçu é uma cidade muito abençoada por Deus. Onde você mora é uma vila abençoada por Jesus, tá bom? Eu moro na região do Jardim das Flores. Você mora no Morumbi, você mora no Portal, você mora lá na Vila C, você mora no Tubiacanga, você mora no Porto Belo, você mora no Centro, Maracanã, sei lá onde você mora. Você mora em Foz do Iguaçu? Essa região é uma região muito abençoada por Deus, gente. Essa cidade é uma cidade linda, abençoada. Nós temos Jesus aqui nos abençoando todos os dias. Uma cidade muito abençoada, tá bom? 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Tá bom? E a ração certinha, o que vai acontecer? Você vai dar qualidade de vida pro seu animalzinho. Eles vão viver muito mais, bastante, tá bom? E não vão ficar doentes. Isso que é o mais importante. Não vai ficar doente, não vai contrair nenhuma doença. Se você alimentar certinho, eles sempre vão estar muito bem mesmo. Vão ter uma qualidade de vida até o finalzinho. Sabe por quê? Porque a vida deles não é que nem a nossa. Nós podemos viver até 100 anos. Tá bom? Minha avó mesmo viveu 103 anos, você tem ideia. O meu avô, o meu tio avô, ele, que era irmão da minha avó, 104 anos. Tá bom, gente? Então, olha só, podemos viver bastante. Se você quer cuidar de um animal que viva mais que você, você compra uma tartaruga que ela vai viver 150 anos, tá bom? Você compra agora uma tartaruga, bem novinha, você vai ver que você vai morrer e ela vai continuar viva. Agora, se você vai criar um gato, um cachorro, um hamster, um pássaro, eles vivem bem menos que a gente. Então, você vai cuidar deles por muito tempo, mas eles vão, uma hora vão embora, tá bom? Uma hora Jesus vai ter que levar eles. Por quê? Porque eles não vivem muito tempo. 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Pastora Paola, bom dia, paz do Senhor Jesus. 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

0: 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Deus abençoe seu final de semana, que seja uma bênção regado da bondade, da misericórdia do Senhor, em nome de Jesus. 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
0: 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Vamos de louvor agora? Agora nós vamos com um lindo, lindo louvor. Você é só aumentar o volume e deixar Deus entrar no seu carro. Deixa Deus entrar no seu carro, na sua casa.
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0: Eita, Jesus.

0: Solo Bolsão, gente. Eita, Jesus, é só louvorzão aqui na nossa estação de rádio, só louvorzão. Hein, gente, o seguinte, você que tá ligadinho comigo, que tá sintonizado comigo, eu vou estar sorteando hoje um voucher da Chicken Pizza, tá bom? Vou estar sorteando hoje um voucher da Chicken Pizza para você comer algo delicioso lá, mas algo delicioso mesmo. Você quer? Agora eu quero mandar um recado para você que nunca ganhou. Que nunca ganhou nada, nenhuma premiação na sua vida. Se você nunca ganhou uma premiação na sua vida, vamos tentar hoje. Você vai mandar um WhatsApp para mim, 999-13-15-89. Você vai mandar para mim nesse número aqui, tá bom? 999-13-15-89. Vai mandar para mim no meu número. Eu quero, mas manda com o seu nome e o bairro que você mora. Manda seu nome e o bairro que você mora, se você ainda não tem meu número. Tá bom? Nós vamos quebrar hoje essa maldição que você nunca ganha sorteio nenhum. Você vai ganhar um sorteio hoje no meu programa, no programa Happy Day. Vai ser um voucher de um trio delícia ou de uma pizza gigante com guaraná de 1,5 litro. Eu não sei o que você vai ganhar, mas você vai ganhar hoje um voucher. Tá bom? 999-13-15-89. Manda para mim um WhatsApp. O Chicken Pizza do bairro Maracanã vai dar para você um voucher hoje. Eu vou estar entregando nas suas mãos.
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0: Bom, gente, tá bom? Chicken Pizza hoje. Se você não... Ô, Baiano! Meu amigo Baianinho, um abraço, Baianinho. Baianinho tá ligadinho comigo. Olha, gente, você que tá sintonizado comigo, tá aí ligado. Se você nunca ganhou um voucher, nunca ganhou uma premiação. Você nunca ganhou uma premiação. Você pode ganhar comigo hoje. 999-13-15-89. Manda um WhatsApp pra mim que você vai ganhar hoje. Quero mandar um alusão pro Baianinho, Alexandro. Braço direito do Chico Brasileiro. Além do Chico Brasileiro, quero mandar um abração pro Chico Brasileiro, Dona Rosa, Deoclécio. Abração aí pra essa dupla dinâmica, gente. Olha, eu tava vendo a importância. Na verdade, né, gente? Na verdade, muita gente não sabe disso. Eu gostaria de fazer um comentário aqui, um comentário assim sobre a política, sabe? Sabe, gente? A nossa cidade de Foz do Iguaçu. Nós não temos representantes de deputado federal, nós não temos aqui, que nem Cascavel, que tem 3, 4 representantes como deputados federais, deputados estaduais, nós não temos. Gente, a nossa cidade é uma cidade carente de deputados assim. Carente, nós não temos. Aqui nós temos a capacidade de votar e ter... Três ou quatro deputados federais, deputados estaduais, nós temos a capacidade de votar em deputado. Agora vai ser a campanha de deputado, né? Para deputado. E olha, gente, se você ama essa cidade, se você gosta da cidade, não vote em gente de fora. Tá vindo uma galera despejando dinheiro, mas vão despejar dinheiro para

ele agora na cidade de Foz do Iguaçu? Para ganhar voto da população desta cidade. As pessoas elegem deputados federais, deputados estaduais lá de outra cidade. Agora eu vou falar uma coisa para você. Eu me lembro de uma cantora muito conhecida nossa, aqui, que de vez em quando eu toco o zinho dela aqui, que uma vez ela mandou um dinheiro para cá, para a cidade aqui, para beneficiar lá a escola, uma escola aqui na nossa cidade. Ela mandou 100 mil reais, cento e alguma coisa, para comprar notebook. 100 mil. Sabe, gente, um deputado federal, eles conseguem trazer, se tiver projeto, tudo certinho, eles conseguem trazer 70 milhões para a cidade. Todo ano eles conseguem trazer 70 milhões. A deputada mandou 100 mil reais para comprar notebook aí numa escola. E ela vai, daqui a pouco, vai chegar aqui e vai querer ganhar mais votos dessa cidade aqui e pode ser eleita. Se nosso representante, deputado federal, deputado estadual, for dessa cidade, o dinheiro, os recursos, ele vai trazer para onde? A maior parte ele vai trazer para a cidade onde ele mora. Por exemplo, nós temos o Chico Brasileiro, que mora nessa cidade aqui, quantos anos? Já foi prefeito? Já foi vereador? Então, eu vou dizer uma coisa para você. Nós precisamos aprender a votar. Quando você aprender a votar, tá bom? Nós temos aí, eu tô falando aqui do Chico Brasileiro, do Deoclésio, mas nós temos vários deputados federais e estaduais dessa cidade. Então você, por favor, pense na sua cidade, tá bom? Por favor, o estado é democrático, tá bom? Você pode votar em quem você quiser, mas vote em alguém dessa cidade, tá bom? Vote, presta bem atenção, alguém que mora aqui, alguém que mora na cidade de Foz do Iguaçu, tá bom? E se você votar numa pessoa que mora em Foz do Iguaçu, ele vai lá para Brasília, volta e volta com dinheiro para os projetos dessa cidade aqui. Nós temos muitos projetos parados, nós temos projetos para fazer, tá bom? Ele vai se alinhar ao prefeito, vai beneficiar tanta coisa na nossa cidade. Mas se você votar em alguém que é ali de Cascavel, o cidadão vai ficar em Cascavel levando dinheiro. Se ele morar em Maringá, vai levar dinheiro. Se ele mora em Londrina, olha só, eu lembro de um cidadão que era lá de Londrina. Ele vivia, quando chegava na época de deputado estadual e federal, ele vinha aqui ganhar voto e levava um monte de voto para Londrina. Ô, gente, ô, você que é morador de Foz do Iguaçu, presta atenção. Você tem que votar em alguém que seja desta cidade, da cidade de Foz do Iguaçu. Abração pro Chico Brasileiro, Deoclésio, deputado federal, deputado estadual. Eita, Jesus. E outros deputados federais, estaduais, que são aqui também na nossa cidade. Tá bom? Baiano Ninho tá lá no QG do Deoclésio, né, Baiano? Abração pra todo esse povo aí, organizado por Deus. Deoclésio é o que faz o programa Paraná. Ouviu o Paraná, né, se não me engano? Aqui na nossa cidade aqui. Deoclésio é deputado estadual na nossa cidade, mora em nossa cidade. Quando for em Brasília buscar recurso, vai buscar recurso para que cidade? Para essa cidade. Tá bom? Qualquer deputado federal. Chico Brasileiro, por exemplo, for lá buscar recurso, vai trazer recurso para a cidade de Foz do Iguaçu. Tá bom? Então, gente, eu me lembro muito bem. Eles podem trazer 70 milhões, se não me engano. Eu me lembro muito bem de uma deputada que veio aqui na nossa cidade, levou um monte de voto e depois mandou 100 mil para comprar ali uns notebooks e ela vai voltar de novo. E mais um monte de deputado tá aqui já passeando por aqui, jogando dinheiro para tudo que é lado. Esse povo aí gosta de dar dinheiro, hein? Meu Jesus amado, ô, gente que tem dinheiro, né? É dinheiro mesmo, né, gente? É muito dinheiro. A profissão político é uma coisa de louco, mas vamos votar em pessoas que é dessa cidade aqui, tá bom? Bora de louvor, bora de louvor. Eu tenho um louvor bonito aqui da Harpa Cristã aqui. Na verdade, eu tinha esse louvor aqui, ó, já tava na agulha já. Esse aqui, ó.

0: Quero mandar um alôzão pro Eduardo, presbítero Eduardo, braço direito da dona Inês da Saúde também, né? Que é nossa deputada. Eita, Jesus. Ô, Eduardo! Cadê você, Eduardo, profeta de Deus?
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0: É, gente, nossa cidade. A nossa cidade tá com tanta gente boa e abençoada, né? Tanta gente boa e abençoada que vão sair aí, ó, pra deputado federal, estadual. Dona Inês é uma das nossas deputadas também, que tá aí, tá concorrendo. A deputada? A dona Inês da Saúde? Vai ser deputada estadual da nossa cidade, né? Gente, nós temos capacidade para votar em tanto, pelo menos 3, 4 deputados em nossa cidade, gente. Não vote em pessoas que não moram nessa cidade aqui. Deputado estadual. Nem deputado federal, não vote nessas pessoas que são de fora da cidade, não, hein? Tá bom? Pensa bem na hora de votar, porque esse povo vai entrar dentro de Foz do Iguaçu numa força querendo seu voto. A gente não vai ser mal educado, né? A gente não vai ser mal educado e maltratar uma pessoa que vai pedir seu voto, né? Seja educado. Mas na hora de votar... Tá bom, nós temos o nosso pessoal aqui, né, gente? Nós temos o nosso pessoal aqui, ó.
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0: Um abração pra dona Inês da Saúde.

Meu amigo Beto. Irmã Mônica. Jorginho Guaíra. Irmã Maria. A irmã Maria Macedo. Irmã Maria Aparecida. Meu amigo Adão, Papai Noel.

11 horas 36 minutos. Sabe, gente, você que tá ligadinho comigo, eu tava falando aqui sobre por que votar, né? Em deputados federais, estaduais. Parece que fica meio vago, né? Você, talvez você não entenda. Mas, gente, você votar no representante que é da sua cidade, garante uma representação direta dos interesses do local, onde as decisões financeiras e políticas do país são tomadas. Quando um parlamentar tem vínculo com seu município, os impactos do dia a dia da comunidade são percebidos por meio de ações estruturadas em três pilares. Primeiro, investimento direto. O deputado federal e estadual tem direito a fatias do orçamento da União ou do Estado, emendas parlamentares, e pode destinar esses valores especialmente para o seu município. As melhorias são visíveis.

Gente, aqui na nossa cidade, o pessoal fechou ali a nossa cidade, o pessoal fechou ali a aqui no CTG Charrua, fechou, fecharam ali para não ter entrada para outro bairro, fecharam aquele lugar, não deram nem chance pro prefeito, pros vereadores, porque é um órgão federal. Então, assim, eles conseguiram fechar ali, e o DENIT conseguiu fechar aquilo ali. Não foi culpa do prefeito ou culpa do de algum vereador, não. Aquilo foi algo de um departamento federal. Se nós tivéssemos aqui deputados federais, eles teriam que enfrentar os deputados, sabia? Eles não iam de graça assim, não. Os deputados federais em Cascavel colocaram um semáforo na BR. Você já viu um semáforo numa BR? Bom, eles colocaram. Gente, eu vou falar uma coisa pra você, gente. Na BR, o DENIT tentou tirar. Não conseguiu, não. Eles foram lá e foram pra cima. Deputado federal tem muita força. Se nós tivéssemos representantes federais aqui em nossa cidade, aquele negócio ali do Charrua teria sido resolvido faz tempo. Nós queremos colocar a culpa sempre num prefeito, nos vereadores, que são os políticos, mas não são. Eles não são culpados. Isso é o DENIT. O DENIT que quis colocar e colocou. Sabe por quê? Porque aqui nossa cidade é uma cidade, parece que abandonada. No tempo de votar, nós votamos. Olha, gente. No tempo de votar, se outros prefeitos pudessem ganhar voto daqui, eles vinham aqui ganhar o voto aqui, nós ia eleger um prefeito em outra cidade. Mas nós não ia ter prefeito aqui na nossa, porque a nossa população bem desligada no momento da política. No momento da política, os nossos eleitores, você que é eleitor, você que vota, vota em deputados de fora, deputados federais de fora, deputados estaduais de fora. Gente, eu quero lembrar você que um deputado federal e estadual, eles têm investimento direto em nossa cidade. As melhorias são visíveis. Você vai ver coisas aí visivelmente sendo feitas. Outra coisa, vai ter um fortalecimento da prefeitura. O dinheiro enviado por deputados, aliados, ajuda o prefeito local a tirar projetos de papel. Aí a cidade consegue financiar sozinha. Fica tranquila. Não precisa do dinheiro só dos cofres para resolver, não. Um deputado traz dinheiro e consegue resolver projetos dessa cidade. Então você, meu amigo eleitor, meu amigo ouvinte, crente, você que tem as suas obrigações como um cidadão brasileiro, nós não gostamos de falar de política, mas nós precisamos votar. Você não vai votar agora para presidente? Não vai votar para presidente? Já está pensando em quem você vai votar? Tá tudo bem, o presidente é o Brasil inteiro, mas um deputado federal e um deputado estadual tem que ser dessa cidade aqui, tá bom? Então pense muito bem, porque vai vir gente de fora, de outra cidade, que vai vir aqui querer ganhar seu voto. Eu digo pra você, o trate bem, escute ele, tá? Mas na hora de votar, não vota nele, não. Não vota. Ele vai levar todo o recurso que ele for em Brasília, ele vai levar para a cidade onde ele mora. Lá sim será beneficiado. Mas não aqui. Aqui ele veio só buscar voto. Ele vai contratar gente nessa cidade para pegar, agarrar votos, sendo que ele nem mora aqui. Vão panfletar, vão pedir voto, vão fazer churrasco, vão fazer muita coisa. Vamos fazer festa, vamos fazer tanta coisinha. Mas, gente, não caia nessa conversa, tá bom? Um sorriso bonito, cabelo bem penteado, uma barba bem feita ou sem barba nenhuma, fala bonito. Mas o seguinte, ele vai levar todo o recurso para a cidade onde ele mora. Nós temos nossos representantes aqui da cidade de Foz do Iguaçu. Então vote em deputados federais, deputado estadual da nossa cidade. Nós temos tantas pessoas aqui.

0: tá bom? Pense bem na hora de votar. Se conscientize. Bora de louvor, gente, bora de louvor. Louvor aqui não pode parar não, né? Aqui se o louvor parar, aqui a gente até fala alguma coisinha, mas o louvor não pode parar não, né? Vamos com o forrozão aí, forrozão da harpa cristã. tem tanto gente que canta.
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0: Olha, escuta aí.

0: firminho, né, gente, nas promessas de Jesus. Eita, eita glória. Bom, gente, são 11 horas 48 minutinhos, a gente vai dar um pulo nos nossos comerciais, eu já tô voltando.
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3: Onze horas e 52 minutos. 11 horas, 8, oh, gente, já é 8 já. Daqui a pouco eu vou estar sorteando o Vale do Chicken Pizza, tá bom? Vou estar sorteando o Vale do Chicken Pizza, você que está sintonizado comigo aqui. Tá sorteando o Vale do Chicken Pizza pra você. Você que nunca ganhou, manda um WhatsApp 999-1315-89. Quero mandar alusão pra Ana Paula e pra Josi do Morumbi 2. Pra Ana Laura, pro Victor, pra irmã Maria do Portal, pra irmã Romildo, presbítero Eduardo, pro meu amigo Beto, pra Daia lá do shopping que atua aí, que tá sintonizado comigo. Gente, tem uma galera ligada comigo aí. Pessoal do Catuai aí ligadinho também, trabalhando e escutando a gente, né? 7:07 pro meio-dia! Daqui a pouquinho eu vou estar sorteando esse voucher aqui do Chicken Pizza. 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Olha, ferramentas, o que você imaginar? Irmã Maria Claire Macedo, tá ligadinha com a gente. Deus abençoe, irmã Maria Macedo, ligadinha com a gente. Você quer também participar, irmã Maria? Já tá concorrendo, tá bom? Daqui a pouco vou estar aqui jogando aqui já no meu aplicativo aqui, já alguém vai ser sorteado. 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Top demais, demais mesmo. Bom, a gente vai tocar...

nossa última aqui, ó. Já vou sortear já o voucher já. Sextou, né, gente? Qual foi a palavra de hoje, lembra? Você se lembra da palavra de hoje? Bem no comecinho aqui de uma palavra. Salmo de número 37, verso 5. Entregue seu caminho ao Senhor. Confia nele. O mais ele fará. Sabe, gente, não é fácil. Mas você consegue. Quando você entrega seu caminho ao Senhor nosso Deus. Não ande em caminhos que o seu coração pede para ir. Onde a tua intuição pede para ir. Não, não. Não ande por esses caminhos, não. Ande no caminho que o Senhor vai abrir para você. O caminho certo. Se Jesus estiver nesse caminho, continue nesse caminho aí. Tá bom? Se Jesus estiver nesse caminho aí, ó, vá por ele. Vai dar certo. Você não vai ficar perdido. Jesus falou: eu sou o caminho. Entregue seu caminho ao Senhor.

Gente, quem ganhou o voucher do Chicken Pizza foi a Ana Laura do Jardim Lancaster.

Bom, gente, agora eu preciso ir. Quero agradecer a todos vocês que ficaram ligados comigo. Tá bom? A todos que ficaram ligados comigo. Fica com Jesus. E segunda-feira, se assim o nosso bom Jesus quiser, estaremos aqui de volta, tá bom? Assim eu agradeço a vocês que ficaram me escutando, me deram carona, me escutaram em casa, trabalhando. Muito obrigado por cada um de vocês, tá bom? Quero agradecer a cada patrocinador também. Obrigado por cada um deles. A Chicken Pizza do bairro Maracanã, que deu esse voucher aqui. Quem ganhou hoje foi a Ana Laura do Jardim Lancaster. Tá bom? Você que ficou ligadinho comigo, Deus abençoe.

todos os meus patrocinadores. Muito obrigado mesmo. Segunda-feira estou de volta, se assim meu bom Jesus quiser. Tá bom? Até segunda, gente. Tchau, tchau.

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1: Demifós, dando uma força tremenda aos nossos missionários, ao senhor ali, né?
2: Muito, Demifós, na pessoa do pastor Osório, na época, foi um homem que me ajudou muito, pastor Osório. Eu devo a gratidão a ele, a Deus em primeiro lugar, mas o pastor Osório foi um... quando estava no departamento do Demifós ali, me ajudou muito com palavras, todo o suporte que eu precisava, isso é muito importante. Então o Demifós tem um papel fundamental
1: que bênção, na
2: vida do missionário.
1: E hoje o senhor está com 4 igrejas ali em Catalão.
2: Estamos com 3, aí a quarta está sendo construída por um obreiro nosso, que é o Diácono Irmão Hélio, e é o nosso segundo lá, e ele está construindo um templo e vai passar para nós com galeria e tudo.
1: Olha aí que bênção.
2: Muito grande templo, maior do que onde nós estamos ali. E acredito que Deus vai fazer grandes coisas para a quarta igreja.
1: Que bênção. Já está fazendo. Ah, não, você que acabou de ligar o seu programa de rádio agora aí, ou quem sabe no aplicativo, você está ligadinho aí. Nós estamos aqui com o pastor Paulo, pastor Paulo Santos, o pastor nosso missionário ali em Catalão, Goiás, né? Vocês conhecem o pastor Paulo. Pastor Paulo foi muito tempo aqui na cidade e hoje está junto com outro pastor Paulo, está com ele também. Veio apresentar aqui um livro que foi apresentado aqui
2: na Central, né? Teve o privilégio, Foz do Iguaçu teve o privilégio de receber essa obra aí, uma
1: eu
2: obra.
1: Eu digo assim, Foz do Iguaçu, pastor Paulo.
2: Paulo 1 e Paulo 2?
1: Paulo 1 e Paulo 2, né? Foz do Iguaçu é uma cidade, é uma terra que, quando a gente bebe dessa água, né? E eu louvo a Jesus porque eu estou aqui já. Vim para cá em 86, estamos já quase 40 anos aqui na cidade.
2: Eu vim em 84, final de 84.
1: Final de 84, vim para cá em 86, de junho de 86, um frio de rachar.
2: Vocês são de onde?
1: Nós somos de Londrina.
2: Ah, de Londrina.
1: É. Aliás, a nossa saudação ali, nós temos inclusive ali naquela região nortão de Londrina, Açaí, Biporã, Rolândia, Arapongas. Arapongas tem meu tio Paulo, que é pastor da igreja ali em Arapongas. Por falar em Arapongas, ele está de aniversário, tio Paulo, pastor tio Paulo também, né? Irmão da minha mãe, está de aniversário hoje. E o programa de rádio tem sido, vai longe, onde nós não podemos estar, vai longe, né? E tem sido um culto ali na casa dele ali. E os irmãos estão vendo aqui, irmãos, o pastor Paulo, nosso pastor missionário, um dos missionários, está fazendo um trabalho maravilhoso em Catalão, Goiás, né? E louvamos a Jesus que hoje ele está conosco aqui, né? Que convidei ele, falou, vamos estar no rádio com a gente, que bênção, então já teve essa semana.
2: Até gostaria de mandar lá o link para a igreja de Catalão.
1: Vamos mandar para Catalão,
2: os irmãos vão estar nos assistindo e nos ouvindo também.
1: Vou mandar o link aqui para o senhor Exato. Nossa saudação a todos os nossos... Aliás, eu digo assim, pastor Paulo...
2: Teve audiência maciça.
1: Tem.
2: Maciça tanto segunda quanto quarta
1: Olha
2: de Catalão.
1: Olha aí, que bênção.
2: Pessoal,
1: né?
2: De Catalão lá.
1: Nós temos uma audiência muito grande ali no Nordeste. Nós temos uma audiência muito grande aqui em Fortaleza ali. Fortaleza ali tem uns irmãos ali, inclusive missionários que estão ali a campo. Recife também. Em Recife nós temos uma audiência muito grande. A nossa saudação aos nossos irmãos. Você acabou de ligar a programação aí, meio-dia e 10, né? Começou aí a programação Voz da Assembleia de Deus e hoje conosco aqui pastor Paulo de Catalão, Goiás, né? E estará aqui trazendo uma palavra. Daqui a pouquinho ele vai sair porque tem um compromisso antes, mas vai ficar outro pastor Paulo aqui, vai trazer a palavra aqui e vai ser bênção de Deus, né? Aí vai falar aqui o que Deus colocou no seu coração. E não desligue seu receptor, meu irmão. Fique ligadinho conosco aí. Deus tem bênção para você nesta tarde, meio-dia e 10. Você, irmão caminhoneiro, você, irmão taxista, você, irmão mototaxista, né? Alô, os nossos irmãos do turismo, Deus abençoe a sua vida grandemente, né? Os irmãos do turismo, tá aqui o pastor Donizete, tá ligadinho, oferece a programação para todos os irmãos. Que bênção, pastor Donizete, Deus abençoe todos os nossos irmãos missionários, né? Deus abençoe, pastor Donizete, Deus abençoe. Olha, tem a minha mamãe, né? Minha mamãe tá ligadinha na programação também. Pastor Joel Galani. Pastor Joel Galani. Esse aqui é lá de São Paulo.
2: De São Paulo?
1: De São
2: Capital?
1: Paulo. São Paulo. Pastor Joel Galani,
2: Um abraço, pastor Joel. Deus abençoe.
1: Joel Galani, lá de São Paulo. Muito amigo do irmão Reni.

0: Reinaldo faz programação comigo hoje. Ausência do meu Reinaldo, meu Reinaldo tá de serviço hoje, irmão. Não pôde estar. O pastor Everson não vou poder estar. E se eu for, eu vou atrasar chegar e vou chegar atrasado. Mas Deus abençoe o meu Reinaldo. Eu sei que ele tá na escuta, né? Pastor Alexandre Oliveira, Deus abençoe. Ligadinho conosco, pastor Alexandre. Senhora bênção de Deus, senhora esposa. Deus abençoe grandemente os nossos irmãos da programação Voz das Assembleias de Deus. Mas que bênção, pastor. Que bênção que o senhor tem feito grandes coisas ali com o senhor em Catalão. Fico feliz.
1: Tem, pastor. Né? Catalão é uma cidade acolhedora, uma cidade que precisa muito do evangelho, de pessoas que deem as mãos. É uma terra que o espiritismo fala muito. Pra você ter uma ideia, tem bairros que tem espiritismo e não tem nem não igreja, tem igreja católica.
0: Sério, pastor?
1: Não tem, o evangelho tem muita igreja evangélica. E eu vou falar aqui uma palavra em rede aqui, talvez seja até difícil de alguém entender o que eu quero falar aqui. É muito divisões de igreja, lá tem pessoas que gostam de abrir muita igreja em garagem, nas garagens e tudo. Mas enfim, é o que tem sustentado a gente ali é as orações dos irmãos aqui, porque fácil não é, pastor. Uma igreja, é fácil, uma cidade onde tem uma festa lá chamada. Como é que é o nome lá, pastor Paulo? Que tem um congo lá? A Congada.
0: Ah, a Congada.
1: Tem a Congada.
0: Esse costume ali, né?
1: E você vê as oferendas que é feita antes da. Batendo os tambores nas ruas, fazendo oferenda à cidade. Eu acredito dessa forma, vejo dessa forma, que tem um poderio muito grande, muito influente na cidade, e isso é um desafio para o pastor lá. Tá? Mas o evangelho é muito bem propagado que na bênção, cidade de Catalão.
0: Senhor. O senhor tem programa de rádio lá também, pastor Paulo?
1: Não, não temos. Temos em Ouvidor, pastor Antônio, na Interativa FM de Ouvidor. E temos lá com o pastor Antônio, mas em Catalão não temos. E agora tem o pastor Gilberto que se uniu conosco, mais uma congregação. E ele tem um programa aos domingos, na Laser FM, do meio-dia a uma também. E Deus tem nos abençoado, pastor. Quem teve em Catalão há 6, 7 anos atrás, e vê hoje, vê a evolução, vê o
0: crescimento, trabalho, da,
1: o crescimento
0: obra, né?
1: Da obra ali. Então, hoje nós estamos ali distribuindo em torno de 60 ceias, 55, 60. Ouvidor está em torno com 20, 22 membros.
0: Nossa, pastor, que bênção,
1: e né? A igreja do pastor Gilberto, que se uniu conosco, faz parte do nosso ministério agora, também está abrindo os 30, 25, 30, 30 irmãos. Então, está crescendo. Precisa mais orações, mais intercessões e também ajuda financeira, que a gente luta muito lá para fazer acontecer as coisas que precisa também das orações.
0: É custoso, né, pastor?
1: A obra não tem preço. Ela tem um custo.
0: Construção, a gente sabe, construção, reforma.
1: Então, nós estamos lá colocando o piso na igreja de Ouvidor. É prazeroso fazer. O desafio nos dá prazer também. O desafio em fazer a obra de Deus. Você sabe, o pastor escreveu esse livro e ele vai falar sobre. Às vezes a pessoa vai falar, você não vai conseguir, não é para você não tem capacidade para isso. Isso me motiva. Tem pessoas que se abatem com isso, guardam para si, ele carrega isso pro resto da vida. Não, quanto mais vai dizer que eu não vou conseguir, mais o Espírito Santo
0: para chegar, né?
1: Mais o Espírito Santo me impulsiona a falar, não, eu sou contigo, eu vou estar. E é isso que tem acontecido em Catalão. Chegamos lá, o cenário era uma coisa e hoje Deus fez completamente diferente, mudou o cenário, mudou a história. A Igreja Foz do Iguaçu hoje é muito bem conceituada dentro da cidade de Catalão.
0: Que bênção, meus irmãos. Olha, 12:15, você que está ouvindo aí, estamos aqui conversando aqui, uma conversa maravilhosa aqui com o nosso missionário, pastor Paulo, ali de Catalão, Goiás. Né? Nós temos sempre falado, irmão Reinaldo, Deus abençoe, irmão Reinaldo, Deus abençoe nobres pastores que estão aí, forte abraço ao pastor Paulo, né? Aí, também meu tio Paulo de Arapongas também, que está de aniversário, manda um abraço, Deus abençoe, né? Deus abençoe. Nós estamos aqui entrevistando aqui o pastor Paulo de Catalão, Goiás, irmãos, é o nosso missionário. Eu quero dizer a você, meu irmão, olha, todos os terceiros domingos de cada mês, aqui em Foz do Iguaçu, no nosso templo em Foz do Iguaçu, nós temos o culto missionário. o culto missionário.
1: Nós temos
0: culto,
1: lá também.
0: É, né? Esse culto missionário, meu irmão, é para você orar pelos nossos irmãos missionários, não só no culto missionário.

0: missionário, mas a oferta é levantada para a obra missionária. Esse dia é levantada a oferta para a obra missionária. Então, meu irmão, olha, nós estamos passando aqui, eu gosto sempre, até convidei o pastor Paulo para estar hoje conosco aqui, para dizer o que está acontecendo no campo missionário, para o que está acontecendo lá fora. Muitas vezes, você não pode ir, né? Não pode estar missionário. Então, meu irmão, olha, nós estamos passando aqui, eu gosto sempre, até convidei o pastor Paulo para estar hoje conosco aqui, para dizer o que está acontecendo no campo missionário, para o que está acontecendo lá fora. Muitas vezes, você não pode ir, né? Não pode estar lá, né, ajudar pessoalmente, mas você pode estar orando, você pode ajudar ofertando na obra de Deus, e Deus vai abençoar grandemente, né, pastor Paulo? Fico feliz com esse relato.
1: Com certeza, pastor. Às vezes os irmãos que estão aqui, às vezes não, os irmãos que estão aqui em Foz do Iguaçu, que vê, fala muito do Demifoz, eu acredito que tem pessoas que têm dúvidas, pastor. Infelizmente.
0: Sempre vai existir, né, pastor? Sempre vai existir.
1: Mas invista, né, no Demifoz. Demifoz tem nos abençoado.
0: Eu gosto sempre de dizer assim, pastor Paulo, pastor Paulo Pacheco. Você está semeando em terra fértil.
1: Exatamente.
0: Você está plantando em terra fértil.
1: Exatamente,
0: né?
1: Exatamente, pastor Herbert.
0: Você planta e o apóstolo Paulo fala. Paulo plantou, Apolo regou e Deus dá o crescimento.
1: O crescimento, exatamente.
0: É verdade.
1: E é isso que olhe para o Demifoz com. Talvez olhar com outro olhar, um olhar de amor, do amor de Deus na nossa vida, olhar, porque são 37 missionários, salvo me engano, espalhados pelo mundo aí, Japão, África, Paraguai, Argentina, Chile e Brasil, enfim. E tem desafios, eu estava falando com o evangelista William agora, a respeito de documentações, cada estado tem a sua burocracia,
0: tem seu sistema estadual,
1: e a gente luta,
0: local da igreja,
1: já,
0: né?
1: Foram duas vezes os papéis para o cartório, para a Receita Federal, ressacharam os nomes que foram citados pelo nosso estatuto, que foi a Assembleia de Deus Foz do Iguaçu em catalão, e depois a Igreja Evangélica Assembleia de Deus Ministério em catalão, todos foram refutados, todos foram impedidos. Agora nós tivemos que fazer outro processo, né, com o mesmo estatuto, porém mudar o nome para Igreja Evangélica Assembleia de Deus Iguaçuense. Nós fizemos uma reunião com os obreiros lá e foi unânime por esse nome. O presbítero Mão Pedro lá, que é o segundo da igreja, ele deu a ideia, né, como que quem nasce em Foz do Iguaçu, que eu falei,
0: Foz do Iguaçu,
1: Iguaçuense. Dele, então, por que não põe Assembleia de Deus Iguaçuense? Aí levamos para o cartório, aprovou. Agora vão ter que fazer toda a documentação dos membros, que eles vão falar...
0: Estatutário, né?
1: Estatutário e membros... Não é membros, é os... Testemunha. Então tem que ter no mínimo 20 irmãos, tem que assinar, colocar... Então cada estado tem a sua burocracia.
0: Tem.
1: Então a gente vem lutando ali muitos anos já para poder registrar, mas agora está saindo, graças a Deus.
0: Que benção, pastor, agora sai...
1: A legalização toda, mas Deus tem abençoado grandemente aquela obra.
0: Benção. Olha, meu irmão, vamos estar continuando orando pelos nossos missionários, orando que estão. Olha, eu gosto sempre de dizer nos cultos de missões, pastor Paulo, que não é só os 37 missionários que estão ali. Além deles, ali tem a família, tem os filhos, né? E tem os obreiros que estão junto com ele ali, né? O Robson, já abençoou o Robson, né? E tem os obreiros que estão com eles ali a campo, trabalhando ali, fazendo missão, né? Fazendo a obra de Deus, né?
1: Meu querido, sabe?
0: Né? Fazendo essa obra maravilhosa que é ganhar almas para o reino de Deus. Eu digo assim, meu irmão, você está aqui na igreja, né? Muitas das vezes aqui no nosso, estamos aqui no Tempo Central, estamos aqui muitas das vezes cadeira estofada, ar-condicionado, um bom som. Mas muitas das vezes os irmãos que estão no campo trabalhando, nem som eles têm. Né?
1: Eu
0: nem
1: comecei
0: som.
1: Sem som.
0: É.
1: Comecei sem som, comecei sem cadeira, comecei sem nada. E assim, eu não vou falar o pior de tudo, mas eu vou falar.
0: Não,
1: que
0: é o pior de tudo. Né?
1: Começamos sem tempo, começamos na rua, literalmente na rua.
0: Né?
1: Mas Deus abriu as portas.
0: Claro, que bênção, né?
1: Abriu as portas, foi provendo. E hoje nós estamos com aquilo que você falou, bancos estofados. As cadeiras do púlpito lá, o pastor presidente falou: rapaz, nem na minha igreja não tem isso aqui. Mas
0: bênção.
1: É a mão de Deus.
0: Deus
1: é a mão
0: abençoe,
1: de Deus.
0: Pastor Paulo.
1: É a mão de Deus, é um trabalho em conjunto. Não é só o pastor, não é só o pastor Paulo ali, tem os irmãos que se empenharam para nós termos e fazermos o que fazemos hoje.
0: Eu louvo a Jesus, pastor Paulo. Nós temos aqui um pastor presidente.

0: crente que por não pastor Isaías Cardoso. Pastor Isaías Cardoso é um homem visionário na obra missionária. É um pai. É um pai. Eu cresci aqui, estou aqui com... Eu estou com 52 anos de idade. 52 anos de idade, filho de pastor. Né? Então eu cresci aqui praticamente, eu vim para cá, eu tinha 6 para 7 anos de idade. Então a gente cresceu e a gente sempre viu o trabalho missionário que tem essa cidade
1: desde,
0: aqui.
1: Desde o pastor Reis André, né?
0: Desde o pastor, saudoso pastor Ivo Luiz de Souza. Naquela
1: época. Não,
0: pastor,
1: é do meu tempo.
0: Pastor Ivo Luiz de Souza era de Londrina. Uhum. Aí fizeram uma troca na época. O pastor Sodré, saudoso pastor Sodré, fez uma troca. O pastor Sodré foi para Londrina e o pastor Ivo veio para cá. E meu papai trabalhava com o pastor Ivo em Londrina de Cruzada Evangelística. Uhum. E viemos para cá para trabalhar com Cruzada Evangelística, né? E ficamos aqui depois. O pastor Ivo ficou aqui, acho que deve ter ficado aqui uns 8, 10 anos, se não me engano. Falha a memória. E depois ele voltou para Londrina de novo, mas voltou, o pastor Sodré veio para cá, né? Então nós estamos aí, e a gente vê o franco crescimento, o franco investimento, inclusive, na obra missionária, né? Que bênção, né? Eu fico louvo a Jesus por isso, que vocês estão a campo, trabalhando, e os irmãos estão vendo aí o relato do que está acontecendo no campo missionário, né?
1: E não somente isso, pastor. Não só fazer a obra missionária crescer, como investimento que é feito na vida dos pastores. Eu falo sempre lá em catalão. Eu falo, Foz do Iguaçu investe em nos ensinar.
0: Exato.
1: É estudo sobre estudo, exato. SCM,
0: EBO. É o crescimento, né? É o crescimento, né?
1: EBO, Homem ao Máximo, Etade, IBADEP. É uma igreja que investe. Se o pastor errar, ele erra por conta própria. Porque ele é ensinado a não errar.
0: É instruído a não errar.
1: Exato,
0: exatamente.
1: Então, isso conta muito.
0: Verdade, pastor Paulo.
1: Porque às vezes a gente vê, o missionário, tal, mas... Qual preparação teve? Deus me deu um ano depois que eu parei de viajar, terminei meu estudo do ensino médio, terminei o IBADEP, e agora a gente tem o IBADEP, instalamos o IBADEP lá em Catalão, nós temos uma turma em IBADEP, nós temos
0: módulo,
1: nós temos isso, nós temos uma escola bíblica consolidada, nós temos uma boa participação ali, benção. 20, 30% dos membros vão aos domingos, benção. Nossa escola bíblica dominical não é difícil baixar de 25 pessoas, entendeu? Então nosso estudo de terça-feira, eu procuro trazer um estudo forte, uma sequência, agora estamos estudando a carta de Paulo aos Gálatas.
0: Que benção.
1: Então isso aí é porque da onde... Porque nós aprendemos aqui.
0: Exato.
1: Então o missionário não vai despreparado.
0: Não.
1: O missionário não vai sem saber o que ele pode enfrentar. O suporte que ele já teve para poder superar isso aí. Então louvo a Deus pela Igreja de Foz do Iguaçu, pelo nosso pastor presidente Zé Cardoso, pastor Pedro dos Santos, que foi o homem que me...
0: Percussor, que investiu ali.
1: Investiu em mim, colocou meu nome. Foram quase 7 anos congregando com ele. Ele conhece, ele sabe quem ele mandou para lá.
0: Benção,
1: e a gente, com muita humildade, com muito temor a Deus em primeiro lugar, pastor, a gente faz a obra ali, benção. Alegre, feliz. Mas eu sempre deixo registrado lá em catalão, o pastor não cai do céu. Nós pagamos o preço nos ensinamentos, nas dificuldades que a gente passa mesmo. Então, só tem a obra a crescer.
0: Que bênção, né? E é bíblico, né? A Bíblia diz que Deus dá pastores, né?
1: Exatamente.
0: Pastores para que cuida do rebanho, né? E pastores com P maiúsculo, diga assim, né?
1: Porque exatamente.
0: Hoje nós vemos aí, né? Hoje o que está acontecendo, hoje muitos pastores sendo consagrados aí pela internet, negócio tão fácil, né? Então, meus irmãos, olha...
1: Quando vai pela internet, ainda tem alguém consagrando, e quando ele mesmo fala, eu sou pastor.
0: Se consagra, né? É verdade.
1: É complicado.
0: Verdade. Né? Mas, meus queridos, olha só, meio dia 25, eu sei que o pastor Paulo, né, ele ia pregar aqui, mas ele tem um compromisso agora, por isso que nós já entrevistamos ele antes.
1: Até quero pedir perdão, pastor Everson, porque
0: não, mas que bênção.
1: Essa reunião estava marcada para as 10 da manhã.
0: Amém, pastor. Só com a presença aqui, já ficando feliz.
1: E a doutora, por fim, não pôde às 10 da manhã, marcou comigo agora.
0: Que bênção.
1: Meio-dia e meia.
0: Que bênção, pastor. Só com a presença aqui.
1: É melhor obedecer do que sacrificar.
0: Mas eu quero que o senhor faça uma oração para os nossos ouvintes.
1: Faça uma oração
0: para os nossos pastores missionários que estão a campo, trabalhando aí. Acabamos de entrevistar agora há pouco aqui, meus irmãos, o pastor Paulo ali, o pastor Paulo Santos, ali de de Catalão, Goiás. Catalão. Você que quer ir para Catalão, quer conhecer o trabalho, procure, vem falar com a gente aqui, fala com os irmãos aqui do Demifoz, pastor Fábio, nosso diretor Demifoz, juntamente ali com o pastor Ivo, né? Ivo Machado.

0: Fechado, procure eles aqui.
1: Comida, né? E hospedagem lá, pastor Elvis. É só chegar lá que tem lugar para ficar, tem lugar para comer. Amém. E tudo 0800.
0: Amém, aleluia. Então faça essa oração, pastor Paulo. Amém. A gente agradece a tua presença aqui conosco, pastor. Muito obrigado. A gente tem um carinho pelo senhor.
1: Amém, pastor. Tá? Amém.
0: Essa amizade que nós temos de muitos anos, tá, né? Sempre junto aí, vendo o que Deus está fazendo. Eu fico feliz. Isso só enaltece o que Jesus tem feito, né? Isso
1: e
0: enaltece
1: fortalece, a obra de Deus. Fortalece, exatamente.
0: Né?
1: Fortalece a comunhão, fortalece o laço, né? Então é muito bom. Eu, antes de orar, eu quero agradecer mais uma vez por essa oportunidade, pastor Everson. Mais uma vez pedir
0: Amém.
1: Perdão por não,
0: não
1: poder
0: imagina,
1: ficar
0: que prazer
1: até,
0: tá com a gente.
1: Até o final do programa. Mas eu quero dizer uma coisa mais uma vez para vocês. Invista no Demifoss. Se tinha alguma dúvida sobre a obra missionária, não o suporte que eles nos dão, as orações, acima de tudo também quando na ajuda financeira, o Demifoss, ele é um departamento muito sério. Que oxalá que toda denominação, todo campo pudesse investir tanto quanto o Demifoss investe nos missionários. Então eu fico muito feliz aí por isso, pastor Everson, sem contar também os cultos que é feito todo terceiro domingo de cada mês, nós também fizemos lá. Então eu peço para você, invista no Demifoss, eu não posso ir, mas pode orar. Além de orar, contribua, porque você vai estar investindo no reino dos céus.
0: Maravilha. Tá aí, tá dado
1: um relatório, recado
0: aos irmãos aí do campo missionário.
1: E vão lá para Catalão, vão lá conhecer, vai lá.
0: Vai ser bênção de Deus.
1: Agora o mês que vem, final do mês que vem, começa o piqui, quem gosta.
0: Forte piqui, né?
1: Pastor Renacir, traz piqui para mim, mas eu não gosto nem do cheiro, o pastor Renacir mandou trazer.
0: Aleluia.
1: A garoba é bom.
0: Mas pastor, olha, tem o pastor Eliseu Liberato, tá ligadinho, tá ouvindo a programação. Deus abençoe o pastor Eliseu Liberato.
1: Pastor, meu querido. Terezinha.
0: Trabalha ali, coordenadora da criança. A irmã Juracia, minha tia Maria Cozeni, lá de Curitiba, tá ligadinho conosco.
1: É uma audiência muito grande.
0: Deus abençoe a vocês aí, né?
1: Amém.
0: Faça essa oração, pastor. Faça essa oração para os nossos irmãos.
1: Vamos esperar que alguém entre aí também de Catalão, aí vocês vão ver aqui.
0: Maravilha. Faça essa oração desde já agradecendo, pastor. Quero agradecer de coração a tua presença aqui conosco hoje.
1: Amém.
0: Que Deus abençoe o seu ministério, Deus abençoe a sua família. Que o Senhor Jesus venha continuar dando graça, saúde e força para o Senhor. É o que nós estamos aqui sempre orando para os nossos irmãos missionários que estão aqui trabalhando aí, né?
1: E já aproveitar nessa oração, depois, no final, vocês orem para nós, depois do programa. Nós vamos almoçar e já vamos subir.
0: Já vamos subir. Vamos estar orando, sim. No final,
1: já
0: vamos estar orando,
1: sim. Está com 55 dias internado.
0: Eu tenho orado, Os irmãos, olha, você que está nos ouvindo agora, coloque aí na tua agenda o pai do pastor
1: Sérgio
0: Paulo.
1: Sérgio José é o nome dele.
0: O irmão Sérgio José está internado, ele precisa de oração, ele precisa de milagre. E só Jesus tem o melhor remédio, né, pastor?
1: É verdade.
0: Só Jesus tem o melhor remédio. Ele é o médico dos médicos, ele pode fazer o que o homem não faz, Jesus faz, né?
1: É verdade.
0: Amém? Faça essa oração, vamos agradecer ao Senhor Jesus pela tua presença aqui, viu, pastor?
1: Amém. Soberano Deus, eterno Pai, grato e feliz eu estou por estar aqui, não só na rádio, mas por esse carinho demonstrado pela nossa igreja a todos os missionários, por tudo quanto eles têm feito, pelas orações e intercessões que têm feito ao favor dos missionários. Pai, eu oro neste início de tarde por esta igreja, pela vida do nosso pastor presidente Isaías Cardoso dos Santos, o vice-presidente pastor Pedro, e a todos os pastores desse pujante campo que é o de Foz do Iguaçu, que tem tratado, Senhor, não somente a obra missionária, mas tem cuidado do reino dos céus de uma forma extraordinária, de uma forma linda, Pai. Senhor, eu te peço que o Senhor guarde a vida dos nossos pastores. Nós sabemos que estamos vivendo os tempos difíceis, trabalhosos, que Paulo nos deixa, Senhor, na sua carta a Timóteo. Pai, nós estamos vivendo tempos, ó Senhor, onde há dúvidas, onde as incertezas têm falado mais alto no coração das pessoas, mas que nesta tarde, o Senhor venha tirar toda a dúvida, dar, Senhor, o esclarecimento no coração daqueles que duvidam, que não acreditam, Pai. Senhor, quebra todas as barreiras, todos os impedimentos, ó Senhor, que tem se levantado contra a vida dos teus filhos. Eu oro pela vida do pastor Everson, da sua família, que tem, meu Deus, ó Senhor, com muito carinho, orado, cuidado da vida dos missionários através das suas orações. Pai querido, nesse programa, que seja, Senhor, de uma audiência extraordinária, alcance os teus filhos de perto, de longe, Senhor, ó Pai. E também te peço, meu Deus, pela vida de cada missionário. São 37 missionários espalhados por esse país, fora do país, pela esta igreja, Senhor, que tem colocado o amor na obra missionária, pelo Dami Foster, na pessoa do pastor

0: Fábio, Senhor, em nome do pastor Ivo, de todos aqueles que estão comprometidos com o Demifós, Senhor, na arrecadação de fundos para abençoar a vida dos teus filhos que estão no campo de batalha. Oro pela igreja de Catalão, eu oro, meu Deus, pela igreja de Foz do Iguaçu, eu oro, Senhor, pelo pastor Paulo Pacheco, que lançou esta obra, que seja um sucesso, que seja para transformação de vidas, ó Senhor. Assim, meu Deus, nós te pedimos também pela vida do meu pai, que ali está há 55 dias internado, Pai, precisando de um milagre, precisando de uma resposta, e seja feita a tua vontade. Pela nossa viagem, que daqui a pouco sairemos em retorno para Catalão, Senhor, nos leva assim como nos trouxe, guardando-nos, livrando de todos os males. Mais uma vez eu te peço a bênção sobre esta cidade, a bênção da cura para o enfermo, a porta aberta para o necessitado, a vitória para aquele que está em batalha, Pai. Traz paz para aquele que está em guerra. É a nossa oração, em nome de Jesus. Amém e amém.
1: Amém. Amém. Glória a Deus. Amém, pastor Paulo.
0: Pastor Everson, Deus abençoe mais uma vez. Eu queria ficar até o final, mas estou impossibilitado mesmo e não vai faltar oportunidade.
1: Não, mas tem outras oportunidades. Deus abençoe.
0: Em dezembro nós estamos aqui na convenção.
1: Na convenção. E, quem sabe eu vou acertar para você estar aqui de novo no rádio.
0: Vai
1: aí.
0: Vai ser bênção de Deus,
1: né? Deus abençoe o pastor Paulo. Pastor Paulo, Paulo Pacheco e pastor Paulo Santos, que é nosso pastor missionário em Catalão. Deus abençoe estar conosco aqui. O pastor Paulo Pacheco vai ficar aqui conosco, vai falar um pouquinho do livro dele, né? Mas Deus abençoe, Paulo. Pastor Paulo, boa viagem para vocês, bom retorno. Que o anjo do Senhor guarda vocês na saída, né? Amém. Vai com vocês até chegar em casa e vai ser bênção de Deus, amém?
0: Amém. Vai
1: na paz. Maravilha. Bruno, vamos aí de Moisés Cleiton. Moisés Cleiton, eu só quero adorar. Vamos lá, daqui a pouquinho já voltamos.

0: Aleluia, meio-dia e 36, olha, as horas voam, mas eu quero passar a vocês, meus queridos, a nossa agenda aqui no final de semana, o que está acontecendo aqui no templo em Foz do Iguaçu, Templo Central, né? Nós queremos passar aqui, olha só, no sábado agora, nós teremos aí culto com Porto 3, né? A nossa saudação aos nossos líderes ali do culto de jovens, né? No sábado agora, e por falar sábado, creio eu que no Templo Central vai ter culto de jovens ali, porque nós teremos aí o ECJ, né? ECC, perdão, Encontro com Casais, vai ser final de semana agora. Começa sexta-feira agora, de sexta a domingo. Mas nós teremos o culto dos jovens aqui no Templo Central, no sábado, que começará às 20 horas, 19h30 às 20 horas, é o horário aqui que nós teremos aqui o nosso culto do Templo Central, tá? No sábado à noite, com o nosso Porto 3, né? Nossa saudação ali, os nossos irmãos ali, irmão Steinhaus, o presbítero Steinhaus, a sua esposa, né? Deus abençoe grandemente, estão na frente desse trabalho aí com os nossos jovens aqui no Templo Central. E no domingo pela manhã, nós temos aqui nossa grande EBD, a nossa maior escola bíblica dominical em Foz do Iguaçu, né? O pastor Eliseu Liberato é nosso coordenador, sim, coordenador da nossa Escola Bíblica Dominical. Deus abençoe, tá ligadinho conosco aí, pastor Eliseu, né? Tá aí ligadinho ele, a irmã Terezinha, e o pastor Vilmar, né? É um dos coordenadores da nossa Escola Bíblica Dominical, juntamente ali com o presbítero Mão Ângelo também, né? Ligadinhos aí na programação, né? E é o que fazem a Escola Bíblica Dominical. Que horas começa, pastor Erickson? Olha, a partir das 8h30. 8h30 tem um café ali. Um café,
1: delícia.
0: Tem um café gostoso, delicioso, ali. Onde os alunos, pastor Paulo, os alunos ali, eles conversam com o pastor, trocam aquela ideia, isso, alguma coisa que estudaram na semana, não entenderam e tal. O pastor...
1: É um café com comunhão, né?
0: É um café com comunhão, exato, né? E aí você vai poder estar discutindo ali. É uma benção de Deus, né? Uma benção de Deus. Os nossos, eu não vou falar o nome de todos os professores, que a gente pode esquecer os nomes. Sim. Mas todos os nossos professores, desde o maternal até já os irmãos ali da terceira idade, uma classe dos adultos, classe dos jovens, classe dos adolescentes, classe das crianças. Deus abençoe grandemente os nossos professores, né? E domingo à noite, nós teremos domingo à noite o grande culto da família, que será aí, né? Domingo à noite, que eu digo assim, porque nós estamos no inverno. E aqui, quando é no verão aqui, pastor Paulo, talvez seja igual lá. Mas aqui no verão, 8h30, quase 9 horas, o sol está bem alto aqui ainda.
1: Não, há diferença.
0: É diferente lá, né? Não, aqui 8h30, no verão aqui, 8h30 da noite, está um sol bem alto. Então a gente diz assim... Agora, porque estamos no inverno, então às 18 horas começamos o culto,
1: sim,
0: né?
1: Sim, sim, sim.
0: Mas já está escuro, né? Já está bem escuro.
1: Já é diferente.
0: E você é o nosso convidado para estar conosco aqui, né? Domingo passado foi uma bênção, tivemos um culto maravilhoso. Aí nós temos culto na terça, nós temos os cultos na quarta de manhã com as irmãs do Círculo de Oração e na quinta-feira o culto das irmãs do Círculo de Oração, né? Deus abençoe as nossas irmãs ali que estão na frente desse trabalho. Daqui a pouquinho vai ter o congresso das irmãs aí. Oh. Já estão se preparando, né? Já estão se preparando. E também os nossos obreiros ali, né? Todos os nossos obreiros do Templo Central ali que estão envolvidos aí nessa obra de Deus. Deus abençoe vocês grandemente. Tá dado recado aí, né? A agenda do que vai acontecer aí. O grande culto domingo à noite com a nossa orquestra da doxologia. Nosso coral.
1: É maravilhoso.
0: Nosso coral Canto Celeste. Nossa orquestra, por falar orquestra de oxologia, todo final de ano, irmão Paulo, eles fazem uma turnê na cidade, visitando, tocando, toca na Argentina, toca no Paraguai, toca lá dentro das cataratas, né, Itaipu, então, estão com um trabalho fantástico, eles fazem um trabalho
1: evangelístico
0: fantástico,
1: evangelístico
0: mesmo, né? E Deus abençoe os nossos maestros ali, né? Maestro irmão Fernando, maestro irmão Gelson, o maestro irmão Denis, né? Os maestros do coral, que é o irmão Timóteo e o irmão Fernando, irmão Fernando, né? Irmão Timóteo, que estão na frente ali, né? Estão fazendo essa obra lindamente aí. Então você é o nosso convidado para participar e assistir aí esses trabalhos que está acontecendo aqui final de semana, amém? Tá dando recado aos nossos irmãos aí, Deus abençoe grandemente a vida de vocês. E quem fica agora conosco aqui, o pastor Paulo Pacheco, né? Pastor Paulo Pacheco está aqui, fez um lançamento aqui.

0: Final de semana foi bênção, né, pastor Paulo?
1: Foi livro, uma bênção. Eu me senti muito honrado, porque Deus, quando dá tarefa pra gente, ele dá também a estrutura, né?
2: As estratégias.
1: Aí, estratégia, estrutura. Legal. E a gente foi muito bem recebido ali, tivemos o privilégio de poder... A gente tentou lançar em catalão, né, mas Deus foi movimentando.
2: Deus tem seus caminhos de fazer,
1: poxa,
2: né?
1: Aí chega o domingo aqui na escola movimentando.
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1: poxa,
2: né?
1: Aí chega o domingo aqui na escola dominical, uma bênção. Aí descubro que tem 74 etnias aqui. Eu falei, então é aqui que tem que lançar o livro. E nós tivemos, foi uma bênção.
0: Eu digo assim, pastor Paulo, nosso Deus sempre tem o momento certo, a hora
1: certa.
0: O momento certo de as coisas acontecerem nas nossas vidas, né? Eu louvo ao Senhor Jesus por isso.
1: Pastor, e foi tão interessante que foi se mudando a reunião, não foi?
0: Foi
1: dia
0: foi,
1: 3,
0: foi,
1: dia
0: foi,
1: 10 e dia 17 o livro chegou dia 15. Olha, se fosse lá no dia 3 não tinha como lançar. Mas Deus é fino no negócio.
0: Benção,
1: é
0: bênção.
1: E benção.
0: Hoje o senhor trabalha como terapeuta lá em Catalão.
1: Isso, eu trabalhei na construção civil até no começo desse ano.
0: Ah, certo.
1: Aí foi quando a gente terminou o curso, foi se evoluindo. Aí eu terminei o curso de terapeuta na abordagem cristã, né? E a gente tem montado, porque a gente trabalha com programa completo, com tratamento completo. E nisso tudo, desde o ano passado, a gente está trabalhando nesse livro. Em maio do ano passado, Deus falou para mim, assim, forte, no andame, rebocando uma parede.
0: Rebocando a parede, pastor. Olha aí.
1: Falou, você vai escrever um livro para mim. E vai, porque eu preciso usar você nessa área, porque essa área é muito necessária. Deus falou assim, daquele jeitão nosso, falando para um goiano, né? Aí ele falou assim, já te arrumei o sócio, então vai lá na igreja. Aí o pastor Paulo Santos me chamou na terça-feira para dar um ensino lá.
0: Que legal.
1: Dá o ensino, me deu o tema e eu vou te dar o sócio, tá lá hoje. Terminei de falar, né, ali. Eu tô até empolgado, porque isso é empolgante,
0: claro,
1: não é?
0: Claro que é.
1: Aí
0: claro.
1: Terminei, o empresário da igreja chegou e falou assim, eu vou ser seu sócio. Tava tudo lá. Aí no outro dia já contactou com o Diluna, que é um diretor de edição, né? E ele trabalha já há mais 40 anos com escrevendo livros. E ele apareceu lá também, inclusive tá aí com a gente.
0: Ah, esse que tava com o senhor aí. Ah,
1: não, foi assim, fantástico mesmo.
0: Jesus,
1: não,
0: isso,
1: é só,
0: né?
1: Jesus. É por isso que gente, não deixa de seguir Jesus. É maravilhoso.
0: É
1: extraordinário. E aí o pastor Isaías falou assim, não, pode vir, pode... A gente chegou até meio de supetão, mas ele falou assim, não, a gente vai lançar o livro. E orou e foi bênção. Bênção mesmo.
0: E hoje o senhor tá... Pastor auxiliar junto com o pastor Paulo.
1: Sim, a gente auxilia ele lá com muito gosto, com muita alegria. Pastor Paulo Sérgio dos Santos é uma referência já em Catalão. É uma referência para mim, eu estou com ele já um ano e três meses. E ele recebeu a gente assim, como pai, né? Como o pastor Isaías recebe, né? Vocês aqui têm recebido a gente. Pastor Pedro, inclusive foram lá o ano passado, né? Assim, e ficaram até lá em casa, jantaram com a gente lá, deu esse privilégio pra gente. E então nós lançamos esse livro na segunda-feira. E é um livro que a ideia do livro é fortalecer o dom que Deus deu para nós.
0: Vida cristã.
1: Porque é isso, porque a gente tem um chamado, a gente tem uma identidade, mas o dia a dia, as pessoas que têm influência sobre nós, acaba sem querer. Influenciando uma identidade falsa na gente. A gente acaba, dá lá para um certo tempo, a gente passa a não acreditar nem na gente mais. Mas Deus vem e traz estruturas, traz resposta. E o livro A Falsa Identidade Manipuladora, do Lixão ao Palácio, vai falar sobre isso, vai contar um pouco da história da gente. Porque houve um tempo, pastor, que eu vivi no lixão, mesmo sendo filho de um bilionário.
0: Pastor.
1: E um lixão mesmo, um lixo na mente que me movia, mesmo ali orando, crente, seguindo a Deus, tendo cargos na igreja, mas quando estava sozinho, a mente era um lixo. E Deus um dia me visitou, quase no meado de 96.

0: vez e me trouxe de volta pro palácio.
1: Que bênção.
0: Eu me senti o filho pródigo, sendo abraçado por ele. Mas é interessante que quando eu cheguei dessa volta, desse lixo, que eu falo, por isso que eu falo do lixão ao palácio, foi a festança danada de grande. Eu saí flutuando daquele culto. Aí, só que aí chegou na segunda-feira, aí Deus foi, me sentou, né, do lado dele, foi me treinar. E isso levou mais de 20 anos, me treinando e me fazendo entender o que aconteceu comigo. E depois avançou e foi e que deu no livro A Falsa Identidade Manipuladora, como que a gente sai do lixão e vai pro palácio.
1: Eu digo assim, pastor Paulo, nós somos um vaso. Né? E todo vaso é usado na mão do oleiro, né? E quando a gente deixa o oleiro trabalhar, sai um vaso maravilhoso, né, pastor Paulo?
0: Meu Deus, é fantástico. Benção, viver com Deus, andar com Deus, faz a gente andar com tanta coisa, com irmãos, com irmãs, com pastores, com evangelistas.
1: Nesse período que o senhor está, eu sei que muitas vezes você prepara um livro, já não é de um ano, já há vários tempos, já de bastante tempo, você já está projetando para fazer o livro, né?
0: Sim, então, é muitos anos já.
1: Nesse interior, eu sei que o senhor passou muita prova,
0: meu
1: né? Eu sei que o senhor passou muita luta, a gente sabe, decepções, para chegar onde chegou hoje, né? Claro. E eu quero dizer, conta um pouquinho, pastor, muitas das vezes tem irmãos da nossa igreja que deseja escrever livro, deseja tirar do papel aquilo que o senhor colocou no coração dele, né?
0: Eu creio que o segredo de tudo é o amor e a vontade de você contar aquilo que Deus fez na sua vida. Porque à medida de que você quer contar, porque eu creio que é assim que acontecia com os escritores bíblicos,
1: sim,
0: né?
1: Sim.
0: Porque a vontade de contar o que Deus fez, a transformação na sua vida já é do Espírito Santo.
1: Sim.
0: Já é uma inspiração. Então, você simplesmente colocar esse desejo no papel.
1: Que bênção.
0: Porque hoje tem tudo para ajudar você.
1: Ah, não, hoje, né? Diferente de uns 10, 15 anos atrás. Hoje é a tecnologia, hoje, né?
0: Olha pra você ver o tanto que Deus é fantástico. Mandou o Luiz de Luna. O Luiz de Luna é expert em olhar pro livro e falar assim, ó, tá tudo certo, nós não vamos mudar nada, mas vamos mudar a letra, né? Aí vem a bibliotecária, porque nós somos... escrevemos pela Allprint, né? A editora Allprint é uma editora que escrevia mais para advogados, juízes, coisas. Então, como essa internet mudou muito, então eles voltaram mais para a edição de livros. É uma editora fantástica.
1: Legal,
0: a Liliane é uma diretora fantástica e ela entende o escritor. Aí o que acontece? Depois você pôs no papel, aí vem as ajudas, né? Que é... Você chega na editora, a editora tem o copista, tem tudo ali e transforma o seu livro. Mas Deus mandou uma equipe. Foi assim, que eu já tinha escrito um outro livro, mas aquele livro assim que eu escrevi, mas escreve pra mim, faz, né? Mas não deu certo. Mas foi bom. Mandou uma equipe. Olha, o pastor Paulo Sérgio Santos me ajudou ali na parte teológica, né? E vai... Nós ficamos uns 10 dias lá e uns 7 foi assim, ó. A gente começava às 7, tinha dia que nós íamos até 2 horas da manhã. Vamos ler de novo? E Deus foi transformando a nossa vida através desse livro. Então esse livro, ele conta a minha história do que... Como que eu entrei no lixão, né? Com esse lixo da mente e como Deus me tirou de lá. E uma coisa que a falsa identidade manipuladora é o quê? É aquilo que você olha e você vê e fala, não é isso não. Por exemplo, eu baseei muito em Gênesis 3:1, né, que Eva, de repente, já está lá, não sei se andando com Adão, porque a Bíblia não atém a esses detalhes, mas de repente ela... Do supetão, assim, alguém... A cobra conversa com ela.
1: Conversa.
0: Vem ali, não é assim? Então, aí... Quando vem de supetão, a gente tem que tomar... Eu falo muito nas minhas ministrações que a gente precisa estar muito atento ao conhecimento bíblico.
1: Ligado,
0: Aí há outras coisas também. Mas a nosso conhecimento é que nos livra do supetão. Porque o supetão tem a tendência de deixar a gente meio apavorado,
1: sim,
0: né?
1: Sim.
0: E foi isso que aconteceu com Eva. Ela respondeu sem pensar e já respondeu errado. E isso foi... contagiando.

0: bolinha aqui para não ficar tomando muito tempo, que a gente empolga, né? Então, eu falo que há cinco regras universais. Primeira regra, você não nasceu para ser notado, você nasceu para ser necessário.
1: Pensa, né?
0: Porque a gente, hoje nós estamos nesse negócio, eu quero ver quanto like deu, quanto a gente quer ser notado, mas a gente tem que entender que nós somos necessário. Então Deus nos fez para ser necessário.
1: Verdade,
0: então tu é necessário na rádio aqui nesse momento, então faça isso, não é?
1: Faça isso com alegria.
0: Então eu sempre falo que a falsa identidade ela quer atingir essa questão do necessário. Porque eu só vou ser necessário e fazer realmente o necessário ser real quando eu tenho a minha identidade real. Se eu sou um diácono, eu vou investir, eu vou amar ser diácono. Sim. Não
1: Com amor, com carinho,
0: então,
1: né?
0: Então, por quê? Porque é aqui que eu sou necessário, não é? Eu sou diácono. Aí você pergunta, eu fui bom diácono hoje, né? Não, esquece disso. Seja bom, né? Seja bom. E uma segunda regra,
1: só dá um puradinho porque eu não sou nada.
0: Sim. Aí pare de pedir permissão para pessoas que não entendem o seu chamado. Então isso é muito importante, porque peixe não pede permissão para nadar.
1: Verdade.
0: Não é? Verdade. Então é importante isso. Verdade. Terceira regra que eu deixo aqui, que a falsa identidade atinge, apaixone-se pelo processo e não apenas pela promessa. Benção. Nós precisamos passar pelo processo para alcançar a promessa. Quarta regra, proteja sua paz como se ela fosse o seu bem mais precioso.
1: Aleluia.
0: Gente, a paz excede todo entendimento. E por último, comprometa-se em tornar quem você é e não o que eles esperam que você seja. Então, eu quero deixar aqui realmente para você. Olha, eu garanto para você, o que Deus fez na minha vida vai fazer na sua quando você adquirir esse livro. Porque aqui conta como que eu saí de lá e como que eu estou. Então, graças a Deus, e eu agradeço muito a oportunidade de estar aqui nesse programa.
1: Pastor Paulo, eu agradeço a presença do senhor, do pastor Paulo Santos, pastor Paulo Pacheco, o pastor auxiliar ali em Catalão com o pastor Paulo Santos, né? Ele apresentou aqui, apresentou o livro aqui no de Obreiro na segunda-feira, foi uma bênção. E quem adquiriu, quem adquiriu, está lendo o livro. É uma bênção. Andar com Jesus é maravilhoso.
0: É bom demais.
1: Mas, pastor Paulo, faça essa oração. Ela é 1h54, as horas, vou daqui a pouco ela tem que já terminar.
0: Então, a empolgação do crente.
1: Isso, né? Faça essa oração. Eu agradeço, pastor Paulo. Eu agradeço o senhor passar uma palhinha do que Deus colocou no teu coração para fazer esse propósito que ele colocou no teu coração de fazer a diferença, né? Enquanto vivemos aqui nessa terra, né? Então, faça essa oração. Os nossos irmãos que estão ligadinhos aí, né? Tem várias famílias, vários empresários que estão ligadinhos aí, que muitas vezes é só uma palavra só e o Senhor pode mudar a história da vida dele, né?
0: Não é verdade? É isso mesmo. Pai, o Senhor me deu a oportunidade de o Senhor investiu em mim, Senhor Deus, e nesta hora eu sei que o Senhor quer investir naquela pessoa que está doente.
1: Aleluia.
0: Gerando cura. Investir naquela pessoa, Senhor Deus, que está se sentindo tão abaixo, Senhor Deus, para que ele possa se sentir no lugar aonde o Senhor colocou e quer colocar. Abençoa cada ouvinte, Senhor Deus, seja ele do mais, Senhor Deus, pequeno como o mais grande. Senhor Deus, abençoe todos, ó Pai, atinja eles, ó Pai, para que eles possam, Senhor, sentir essa maravilha, Senhor Deus, de estar contente em toda e qualquer situação. E para isso a gente tem que aprender quem ensina o Senhor. Então, muito obrigado por essa oportunidade de estar na rádio. Abençoe essa programação.
1: Aleluia.
0: Abençoe, Senhor Deus, a intenção da programação, porque é a voz das assembleias de Deus. Senhor Deus, a voz que o Senhor, ó Pai, fez ecoar desde 1911, Senhor Deus, nessa nação e que tem ido aos quatro cantos. Pai, abençoa, Senhor Deus, a essa igreja e todos nós e todos os ouvintes, em nome de Jesus. Amém.
1: Amém. Pastor Paulo, numa próxima oportunidade, vamos trazer o senhor aqui. A gente tem mais tempo aqui para estar com a gente. Vai ser bem. Eu sei que vocês vão estar em dezembro aqui na convenção.
0: Sim.
1: E aí, quem sabe, vamos acertar aqui para o senhor estar com a gente.
0: Opa.
1: Aqui na sexta-feira. Numa sexta-feira que vai ser
0: bênção
1: de Deus.
0: Amém.
1: Amém, meus queridos. Olha só. Deus abençoe a sua vida. 1h57. Vamos embora. Sexta-feira estaremos novamente aqui no mesmo horário. Bruna ali modulando os botões. Nossos irmãos da Essência Gospel. Deus abençoe grandemente a sua vida. E não deixe de estar no culto domingo à noite, tá?

0: E eu ligo com o pastor Paulo aqui, ó. Você que deseja, procure ligar aqui na central e os irmãos vão indicar certinho para você obter esse livro aí e ter com você aí, amém? Deus abençoe, fiquem todos na paz do Senhor Jesus. E semana que vem voltamos, se Jesus não voltar, amém? Fiquem todos na paz do Senhor.
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Espírito Santo de Deus, nos dirija, nos ensina como agir, nos ajude a fazer as escolhas corretas, Pai.

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Espírito Santo de Deus, nos dirija, nos ensina como agir, nos ajude a fazer as escolhas corretas, Pai.

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0: Aleluia, glória a Deus. Quero cumprimentar a todos os irmãos ouvintes com a gloriosa paz do Senhor Jesus. Estou falando nessa tarde de sexta-feira da Rádio Essência Gospel 96.7. Aleluia, programação Labareda de Fogo, aleluia. Vou estar passando aqui para o pastor Giovanni estar saudando os irmãos, amém?
1: Cumprimento os irmãos com a paz do Senhor Jesus, amém, pastor Silvano?
0: Amém! Agora vamos orar, né, irmãos? Agora é a hora da oração, para que o Senhor venha abençoar, para que o Senhor venha operar. Nós precisamos do poder de Deus nessa tarde, da presença dEle, né? Nós necessitamos dEle. E você, que aonde você estiver, eu quero que você ore comigo. Eu preciso que você ajude a interceder nessa tarde, porque você faz parte dessa rádio. Sem você, irmãos, misericórdia, né? Então, você orando comigo, Jesus vai estar recebendo a minha oração e a sua oração, amém? Então fecha os teus olhos e para você que não pode, que está trabalhando em mente, em pensamento, ore comigo nessa tarde. Soberano Deus e eterno Pai que está no céu, Criador do céu e da terra, Senhor, nós nos encontramos aqui, Pai, nessa rádio abençoada, Pai. Essa rádio, Senhor, que tem, Pai, sido movida, Senhor, para muitos lugares, Pai. Senhor, ali o Senhor tem falado, o Senhor tem curado, o Senhor tem salvado. O Senhor tem operado grandiosamente sobre essa rádio, Pai. Senhor, eu quero te pedir, perdoa, Pai, todos os nossos pecados. Perdoa, Senhor, os nossos erros, as nossas falhas. Porque o Senhor sabe, Pai, que estamos sujeitos a errar. Mas acima de tudo, Pai, nós te adoramos, te amamos, Pai, na beleza da tua santidade. Senhor, eu suplico a Ti, Jesus, venha, Pai. Opera sinais, opera prodígios e maravilhas, Jesus. Pai, somos dependentes da Tua presença. Sem ela, Papai querido, nós não somos usados na Tua mão. Sem ela, nada acontece sem a Tua presença. Pai, que cada ouvinte que está agora orando comigo nessa tarde, pedindo para que o Senhor fale com cada um, que o Senhor possa operar grandiosamente, Pai. É o que nós te pedimos e te agradecemos em nome de Jesus, amém. Eu estou muito feliz de estar aqui mais uma sexta-feira abençoada, né, irmãos? Eu creio que Deus fará coisas grandes nessa rádio, porque Ele é Deus, Ele tem o poder para isso, já tem feito e fará mais, né? Quer falar a palavra aí, meu esposo?
1: Glória a Deus, em nome de Jesus. Provérbios 7 diz: filho meu, guarda as minhas palavras, esconde dentro de ti os meus mandamentos. Glória a Deus, aleluia.
0: Aleluia, que palavra linda, né? E nós venhamos cada

vez mais seguir os mandamentos dele, né? Obedecer e ouvir a voz dele. Mas já no início, irmãos, eu quero estar colocando um louvor aqui que é a irmã Maria, cantora Raquel. Esse louvor aí, irmãos, quando eu comecei a frequentar a igreja, foi um dos primeiros louvores que eu ouvi. É um louvor lindo. Eu vou estar colocando esse louvor para o teu elevo espiritual. Amém?

Aleluia, glória a Deus. É, irmãos, é o que tem acontecido, né, nos últimos tempos, né, irmão, esse louvor se cumpre ali, né, o que muitas das vezes, né, irmão, ali a mais humilde, né, o pastor ali, né,

0: não querendo, deixando de lado, porque achava que já não cantava mais, não louvava mais, mas mal sabia ele o valor que essa alma tinha para o Senhor, né? Então temos que estar orando aí pelas irmãzinhas da igreja, senhorinhas de idade, que não tem muita força, muitas das vezes, e está ali no culto, cultuando. Nós temos que tratar e receber com todo amor, né, irmãos? Mas o irmão Newton Júnior diz assim, deixa eu ver aqui, ele diz assim, ó, a paz do Senhor, aleluia, glória a Deus. Me ajuda aí, meu esposo, os irmãos não reparam, ó, a paz do Senhor, varão, e um forte abraço, amém, irmão Newton Júnior, que está sempre comentando aqui. Então, irmãos, deixa eu estar falando aqui uma coisa, os irmãos não reparem muito, mas hoje eu não estou muito bem de saúde, né, irmãos? Eu fiquei só na cama a semana inteira, doentinha, né? E eu não iria vir para a rádio hoje, né? Porque eu não tinha força para vir, né? Aí eu fui, avisei a diretora da rádio, Helena, que eu não iria vir, né? E mandei o áudio para ela. De repente, eu estava ali, né? De repente, veio como um vento, assim, que é a mão do Senhor, né? E ó, aquele desânimo, aquela fraqueza que eu estava no corpo, eu não tinha força, né, irmãos? A minha garganta doía muito, muita dor de cabeça. Parece que arrancou, sabe? Uma voz disse para mim, não, filha, vai, filha, que eu sou a tua força. Não falte, filha, vai na rádio, né? E eu disse, amém, Senhor, então me levante dessa cama e me dê força para que eu esteja aqui na rádio, porque Deus, irmãos, quando Ele nos chama, até doentinho a gente tem que ir, não é só quando a gente está saudável, né, irmãos? E eu creio que quando eu sair daqui, o Senhor vai me curar. Então, os irmãos, não reparem se eu estiver meio aqui distraída com alguma coisa, amém? Que Deus abençoe a todos. Quer falar, meu esposo?
1: Glória a Deus. Irmãos, o Salmo 16 diz, guarda-me, ó Deus, porque em ti confiarei. Irmãos, eu vou pedir para o Vinícius botar um louvor aqui. Nicole Francine, ao final do labor. Escuta bem esse louvor, irmão. Medita bem que esse louvor aí é muito bom.
0: Aleluia.
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0: Glória a Deus. Hoje, irmãos, você tem a escolha de decidir. Fica com Deus. Pode ser o mais difícil que tiver, mas fica com Ele, que Ele é único, irmão. Ele é único. Esse louvor aí, irmãos, é como uma escolha que a gente tem que ter. Então, irmão, escolha a Deus. Somente Ele.
1: Amém. Glória a Deus, né, irmãos? A gente tem que entregar a nossa vida para o Senhor, né? Não tem coisa mais maravilhosa, por mais difícil que sejam as provações, as lutas, mas é melhor com Ele do que sem Ele, né? A irmã Antoninha diz assim: a paz do Senhor Jesus, irmã querida, ô, minha querida, a paz do Senhor. O irmão Wagner Rodrigues, ele diz assim: por favor, com toda gentileza, peça oração para mim e minha família. Obrigado pela atenção. Sim, quando eu estar orando, eu vou estar intercedendo. Pode ficar tranquilo, que eu creio que tudo está nas mãos do Senhor. Quer falar alguma coisa, meu esposo?
0: Glória a Deus. A Edinalva Santos Gonçalves. Amém. Deus abençoe, tá, irmão?
1: Glória a Deus. Todos que estão comentando aí na live, não só comentando, né, mas compartilha, curte, né, irmão? Você vai estar levando a palavra de Deus para muitas pessoas que ainda não conhecem Jesus, que venha conhecer esse Deus Todo-Poderoso. Os irmãos não reparem a minha voz, mas como eu estou com a minha garganta ruim, eu estou falando meio rouco, assim. Então, inclusive, eu não vou louvar hoje por causa da minha garganta, né? Mas eu queria estar falando uma coisa aqui que eu senti de falar no coração, que vem do coração, irmãos. Eu quero deixar bem claro para os irmãos, quando a gente adora o Senhor, quando a gente louva o Senhor, não é uma disputa de voz, irmãos. Não é uma disputa de quem canta mais, de quem canta bonito, não. A gente louva o Senhor para adorar e engrandecer o nome dEle. E exaltar o nome dEle. Ninguém canta aqui para mostrar que canta, que tem voz, que não tem voz. A gente louva com amor, eu quero deixar bem claro isso, irmãos. Não sou uma cantora, não fiz curso nenhum. Eu adoro a Deus em espírito e em verdade, com aquele dom que Ele me deu de louvor. E muitas das vezes a pessoa quer se engrandecer, quer criticar ali, criticando porque não canta muito, porque, mas, irmãos, hoje em dia, o que vale é o amor, é você louvar a Deus de todo o teu coração. O que que adianta você ter uma voz perfeita e não ter a presença do Senhor, né? Então eu quero deixar bem claro aqui que quando a gente louva a Deus, a gente louva, não louva para o homem. A gente louva para Deus, né? Então nós temos que engrandecer e exaltar o nome dEle, amém? Então você que está vendo alguém louvando, às vezes se critica: ah, mas não canta nada. Mas às vezes aquele que você pensa que não canta nada é que Deus recebe. Então reflita bem nas suas atitudes. Antes de querer dar um comentário ou antes de querer falar algo, ninguém está aqui para se engrandecer. Nós estamos aqui pela infinita misericórdia dEle. E o Senhor mandou eu falar isso, amém? A irmã Ivone diz: paz o Senhor Jesus. Ô, minha querida irmã Ivone da Silva Thomas, que Deus abençoe sua vida, que está sempre aqui comentando em nome de Jesus. Amém?
0: Glória a Deus, isso é verdade mesmo. Esse tem alguns lugares que é disputa, irmão, não tem que disputar. Tem que agradecer a Deus e Ele que tem que oferecer todos os louvores para Ele. Ele que é o digno e salvador.
1: Aleluia. Irmãos,

0: sentido de abrir na palavra que eu estava olhando, que é Salmo 77. É só um textinho que diz, assim: clamei a Deus com a minha voz, a Deus levantei a minha voz e Ele inclinou para mim os ouvidos. No dia da minha angústia, busquei ao Senhor, amém? Então eu creio que o nosso clamor, né? A nossa busca, a nossa insistência. Você não pode parar de orar. Você tem que estar orando, buscando. Não desista, que na hora certa o Senhor vai estar te respondendo, amém? Eu vou pedir mais um louvor aqui. Que é, aleluia, glória a Deus. Deixa eu ver aqui.
1: Glória.
0: Aleluia. Aleluia. Vai falando aí, meu esposo.
1: Glória. O Salmo 139 diz: o Senhor, tu me sonda e me conhece. Ele te conhece em todo lugar, irmão. Ele te sonda para te dar alegria, paz, livrar do mal. Confia nele, irmão. Confia nele e ora antes de sair. A irmã Dione aqui também está falando, tô ligadinho, é bênção do Senhor.
0: Amém,
1: também.
0: Amém, que faz a rádio aqui no sábado, né? Que Deus abençoe a serva do Deus Todo-Poderoso, em nome de Jesus. Irmãos, eu vou pedir esse louvor para o irmão Vinícius, só que eu não lembro o nome da cantora, Existe Vida Aí. Ai, eu acho lindo esse louvor, amém? Para o teu elevo espiritual, é lindo, é maravilhoso esse louvor. Só que eu esqueci de colocar o nome da cantora, mas ele vai achar ali, amém? Que Deus abençoe.

Amém, irmã Ivone. Ivone da Silva Thomas. Ela diz: irmã, se puder, tira uma palavra para mim. Eu vou estar tirando aqui a palavra para você, tá bom, minha querida? É a ciência da palavra, que diz assim: filha minha, não temas, pois eu sou contigo e tenho eu visto o que você tem passado. Te digo mais, essa peleja não é tua, ela é minha. Levanta a tua cabeça. Por esses dias eu vou dar resposta do teu clamor e vou mostrar que eu sou Deus do sobrenatural, eu sou Deus que faço, eu sou Deus que movo, eu sou Deus que entro aonde o homem não pode entrar. Por isso eu te digo, não temas, filha, aquieta o teu coração. Tudo está nas minhas mãos. Os dias têm sido difíceis, não têm sido fáceis, mas tu tem me buscado. Quando tu se achas fraca, eu te faço forte.

0: Você tem me buscado e eu tenho visto o teu esforço. E te digo mais, você tem sido fiel à minha obra. Mesmo não tendo força, você está na minha casa me buscando em constante oração. E te digo mais, te fiz promessas que há de cumprir no meu tempo e na minha hora. Eu serei fiel para cumprir e tu terás testemunho para contar do que eu, teu Deus, farei na tua vida. Eu sou um Deus que provo, mas dou vitória. Por isso eu te digo, não se preocupa, pois tudo estás na minha mão. E vou te surpreender e vou entrar aonde o homem não pode entrar. Por isso eu te digo, não temas, levanta a tua cabeça que eu sou contigo. E te digo mais, por esses dias vou responder a tua oração e vou provar que eu sou Deus para cumprir e serei fiel naquilo que te prometi. Amém, irmã? Receba essa palavra, irmã Ivone, em nome de Jesus. Aleluia, glória a Deus. A irmã Andréia, que diz assim, paz o Senhor, que Deus abençoe vocês sempre. Amém, que Deus abençoe sua vida também, irmã André, em nome de Jesus. Pode colocar, irmão Vinícius, a vinheta aí do salão, amém?
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0: Aleluia, irmã Helena, diretora da rádio, diz, paz do Senhor Jesus, ligadinha pela rádio. Amém, minha querida. Que Deus abençoe a sua vida. Você tem me motivado com as suas palavras, viu? Você é um vaso de Deus e que Deus continue te usando e te abençoando cada vez mais. Amém, meu esposo?
3: Glória a Deus, aleluia. Eu queria que o Vinícius botasse o louvor. Maria Mara Lima, Valor de uma Alma.

0: céu de Deus. O valor de uma alma, irmãos, não tem valor. Não tem valor. Então, irmãos, tu sabe de uma pessoa que está aí precisando de oração, você mesmo, ou tem loja que precisa de oração, liga para a pastora Silvana, que ela vai nas lojas, ora, não só na loja, como qualquer, até nas casas também, no sítio também. Então, quiser entrar em contato, liga no 3025-5200.
1: É, irmãos, às vezes você tem ali uma chácara, um sítio, né, irmãos, não está conseguindo vender as coisas que você quer vender. Se você quer que eu vá, faça uma oração para Deus, está abençoando a tua vida, lojas, comércio, até na casa, quem precisa de oração, eu estou aqui para isso, né, irmãos. 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Irmãos, agora eu senti aqui de trazer uma palavrinha, eu estava aqui olhando e o Espírito Santo Deus tocou no meu coração, que fala sobre a fé, né, irmãos, que é Hebreu 11, que diz assim, eu vou ler só um trechinho, tá, irmãos, que diz assim, ora, a fé é o firme fundamento das coisas que se espera e a prova das coisas que não se vê. Então nós temos que crer e confiar que na hora certa o Senhor vai estar abençoando as nossas vidas. Parece que o céu está em silêncio, né, irmãos? Muitas das vezes parece assim que nada vai acontecer. Mas o silêncio de Deus não significa a ausência de Deus. Porque Deus, muitas das vezes, ele está trabalhando na tua vida. Porque Deus trabalha no invisível antes de manifestar no visível. E muitas das vezes a gente tem pressa que Deus faça rápido, que Deus faça logo. E não é assim, né, irmãos? Tem o tempo de Deus e a hora do Senhor fazer na nossa vida. Às vezes a gente tem vontade de largar tudo, abandonar tudo, porque a gente quer e pede algo para o Senhor que não é o tempo de vir sobre as nossas vidas. Então tudo tem o tempo determinado para Deus fazer sobre a tua vida. Então o que eu quero te dizer nessa tarde? Não desista, continue confiando em Deus, né? Então nós temos que confiar quando Ele muitas das vezes nos promete, mas a gente é tão falho, muitas das vezes a gente quer acreditar só vendo. Eu só acredito vendo. Mas você quer ver Deus agir, é você acreditar naquilo que os teus olhos não possam ver. É você confiar que Jesus, Ele move conforme a tua fé. Creia que Jesus será fiel para cumprir. E você vai ver o que Deus vai fazer na tua vida. Eu creio que você vai ter testemunho para contar. E aí você fala assim, meu Deus, mas já se passou tanto tempo, tantos meses, tantos dias e nada. Calma, fique firme, que na hora certa, no momento exato, talvez ainda não é o momento de você ser abençoado, essa bênção que você está pedindo para o Senhor, mas na hora dele, no momento exato, ele vai estar te abençoando, amém? Que palavra linda que o Senhor falou conosco nessa tarde, amém?
0: Glória a Deus, aleluia. É aqui, é Luiz Silva, é verdade. Deus abençoe, tá, irmão? Aqui no Salmo 102, o Senhor ouve as minhas orações e chega a ti ao meu clamor. Então, ore mais, irmão. Convide-lhe para ir na sua casa. Que ele que é a bênção, que faz a salvação das pessoas. Ele que é a salvação, irmão. Confia nele, que é o único.
1: Eu já fui em sítios aí, irmãos, chácaras, que a pessoa não conseguia vender o que tinha ali. E fui, fiz campanha e Deus deu vitória e conseguiu vender, irmãos. Às vezes é necessário que a gente ore para que a gente, as coisas prospere, para que dê tudo certo. Tem que ter a presença de Deus sobre a nossa vida. Às vezes um comércio que você tem ali, você está querendo fechar, está querendo desistir, Deus não quer que você feche, Ele só quer que você ore, que você busque, né? E aí você me chama ali para estar ali orando e Deus vai estar fazendo coisas grandes na tua vida e vai estar ainda fazendo com que você prospere, né? Porque Ele é Deus, Ele é dono do ouro e da prata e Ele tem o tempo e a hora certa para estar abençoando. Aleluia! Engrandecido é o nome do Senhor. Aí a Andréia diz, a paz do Senhor, varão, e um forte abraço. Não sei para quem ela está falando, né? Amém, glória a Deus. Fala, meu esposo.
0: Glória a Deus, aleluia. Aqui, ó, são as Salmo 116, irmão. Isso. Amo ao Senhor, porque Ele ouve as minhas vozes e a minha suplicação. Então, Ele ouve toda hora, todo momento. Irmãos, confia nele, que Ele é o único.
1: Aleluia, o irmão Eloy Silva, Valêncio diz, sou de Santa Catarina, irmãos.

0: Amém. Que Deus abençoe sua vida, que está aqui nos ouvindo. Que o Senhor venha te recompensar em muitas bênçãos, em nome de Jesus. Irmãos, compartilhe a live, curte essa live. E eu creio que você vai estar levando essa obra para muitas pessoas, em nome de Jesus. Vou estar pedindo mais um louvor, irmãos. Aleluia. Que é Grande é o meu Deus, Soraya Moraes. Amém.
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0: Glória. Aleluia, glória a Deus. Pode falar, minha esposa.
1: Glória a Deus. Aqui, ó, Heloísa Silva, meu esposo é o Geraldo. Deus abençoe, tá bom, irmão?
0: Aleluia, que Deus abençoe, né, todos que estão aí. Aleluia, glória a Deus. Então, irmãos, eu estava aqui agora falando com o Senhor aqui e Deus revelou que tem uma irmã que você está com algo grave dentro do seu útero. E o Senhor fala assim que Ele vai te dar a cura nessa tarde. Você é mulher de obra, mulher que tem feito a obra de Deus, não tem sido fácil. O Senhor vai te dar essa cura dentro do teu útero. Eu posso sentir aqui, irmã, você sente muitas dores. As dores são muito fortes, principalmente quando você vai caminhar, você não consegue ficar de pé. Toda vez que você levanta, você sente essa dor no teu útero. E o Senhor está revelando que Ele vai te dar um grande livramento de você parar no hospital e passar pela mão dos médicos, viu? E Deus fala para você assim, Ele é médico dos médicos, Ele vai te dar esse livramento porque você é mulher de obra. Aleluia, o Senhor vai estar te curando nessa tarde, porque Ele é fiel para cumprir. E você diz assim, mas por que, que Deus lançou essa enfermidade? Para que você testemunhe que Jesus é médico dos médicos e aonde há enfermidade, Ele cura. Então receba essa cura em nome de Jesus.
1: Glória a Deus. Elis Santos, isso, Pai do Senhor, peço, acho que oração, saúde aqui, ela já vai orar, já. No Salmo 120 diz, na minha angústia clamei ao Senhor e Ele me ouve.
0: É, irmãos, o meu esposo já tá tomando conta, já, eita Deus, quando ele chegou aqui, ele chegou só na timidez, né? Mas Deus, Ele trabalha, né, irmão? Já tá assim, já. Oi, eu fico feliz por isso, né, irmãos? Porque eu preciso da ajuda do meu esposo. Então, irmãos, eu não vou estar orando agora. Por quê, irmãos? Porque eu estou enfermo. Eu preciso ser curado, o Senhor me curar primeiro. Mas quando eu estiver nas madrugadas, que eu amo estar orando nas madrugadas, eu estarei colocando o nome de cada um aqui para que o Senhor opere, que o Senhor cure, amém? Porque não adianta, irmãos, eu estar orando aqui se eu não estou bem, tá? Mas Deus, Ele sabe, conhece o coração.

0: de cada um, né? E ele é fiel para cumprir. Eu confesso para os irmãos, eu estou aqui, irmãos, não estou bem. Mas o Senhor está me dando força. Os irmãos não reparam aqui meio meu jeito, mas eu creio que não é por isso que o Senhor vai deixar de operar nessa rádio, amém?
1: Glória a Deus. O Salmo 142 diz: como a minha voz clamei ao Senhor, como a minha voz supliquei ao Senhor. Então suplique, se humilhe perante Ele, porque Ele é o único e digno Salvador, irmão. Suplique Ele, que Ele é o Salvador.
0: Olha, irmãos, eu estava aqui também e o Senhor revelou também pessoas cancerosas. Você crê que Jesus cura? Você crê que Jesus é médico dos médicos? Você crê que Ele entra onde o médico não acha cura? E a cura é instantânea na hora. Aleluia! Quando eu estava aqui, o Senhor revelava para mim que tem pessoas cancerosas. Ei, você homem, ei, você mulher que é servo do Deus Todo-Poderoso, que está carregando essa enfermidade. Diz o Senhor que está arrancando sobre a tua vida essa enfermidade, receba a cura nessa tarde, porque eu posso sentir. Aleluia! Oh, Deus tremendo, creia, se tem a tua parentela, alguém da tua família, diz o Senhor que Ele vai curar, porque Ele é fiel para cumprir. Não se preocupa, esse câncer aí é para testificar que Jesus cura e liberta, e usa o vaso. Oh, aleluia, engrandecido é o nome do Senhor Jesus. A irmã Bárbara Ribeira pede uma palavra. Enquanto eu vou estar olhando a palavra, o meu esposo vai estar falando, amém?
1: Isso mesmo, irmão. É, confia nele. Ele que vai tirar tudo mal, Senhor, das pessoas. Confia nele, Senhor. Ele é o único digno. Aqui, Edinalva Santos Gonvan. Amém, amém. Glória a Deus.
0: Aleluia. Irmã Bárbara. Bárbara, né? É. Bárbara. Ó, irmã Bárbara, é para você. Filha minha, continue orando, continue me buscando, continue crendo, pois eu serei fiel para cumprir, vou eu honrar, vou eu fazer, vou eu mover, porque eu sou Deus do sobrenatural, eu sou Deus que move, eu sou Deus que faço, eu sou Deus do impossível. Não se preocupa, porque essa peleja ela é minha. Eu vou te honrar, filha, vou realizar teus sonhos, vou fazer, serei eu fiel para cumprir, moverei sobre a tua vida. Aquilo que os teus olhos não possam ver, vou começar a fazer, filha. E te digo mais, aquele que tem não te entendido e tem muitas das vezes te julgado, tem se levantado contra ti e dito que tu não vai vencer, que tu não vai conseguir, vai ver que eu sou na tua vida. E te digo mais, não temas, que eu sou contigo, menina dos meus olhos, filha minha amada que gerei no ventre da sua mãe, pelo chamado, pelo projeto que eu tenho contigo. E te digo mais, filha, grandes coisas eu tenho sobre ti. Vou eu fazer coisas que você nem imagina e espera. Vou eu realizar sonhos que você nem imagina, pois eu sou Deus de sonhos. E te digo mais, levanta a tua cabeça, você não está só. Amém, irmã Bárbara Ribeiro? Recebe essa palavra em nome de Jesus, amém?
1: Glória a Deus. No Salmo 23, o Senhor é meu pastor e nada, me faltará. Então confia nele, irmão, que nada vai faltar a pessoa que confia no Senhor.
0: É verdade, irmãos, é verdade. Nós temos que confiar nele, né? Tudo está nas mãos dele. Ele tem o domínio, ele tem o poder. Para ele a honra e para ele a glória. Eu vou colocar mais um louvor aqui, que é Eliane. Só um trechinho, tá, irmãos? Porque eu tenho até 4h55, agora é 4h41. Eliane Fernandes, meu grande herói. Eu acho tão bonito esse louvor, tão lindo, né? É pro teu elevo espiritual. É só um trechinho, tá, irmãos? Aleluia. Não é...

0: Ei, você que está desempregado, irmão, o Senhor me revela que tem um missionário que tem orado para o Senhor por uma porta de trabalho. Eu quero te dizer nessa tarde, receba essa porta de trabalho que o Senhor está te abrindo. Por esses dias você já fez propósito, você já fez campanha. E os lugares que você foi, você ouviu não. Mas Deus fala para você que essa porta que Ele está abrindo para você é para você testificar que Deus Ele faz aquilo conforme a vontade dEle. Não desista, continue buscando. Continue crendo que Ele será fiel para cumprir sobre a tua vida, viu, missionário? O Senhor me revela. Homens e mulheres que estão desempregados. Eu vejo o Senhor abrindo porta de trabalho nessa tarde. Vai ter pessoas que vão ligar aqui na rádio testificando. Vai estar falando dessa porta de trabalho que o Senhor vai estar abrindo. Porque você tem passado uma prova financeira muito grande. Mas nós servimos um Deus que é dono do ouro e da prata e que abre porta onde não tem. E Deus, eu estava aqui, o Senhor falava, diga para o meu povo que eu abrirei muitas portas de trabalho. Não é só para uma pessoa, não. São várias pessoas que estão passando por uma prova financeira muito grande. E Deus fala que a porta que Ele vai abrir, homem nenhum fecha. Abra a palma das suas mãos e receba essa bênção em nome de Jesus. Amém, aleluia, glória a Deus.
1: Glória a Deus. O Antônio Carlos, ele tá ouvindo a rádio. Deus abençoe, tá, irmão?
0: Aleluia, que Deus abençoe todos que estão comentando, não só aqui, os que estão ouvindo também, os ouvintes, né, amor? Aquele que tem um radinho ali, aquele que está ouvindo a rádio, que Deus abençoe todos vocês que estão aí conectado, ligadinho nessa rádio abençoada. Amém? Eu estou com muita dor de garganta, irmãos, eu estou falando aqui, mas só o Senhor sabe como está a minha garganta. Mas Ele é Deus, né, e Ele cuida da nossa saúde.
1: Glória a Deus. Irmãos, estamos para acabar agora. Deus abençoe a todos, irmão, tá?
0: Não, meu esposo. Agora é 3h45. É as 4h55. Já tá querendo terminar. Ô, irmãos, perdoa aí. Ele não prestou atenção na hora. Não tem que terminar. O horário que a gente termina é às 4h55. Nós temos que fazer o horário aqui, né? Meu marido acho que tá aí com pressa, irmãos aí. Me perdoa, amém? Tira uma palavrinha aí, meu esposo.
1: É verdade, me perdoa, irmão. Eu tava vendo que meu horário tá um pouco adiantado. Ó, Salmo 67 diz, Deus tenha misericórdia de nós. Nós abençoa, faça resplendor. Glória a Deus, amém, irmãos? Deus abençoe a todos aí, irmãos.
0: Amém. Para você que tá ali, né? Tá orando, tá esperando em Deus e tá querendo desistir, não desista, fica firme. Ele vai ser fiel para cumprir sobre a tua vida. Nós falamos sobre fé hoje. Essa palavra também serviu para mim, que a fé move montanhas, que através de nós crer, Deus vai estar nos honrando, vai estar nos abençoando, que nós não podemos desistir. Nós temos que confiar em Deus, né? O irmão Antônio Carlito, ele está aqui, né, comentando também, dizendo amém. Que Deus abençoe também, né? Todos, nós não puder estar aqui muitas das vezes atendendo a todos, é porque o tempo é curto, né, irmãos? E a gente tem que estar aqui vigiando com o horário, né? Mas eu creio que em nome de Jesus o Senhor vai estar abençoando cada vida. Eu vou estar ali nas madrugadas, eu vou estar orando por cada um. E eu creio que Deus vai fazer uma obra grande em nome de Jesus. Ele sabe tudo o que você precisa. Ele tem o domínio, o controle, deste que faz. Sou eu, Deus, que movo o céu e a terra pelos meus. Vou eu fazer e vou eu honrar. Serei eu fiel para cumprir. Muitos não têm força.

0: mas eu estou dando força. Estou restaurando, curando, libertando. E a tua família, a tua descendência, vou eu fazer grandes coisas. Vou eu salvar, vou eu usar, vou eu libertar. Pois eu sou Deus que movo. Não desista, fique firme, pois serei fiel para cumprir. Se tenho prometido, é na hora e no tempo certo eu farei. E digo mais, eu vou surpreender, eu vou mover e vou mostrar que eu sou Deus de surpresa. Quando você pensa que está tudo acabado, eu entro e mostro que eu sou fiel para cumprir. Quando você acha que não tem mais jeito, eu entro e mudo tudo e mostro que tudo tem jeito. E digo mais, tu tens chorado dia e noite. A tristeza tem tomado conta do teu coração pelas tuas lutas. Mas te digo, não temas. Não temas porque eu sou a tua força. Eu restauro. Eu curo. E vou eu abençoar cada vida. Cada um dos meus filhos que não pode estar aqui comentando, mas está ouvindo. Você está com as suas mãos levantadas agora pedindo para que eu faça um milagre. E vou eu fazer um milagre no meio dos teus. Vou eu operar sinais, prodígios, maravilha. Vou eu curar e vou eu usar. E vou eu dar livramento de morte. Oh, aleluia, Jesus. Amém, Pai. Senhor, muito obrigado, Pai, por o Senhor ter falado, Jesus. Eu não estou aqui para me gavar, nem para mostrar que eu tenho e sou usada, não. Mas eu estou aqui pela tua infinita misericórdia. Eu estou aqui, Senhor, Papai querido, pedindo, Papai querido, visita cada um. Eu não tenho força de orar, mas o Senhor é um Deus grande. O Senhor pode visitar cada um, Papai querido, abençoando. E que tudo que saiu da minha boca se cumpra, mas não para engrandecer a minha vida, mas para engrandecer o teu santo nome. E eu creio, Papai querido, que vai ter pessoas aqui que vão testificar em nome de Jesus. Amém? Agora, ó. Agora é 4h49, aleluia. Eu vou estar aqui, irmãos, orando, tá? Nós vamos, daqui a pouquinho nós vamos estar entregando. No finalzinho eu vou botar um louvor, que é esse da Nicole Francine, ao findar o labor. Mas eu vou orar, tá? Agradecendo ao Senhor. Você, onde você estiver, ore comigo, irmãos, tá? Ore comigo e vamos agradecer a Deus, que hoje Deus fez de um jeito diferente nessa tarde. Soberano Deus e eterno Pai que está no céu, Criador do céu e da terra. Muito obrigada, Senhor, por eu estar nessa rádio, Pai. Por o Senhor ter trazido eu e meu esposo nesta rádio, Pai. Senhor, abençoa cada vida que ouviu, cada vida, Senhor, que estava aqui, Pai, que está aqui, que comentou, que curtiu, Pai. Cada um que está nos seus lares, que estão ali ouvindo essa rádio, Pai. Abençoa cada um, Senhor, conceda, Pai, o desejo do coração de cada um. Senhor, nos cura, Pai, aqueles que estão enfermos, aqueles que estão, Papai querido, com enfermidade, que o Senhor possa arrancar. Que o Senhor possa tirar todas as enfermidades, acrescentar mais anos de vida. Que o Senhor possa salvar, Jesus. Que o Senhor possa visitar cada família que intercede, Pai, pelos seus parentes. Cada família, Papai querido, que está orando pela salvação, pela cura, pela libertação. Oh, Jesus, Tu és um Deus que liberta. Que o Senhor possa operar, Pai. É o que nós te pedimos e te agradeço. Eu estou passando para o meu esposo, está se despedindo dos irmãos. Eu não vou mais além, irmãos, porque eu não estou me sentindo muito bem, tá, irmãos? Então eu vou estar passando para o meu esposo, está saudando, se despedindo dos irmãos e daí vou colocar o louvor, amém?
1: Que Deus abençoe a todos e outra sexta-feira, às 4h, estamos aqui de volta, que Deus quiser. Deus abençoe a todos.
0: Intercedam por mim, amém, irmãos? Intercedam por mim. Para que eu esteja curada, amém? Para estar aqui novamente. Deus abençoe, amém?

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0: Bem, meus irmãos, a paz do Senhor, vamos chegando pela sua rádio Essência Gospel FM 96.7, a rádio do seu coração. Que o Senhor, nesta tarde, início de noite já, que o Senhor lhe abençoe grandemente. Nós já vamos aí, né, dando abertura, já mandando a saudação. Alô, irmã Maria Souza, está sintonizada conosco e nós vamos por aqui, já lendo a palavra do Senhor, né, e orando logo em seguida com a pastora Ruth, enquanto ela está já compartilhando, para que os irmãos possam estar aí acessando juntamente conosco, né? Carta do apóstolo Paulo aos Filipenses, capítulo de número 2, diz assim: portanto, se há algum conforto em Cristo, se alguma consolação de amor, se alguma comunhão no Espírito, se alguns entranháveis afetos e compaixões, completai o meu gozo, para que sintais o mesmo, tendo o mesmo amor, o mesmo ânimo, sentindo uma mesma coisa. Nada façais por contenda ou por vanglória, mas por humildade. Cada um considere os outros superiores a si. A paz do Senhor, pastora Ruth.
1: A paz do Senhor Jesus, leitura deste momento. Amado Deus que está no céu, mais uma vez, Senhor, estamos aqui, Senhor, diante da sua presença, nesta comunicação.
2: Pai, que o Senhor venha abençoar nesta tarde, Senhor, cada um dos nossos ouvintes, Senhor, que está ouvindo essa programação. Pai, que o Senhor abençoa poderosamente, Senhor, que o Senhor visita cada família, Jesus, que precisa, Senhor, de Ti, Senhor, nesta tarde, Senhor. Abençoa o nosso onopasto, que está aqui também, Senhor Jesus. Abençoa também, Senhor, a irmã Helena Guimarães e toda a sua equipe. Continua abençoando cada dia mais. Pai, é o que nós te pedimos para todos sempre, Jesus. Amém.
0: É isso aí, povo abençoado da Tríplice Fronteira, né? Sintonizado conosco já também aí. Quem, pastora Ruth?
2: O irmão Leandro, né, Sival, né, também já está na sintonia, né? O irmão Diácono, irmão Rogério também, né? Que Deus abençoe a vida de vocês, né, grandemente. Da irmã Tati, da irmã Fátima, do Jonathan, de todos, né, que estão aí na sintonia nesta tarde, né?
0: É isso aí, meus irmãos. Lembrando, né, pastora Ruth, que daqui a pouco...

0: né, o grupo ali do Profurb 1 vai estar indo para onde?
1: Para o Jardim Guaíra, né? Vai estar louvando ao Senhor Jesus, né? Juntamente com o pastor Rogério, a pastora Cris e todos os irmãos ali.
0: É isso aí, meus irmãos. Grande trabalho ali no Jardim Guaíra e os irmãos do Profurb 1 estarão aí indo hoje, né? Eu, particularmente, eu vou amanhã, né, estar com os irmãos lá no Jardim Guaíra. Mas o grupo Colunas de Fogo, né, vai botar fogo lá, né, na igreja do Guaíra hoje, né? Vai ser muita bênção. Levem a nossa saudação ao pastor Rogério e amanhã nós estaremos indo lá também da nossa parcela de contribuição com os irmãos aí. É, meus irmãos, bênção de Deus, né? A gente vai estar aqui passando algumas informações aos irmãos, né, nessa tarde também. É, tarde de bênção que o Senhor tem proporcionado para nós. Então nós vamos ouvir aí a nossa primeira canção, né? Aí na sua Rádio Essência Gospel FM. Você pode ligar, viu, irmão? Telefone é o 3025-5200. É isso, né, Valdir? Acertei? Eita, Glória, é isso mesmo, viu? 3025-5200. Esse é o telefone da rádio, você pode ligar, né? E o WhatsApp também, viu? É o 045-3025-5200. E você vai estar aí pedindo a sua canção, pedindo o seu louvor. Ou você que quiser que nós leiamos uma palavra, nós vamos estar lendo também e você vai estar aí. É, se você quiser comunicar também, irmãos, alguma coisa, você também pode comunicar aí pela escrita, né, pelo Face, e nós vamos estar lendo aqui para todos os irmãos que estão sintonizados conosco, né? Está também sintonizado o irmão Francisco, né? Ele disse que estaria sintonizado. Também já vamos mandar uma saudação ao irmão Gilmar e à irmã Suelen, né? Eles disseram que ouvem depois que eles saem do expediente, né, pastora Ruth? Foi isso que eles disseram?
1: Isso mesmo.
0: Quem mais está sintonizado, pastora Ruth?
1: A irmã Maria Antônia também, né? Deus abençoe, irmã Maria, sua vida, né, grandemente, né? E também a irmã Marilene, né? Já está na sintonia, né? Que Deus abençoe, Marilene, você, o Ageu, né? Todos os meninos aí, né? Grandemente, pede o seu louvor nesta tarde aí. A irmã Tati Souza também. Irmã Tati, que Deus abençoe a sua vida, que Deus abençoe a sua família.
0: É isso aí, meus irmãos. Então, a primeira canção que nós vamos estar oferecendo aí, né? Num oferecimento aí, né? Do programa Marcas do Calvário. Nós vamos oferecer a todos os irmãos sintonizados conosco, né? Então, vem cantando aí nesta tarde, Juliane Souza. Ah, isso mesmo. Juliane Souza. Ah, Jesus! Então, ouça a letra dessa canção para o seu elevo espiritual.

0: Aí, meus irmãos, bênçãos do Senhor, a Deus toda honra, a Deus toda glória para todo sempre, né? Quem está sintonizado conosco também, pastora Ruth?
1: Está o irmão Ageu, né? Irmão Ageu Machado, também sintonizado. A irmã Neuza Timóteo, que Deus abençoe, né? A irmã Elisa, né? E também mandar uma saudação para o irmão Francisco, né? A irmã Edna, né? Que está na sintonia nesta tarde, né? A Glória, né? Que Deus abençoe a vida de vocês, né? Grandemente, né?
0: Também o presbítero Paulo, né? Presbítero Paulo também, né? Ele acabou de comunicar ali que está na sintonia conosco, né? Então, que Deus seja louvado na sua vida, presbítero Paulo, né? Ele, a irmã Maria, o Paulinho, a Ana e... Esqueci. Cadê a neném? Qual é o nome da neném lá, pastora Ruth? Aleluia! Sumiu, né? A gente é assim mesmo. Eu sempre digo que a gente vai ficando velhinho, aí a idade vai pegando a gente. Meus irmãos, por falar em idade, deixe-me fazer uma nota de falecimento nesse momento. É, com pesar que nós comunicamos o falecimento do pastor Eliazir Pires. É com pesar que nós comunicamos o falecimento do pastor Eliazir Pires. O pastor Eliazir Pires foi um dos pioneiros, conhecido de todos aí na região do Porto Meira e em Foz também. E o velório está sendo programado para hoje, a partir das 17 horas, na Capela 3, no cemitério do Jardim São Paulo. Então, volto a comunicar com muito prazer, com muita tristeza na alma, que nós comunicamos o falecimento do pastor Eliazir Pires. E ele está sendo velado, programado

0: para chegar o corpo às 17 horas na Capela 3 do cemitério do Jardim São Paulo. Também, nós tivemos ontem também o falecimento de... O irmão, me fugiu o nome, mas ele...
1: Hã?
0: Ronaldo, isso, irmão Ronaldo, que era ali do veraneio, né? Esposo da irmã Lenoir, no caso, eles são ali os parentes do presbítero Messias, ali do Jardim Veraneio. Que Deus venha confortar o coração destas duas famílias neste momento de bastante dor, tá? Então nós vamos aí de canção nesse momento, né? Já tem aquele pedido ali, Lugar Secreto, né? Isso. Vamos ouvir Lugar Secreto. Daí a irmã Maria pediu ali, Daniel e Samuel, a ponte vai surgir, né? Então, Valdir, depois você já pode deixar na pauta. E aí depois, com Beatriz Andrade também, a Tati Souza está pedindo. Então pode já deixar esses na pauta aí. A gente já vai estar rodando para esses irmãos. E no decorrer a gente vai estar mandando aí uma saudação aos irmãos nesse momento. Bora lá de... Gabriela e Rocha, é isso, né? Lugar Secreto, bora lá!
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0: 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Tá aí, meus irmãos, na sintonia também, né? Acabou de entrar agora Maísa, da onde que ela é? Você conhece a Maísa? Do Porto Meira, Maísa, que o Senhor te abençoe, minha filha, que o Senhor lhe dê graça, lhe dê força, lhe dê sabedoria, né, você, o André, a Maju, né, Maju também é uma benção, né, glórias a Deus pela vida da Maju também.

0: Tá aí, meus irmãos, bênção do Senhor Jesus. Você está ouvindo aí, Gabriela Rocha, né? Gabriele Rocha, né? No lugar secreto. Bênção de Deus, né? E nós vamos aí de mais canções. Mas antes disso, quem está sintonizado aí, pastora Ruth?
1: A irmã Rosilda Matos, né? Que Deus abençoe. Irmã Rosilda, esse próximo louvor vai para você, teu esposo, presbítero Sidney, irmão Anjo Gabriel, né? E toda a sua família, né? Também o Israel, né? Já está na sintonia, né? Deus abençoe a sua vida, a irmã Regina, né? A Helena, esqueci o nome até da outra aí, irmã Isael. A Valentina, né? Que Deus abençoe, né? A vida grandemente de vocês.
0: Tá aí, meus irmãos, então vai vir cantando aí no oferecimento de Maria Souza, né? A irmã Maria, esposa do irmão Paulo. Está oferecendo aí o próximo louvor com Daniel e Samuel. A ponte vai surgir! É, então nós vamos ouvir aí essa belíssima canção aí com Daniel e Samuel. Lembrando que daqui a pouco os irmãos ali do Prof. Urb 1, o grupo Varões de Fogo, estarão ali no Jardim Guaíra. Jesus é bom, bora lá! Na sua essência gospel FM, Daniel e Samuel cantando bonito. É, desse jeito eles vão cantar. Canta, Daniel e Samuel. Música.

0: aí, meus irmãos, você está na sintonia e esse é o seu programa Marcas do Calvário. Tá sintonizado conosco quem também, pastora Ruth?
1: O Gabriel, né, o Caleb, o Wellington, né, Ferreira e toda a família, né, eles estão na casa do irmão Israel, né, acompanhando a programação, também a irmã Lorena Alves, né, que Deus abençoe, irmã Lorena, sua vida, amada sua família, né, vocês são bênção de Deus, a irmã Daiane também, né, que Deus abençoe sua vida, irmã Daia, da família, né, todos que estão na sintonia, né, e o próximo louvor, né, que vai ser com...
0: Beatriz Andrade,
1: queremos oferecer para todos vocês que estão na sintonia nesta tarde, que Deus abençoe.
0: É isso aí, povo abençoado da Tríplice Fronteira, sua essência gospel FM 96.7, a rádio do seu coração. E nós estamos por aqui, pastor Jacó, pastora Ruth, né? E você aí do outro lado, é você que faz a programação ficar mais recheada, é você que faz a programação ficar mais bonita, por quê? Porque vocês pedem a canção. Nós aqui falamos a canção. E do outro lado, o nosso sonoplasta, né? Na, modulando os botões ali, o irmão Diogo, né? É, o menino já foi embora, o Valdir foi embora, né? Valdir, ó, soltou a linha na pipa, né? E aí o Diogo chegou pra assumir. E aí nós estamos por aqui, né? Também está sintonizado conosco o diácono Adeildo de Paula, né? E aí provavelmente deve estar a Ana, deve estar toda a famiagem, né? Né, pastora Rui? Deve estar tudo sintonizado lá, né?
1: E a Priscila também, né? Estão aí tomando esse delicioso café aí na casa do irmão Israel, né?
0: É, ô Jesus!
1: A vida de vocês, né?
0: Esse povo é uma benção, né? Maravilha! Rapaz, café da tarde, ele colocou aqui, ó, tomando café da tarde. Jesus é bom, né? Já tá quase na hora da janta, né? É, toma um café reforçado aí, porque daqui a pouco vocês vão colocar fogo lá em cima, né? Né? Lá do outro lado, né? No Guaíra que vocês vão colocar fogo, né? Jesus é bom! Maravilha! Pena a gente não poder estar com vocês, mas eu vou estar amanhã, tá bom? Deus vos use grandemente lá, e aí nós vamos estar dando glória amanhã junto com os irmãos. Alô, Jardim Guaíra, Deus vos abençoe grandemente. Então vai vir cantando aí Beatriz Andrade, né, no oferecimento da irmã Tatiane, e o hino é Olha Eu Aqui, né? Então canta aí, na sua essência gospel FM, a Beatriz Andrade, ela vai chegando por aqui, né? E aí os meninos vão tocar o seu instrumento e ela vai cantar mais ou menos assim.

0: Tá aí, meus irmãos, você está ouvindo aí com Beatriz Andrade no oferecimento aí da irmã Tati. É, o inimigo é assim, né? Ele tenta nos envergonhar, tenta deixar a gente para baixo. Mas ele esqueceu que o dono da obra é Cristo, né? E aí a gente vence todas em nome do Senhor Jesus. É, quem está sintonizado conosco também, pastora Ruth?
1: A irmã Helena Guimarães, né? Que Deus abençoe, irmã Helena, sua vida, né? Sua família, né?
0: É, irmão, Helena Guimarães, né? Proprietária aí da sua Essência Gospel FM. Jesus é bom, né? A Deus toda honra, a Deus toda glória. Meus irmãos, já a gente vai colocar aqui, mostrou no Plaça Diogo, com Anderson Barone e Gerson Ofínio, crente a Palmeira. Pode deixar na pauta aí. Enquanto isso, irmãos, daqui a pouco a gente pede para que você ore pelas famílias, né? Daquelas 23 pessoas que morreram aqui, pertinho aqui de Ivaí, né? Não muito longe. Foram 23 pessoas que morreram no acidente. E tem mais três, parece que está internada. Que Deus tenha misericórdia. Muito triste, muito lamentável, mas a vida é assim. É um sopro e não tem como parar. Por isso que precisamos estar bem com Deus, porque de uma hora para outra a gente parte desta vida para a eternidade, né? Então a gente está aqui também noticiando aí, acabei de noticiar, vou renoticiar, né, sobre o falecimento do pastor Eliazir, né? Faleceu ontem e... faleceu na parte da manhã, e agora o corpo chegou aí às 17 horas no cemitério do Jardim São Paulo e na capela de número 3. E também ontem, né, ontem sim foi o falecimento do Ronaldo, irmão, vou anotar aqui para que eu não esqueça, do Ronaldo, né, ele é o filho do presbítero Messias ali do Veraneio, né. Que Deus venha confortar o coração da família nesse momento tão amargo, tá? Mas a vida segue. E nós estamos por aqui e vamos de canção, né? Então, agora na sua Essência Gospel FM, vai cantar aí o Anderson Barone, né? E Gerson Ruffini, crente à Palmeira, no oferecimento aí, né, do irmão Ageu Machado. Ele que é aí um dos regentes aí, liderança também, né? Junto com o Rogério, junto com o Israel, junto com o Burca, junto com o Jesus, teu cunhado? Edivaldo. Aleluia! Bora lá!

0: Tá aí, meus irmãos, você está ouvindo aí essa belíssima canção aí com Anderson Barone e Gerson Rufino, né? Crente a Palmeira. Ó, eu acabei de falar para a pastora Ruth, né? A gente tem bastante amigos, né? E empresários que tem aí, né, na cidade. Aí, um deles, né? Irmão Adeildo, diácono Adeildo, ele é lá do mercado Servilar. E aí, a gente vai pedir aqui, irmãos, que nós vamos começar a fazer uns brindes. E aí, mercado Servilar, nós vamos pedir aí para você, daqui uns dias, para você dar um pote de sorvete para nós aí, tá? E aí, a gente vai fazer uma propaganda do mercado Servilar. E aí, a gente vai estar aqui, vamos aumentar a nossa audiência, né? Também, o irmão Israel, né? Eu vou pedir aqui para que ele também patrocine uma volta, né? No Rio lá com alguém, né? Isso, maravilha, né? A gente vai fazer um negócio desse. Já que estão sintonizados conosco, tá tudo a famiagem lá, né? O Israel, Regina, o Wellington, quem mais? Vai!
1: Gabriel,
0: quem mais?
1: E as esposas, né? A Priscila.
0: As mulheradas, tudo lá, né?
1: Tudo lá tomando um cafezinho.
0: Exatamente. Também, irmãos, cadê o nome do mercado lá do irmão Leovan? Jesus! Sumiu! Mas também, né? Vamos pedir, porque nós vamos começar a fazer a propaganda aqui, irmão, do mercado de vocês, né? E aí nós vamos alavancar, né? Porque...
1: É o Armazém GL, né?
0: Hã?
1: Armazém GL, que é o do irmão Leovan.
0: Isso, maravilha, né?
1: Do Gabriel e da Priscila, né?
0: Olha aí, irmão, aí ali produtos da Argentina, produtos abençoados, e a gente vai alavancar, né? Gente, não sei se a gente pode depois fazer um cartãozinho assim, fazer um negócio assim, se pode mostrar.

0: câmera, né? E aí, nós vamos estar abençoando a vida dos irmãos e alguém vai ser abençoado em nome do Senhor Jesus.
1: Também tem a loja da Irmandaia, né? Daia.
0: Isso, a loja da Irmandaia, o Manuel também, né? Tem a loja de pneus. Quem mais? Jesus. Ô, irmão.
1: O irmão Ademir tá na sintonia, né? Esposa da Irmandaia, que Deus abençoe, irmão Ademir, sua vida.
0: Exatamente. A irmã Diomar também na loja Vitória Presentes. Quem mais também? O Fábio da Marmoraria Crow. Também. Cadê a Camila Canapelli, da Doces Aurora? Olha aí, irmão, é muita benção, né, pastora Ruth? Vamos falar com esse povo, né?
1: Verdade.
0: É, então tá bom. Não tem mais canção? Então vamos de Cezinha. Acho que é Cezinha, é o Gercinho, né? Deixa eu adorar. É, ué, não tem mais canção? Vamos então de canção aí com o Gercinho, Deixa Eu Adorar. É uma canção que eu gosto muito de ouvir, né? E aí a gente... gosta de ouvir essa canção quando a gente está no particular, mas eu também gostaria que você ouvisse aí, você fosse abençoado, porque quando a gente está na igreja, irmão, ou em casa, ou no trabalho, ou dentro do carro, né, ninguém sabe o que a gente passa, ninguém conhece nosso coração, ninguém conhece nosso pensamento, mas o Senhor conhece. Aí essa canção, ela veio justamente para isso. Deixa eu adorar! Mas antes disso, quem está sintonizado, pastora Ruth?
1: Evangelista irmão Moisés Simões, né? Irmã Eunice, né? Que Deus abençoe a vida de vocês, né? Este louvor que é para vocês nesta tarde também.
0: É, bênção do Senhor, né? O evangelista Moisés, irmãos, que graças a Deus, né? Vai estar ganhando aí, subindo mais um degrau, né? Praticamente ele já exerce o papel de pastor, mas agora na próxima convenção ele está indo ao pastorado também. A convenção será aqui em Foz do Iguaçu. E a Deus toda honra e toda glória, né? Já estamos correndo atrás da documentação. Hoje, praticamente já peguei os documentos dele, tá tudo ok, né? Agora só tem mais um crivo em Cascavel e depois a ordenação aqui em Foz do Iguaçu. Também entrou agora quem?
1: A irmã Fátima, né? Que Deus abençoe, irmã Fátima, sua vida grandemente.
0: Maravilha, bora lá então. Gercinho cantando essa canção, Deixa Eu Adorar.
2: 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Desculpa aí esse momento, é só eu e Deus.

Tá aí, meus irmãos, você está ouvindo aí com Gersinho, Deixa Eu Adorar. Nós vamos ouvir aí um pedacinho de uma canção com Sara Farias. Qual é? Sobrevivi. Sobrevivi com Sara Farias. Esse hino também, ele marca muito a gente, né? Então nós vamos ouvir também um trechinho dessa canção aí com Sara Farias, né? E nós estamos dentro da programação Marcas do Calvário, e você está na sintonia da sua rádio Essência Gospel FM 96.7. Telefone é o 3025-5200, né? E também você pode, é o WhatsApp, é o 045-3025-5200. E você pode também anotar o nosso número de celular, viu? Você que queira nos ligar, queira entrar em contato conosco, você pode anotar também aí. Nosso telefone é o 999-515349. 999-515349. Que Deus lhe abençoe. Então, vai cantar bonito na sua rádio agora, a Sara Farias, né? Cantando aí esta canção Sobrevivi. Aí depois nós vamos entrar na palavra e vamos orar depois pelos irmãos e a gente finaliza e depois a gente volta sexta-feira se Jesus não voltar, né? Bora lá!

Tá aí, meus irmãos, você está ouvindo aí essa canção belíssima com Sara Farias, Sobrevivi. Essa canção, ela marcou também muito a minha história. Quando eu estava no hospital, perna quebrada, joelho dilacerado, tíbia partida em quatro partes e derrame de patela. E havia tantos momentos que eu chorava. Mas Deus, ele foi, esteve comigo. E eu me lembro que nós estávamos... o dia que eu sofri o acidente de moto, eu estava... Nós iríamos fazer a abertura do Congresso das Irmãs. E numa quarta-feira eu estava... Às 21 horas eu estava no quarto ao lado fazendo uma visita. Mas na quinta-feira, no mesmo horário, eu estava recebendo uma visita da minha esposa, a pastora Ruth. E eu confesso a vocês, ela está do meu lado. Quando ela chegou, eu disse para ela: Ruth, por que tem que acontecer justamente comigo? E eu disse para ela: Ruth, dá vontade de desistir. Ela disse: não, não podemos desistir agora. As lutas, as dores, elas vêm para a gente. E Deus, ele prova aqueles que ele ama. E Deus, ele tinha um porquê ele estava nos levando para isto. Haviam várias pessoas que Deus, ele libertou e que ele salvou a vida através do meu acidente, do acidente que ele permitiu que eu passasse. Eu não sei nem por que eu entrei aqui, não era nem para ter entrado, mas tudo bem. Deus sabe o porquê. Mas eu li para vocês na entrada do programa, que é sempre assim que a gente prega, carta do apóstolo Paulo aos Filipenses, capítulo de número 2, ele diz assim: portanto, se há algum conforto em Cristo, se há alguma consolação de amor, se há alguma comunhão no Espírito, se há alguns entranháveis afetos e compaixões, completai o meu gozo para que sintais o mesmo, tendo o mesmo amor, o mesmo ânimo, sentindo uma mesma coisa. Nada façais por contenda ou por vanglória, mas por humildade. Cada um considere os outros superiores a si mesmo. É bem verdade, todo mundo sabe que estas praticamente estão sendo as últimas palavras do apóstolo Paulo antes que ele fosse indo para a guilhotina. E o apóstolo Paulo está dizendo: portanto, meus irmãos, se há algum conforto em Cristo, deixe-me dizer neste momento, todo conforto que nós precisamos, ele está em Cristo. Tudo que nós precisamos, ele está alinhado e alicerçado em Cristo. Nada, nada, nada nessa terra pode preencher ou ocupar o espaço que é de Cristo. Só ele pode dar o conforto que você precisa. Só ele traz a paz, só ele traz a segurança, só ele traz a calmaria que o seu coração está precisando. Se alguma consolação de amor, isso existe em Cristo. Se tem alguma comunhão no Espírito, toda comunhão está com ele no Espírito. E se algum entranháveis afetos e compaixão, toda a compaixão de Cristo, ela é despejada sobre nós. E aí é quando a gente acha que está sozinho. É quando a gente acha que não tem ninguém do nosso lado. Todo este conforto nós encontramos em Cristo. Nós sentimos o abraço dele, nós sentimos que ele vem e ele nos consola. Nós sentimos que ele está do nosso lado. Nós sentimos ele nos abraçando, nós sentimos ele nos acariciando, nós sentimos a sua compaixão sendo derramada sobre nós. É nesse momento que ele completa toda a felicidade que nós temos. Ele está dizendo para que eu sinta a mesma coisa. E eu também tenho o mesmo.

0: porra da igreja!
1: Eu tenho que entender, eu preciso considerar ele que ele é superior a mim. Eu preciso olhar para o funcionário de uma empresa que faz a limpeza. Eu tenho que entender que ele é superior a mim. Porque se ele limpa, ele é muito melhor do que eu que estou sujando. É assim que as coisas funcionam. Considere os outros superiores. Ei, quando chegar a hora da gente morrer, anéis não resolve nada. Graus de formatura, coleção de grau, dinheiro, posição, fama, glória, de nada vai adiantar. Mas considere os outros superiores a você. Nós vamos orar nesse momento. Não dá pra gente muito. Mas que Deus venha trazer paz no seu coração. Que Deus venha trazer paz no coração dos nossos amigos que partiram ontem. 23 pessoas que morreram. Dos nossos irmãos, amigos que estão perto de nós. Que também já partiram agora para a eternidade. Alguns iam fazer cirurgias. Outros iam cuidar dos seus parentes. Saíram de casa com um destino e nunca mais retornaram. Querido Deus, em nome de Jesus, eu quero orar agora, Pai, pedindo a sua misericórdia para estas famílias. Ah, Deus, quantas pessoas que nunca imaginaram que morreriam do jeito que morreram. Saíram, Deus amado, com destino, talvez de fazer uma cirurgia, ou de cuidar dos parentes, meu Deus, que estavam lá, mas nunca mais retornarão para a sua casa. Senhor, eu sei que nesse momento é uma dor na alma, uma lacuna que não pode ser preenchido. Senhor, os nossos parentes, amigos, meu Deus, os que morreram, Senhor, aqui, que partiram, mas que deixaram, Senhor amado, a irmã Lenoir, o presbítero Messias, Pai, que o irmão Ronaldo partiu para a eternidade. Aqui, meu Deus amado, também o pastor Eliazir, que partiu para a eternidade, a irmã Ruth ficou. Querido Espírito Santo, preencha o vazio destes corações. Pai, que o teu nome seja glorificado. Obrigado por tudo. Fique conosco, que o teu nome seja glorificado. Te agradecemos por tudo que tens feito, em nome do Senhor Jesus. Assim se despedimos, em nome de Jesus. A paz do Senhor, pastora Ruth.
2: A paz do Senhor Jesus.
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0: Glória a Deus. Sauda a todos com a paz do Senhor Jesus. Paz do Senhor, pastor Edenilce, tudo bem?
1: Paz do Senhor abençoado, graças a Deus. Mais uma semana na presença de Deus e mais uma semana para sermos aqui

0: Porta-voz de Deus.
1: Canais de bênção.
0: Canal,
1: olha só.
0: De bênção. Estamos aí com mais uma semana que se passou. Até aqui Deus tem nos guardado, nos sustentado, né, pastor Edneu?
1: Debaixo das suas potentes mãos, né?
0: Sombra do Onipotente.
1: Deus é tremendo.
0: Aleluia. Vamos começar o programa já com uma oração. Logo em seguida já vamos estar ouvindo o louvor aí. Já, logo em seguida a gente já vai estar ouvindo o louvor e dando sequência ao programa, amém?
1: Oramos?
0: Oramos.
1: Amado eterno Deus e Pai, em nome de Jesus, mais uma vez nos colocamos, Pai, na tua presença. Que o Senhor possa, através das nossas vidas, alcançar pessoas, Pai, que precisam ouvir uma palavra, que venham ser renovadas. O Senhor é Deus de cura, Pai. O Senhor é aquele que cura, que sara. O Senhor é aquele que levanta o abatido. E nós queremos, nesta noite, lhe pedir, em nome de Jesus, que o Senhor venha mover, venha operar e venha nos direcionar, como todos os programas que o Senhor tem feito, Pai. Que não seja o nosso querer, mas o Seu. E nós viemos aqui para te servir, ó Deus, em espírito e em verdade, Pai. Abençoa, Pai, Argentina, Paraguai. Senhor, abençoa a nossa nação nesta noite. E venha ministrar os nossos corações, eu lhe peço, Senhor, em nome de Jesus. Amém?
0: Amém.
1: Deixar o presbítero mais ou menos.

0: Glória a Deus, aleluia.
1: Meus amados, nós estamos aqui conversando, enquanto eu toco, a gente está conversando e o presbítero abriu a Bíblia dele em Jó. E estava comentando comigo aqui um homem reto perante...
0: perante Deus.
1: Deus. E você andar reto perante o Senhor é algo interessante. Eu creio que ele vai explanar alguma coisa que ele deu.
0: Sim, podemos explanar.
1: E nós já vamos aproveitar e vamos nos alimentar, até porque... no programa passado ele não esteve aqui, me deixou sozinho. Ainda coloquei lá no final do programa, você fez falta, porque a gente se acostuma a fazer obra. Até porque a Bíblia diz, né, para ir de dois em dois, né? Nós nunca irmos sozinhos. Olha só.
0: Exatamente.
1: Tá, e nós estamos aqui hoje e eu quero ouvir, e creio que você também. E já faça seu pedido de oração, se você precisar de oração. Nós estaremos no final da programação orando pela tua vida, orando pelos seus, crendo que Deus irá fazer uma grande obra, amém?
0: Aleluia, verdade, pastor Edenilson. Tem aí, dá para você participar através da live, né? Mandar o seu pedido de oração. Se você quiser pedir um louvor, a gente pode estar tocando o louvor aí durante a programação. Mas o mais importante aqui é o seu pedido de oração, que no final do programa a gente ora por você, ora pela tua família. Né, pastor Edneus?
1: E Deus determina a vitória em nome de Jesus.
0: Ele, é Ele que trabalha, é Ele que faz o milagre, Ele que está no controle de tudo. A gente estava conversando enquanto os louvores vai tocando aqui, a gente vai conversando e como que é satisfatório, né, pastor Edneus, fazer o programa e através de nossas vidas as pessoas olham para nossas vidas e vê a diferença, né?
1: É, Deus ele tem uma forma interessante de trabalhar. Eu costumo dizer que todos nós temos um testemunho de antes de servir a Deus e depois de servir. Eu tenho um testemunho muito, muito interessante com relação a isso. Até porque enquanto eu não servia a Deus, eu tinha uma família, mas não era um pai. Muito menos um esposo, né? Aí, por um convite que nos foi feito, nós fomos à igreja e já se passaram 30 e poucos anos já servindo esse Deus maravilhoso. Uma família maravilhosa. Só tem a agradecer a Deus, presbítero. Só. Isso. Mais nada.
0: Isso é bênção de Deus, porque 33 anos não é qualquer... não é um dia, não é dois anos. São 33 anos que, com certeza, não foram só de abonança, né, pastor Edenilson? Foi um processo árduo para chegar até aqui. Tem uma história por trás de tudo isso, né? Muitas das vezes a gente pensa em desistir. Pensa, quantas, em 33 anos, quantas vezes tentou olhar para trás e falou, não, volta para cá.
1: Meus amados, o tempo de Deus ele é algo interessante. Deus, quando eu conheci Jesus, a primeira coisa que Jesus fez foi me tirar do meu trabalho. É, irmãos, fiquei desempregado. Mas... confiando que Deus é o Senhor, que Deus era aquele que estava na frente de tudo. Aconteceram coisas interessantes, que nós íamos a pé para a igreja, não tinha carro. Um dia nós saímos do tempo, vento, aquele vento impetuoso, formando para a chuva. Eu falei, em nome de Jesus, nós vamos chegar lá na igreja, depois pode chover. Quando nós colocamos os pés dentro da igreja, caiu água. Ou seja, são várias coisas, várias lutas travadas. Mas o que me chama a atenção, presbítero, é que para a gente obter vitória, a gente tem que lutar.
0: E são pequenas situações que acontecem, pequenos processos que você vê que ficou marcado na história. Não tinha um carro para andar, mas não deixava de cultuar.

0: Para Deus, né? Hoje a gente tem Uber, se você não tem carro, você tem Uber, tem ônibus, tem igrejas na frente da casa da gente, muitas das vezes, né? Tem várias formas de a gente procurar a Deus, né? Para estar tá se revestindo, né, pastor Edinho?
1: Irmãos, a gente fala, mas tudo é para honra e glória de Deus. Isso. Na época nós não tínhamos carro e acabou um culto uma vez. Eu tinha irmãos que moravam perto da minha casa. Pegaram, cada um pegou seu carro e foi. E eu e minha esposa descemos a pé, tranquilo. Em um determinado lugar, tinha um casal discutindo, brigando no meio de uma avenida. Nós paramos e oramos por aquele casal. Eles se apaziguaram, cada um foi para o seu lado. Eu fico imaginando, irmãos, se nós tivéssemos ido de carona com alguém e não tivéssemos parado ali para que Deus tivesse feito o que ele fez através da oração, esse casal poderia nem estar na terra hoje.
0: E era um momento que já estava preparado para vocês, né? Era para ser daquela forma, né?
1: Tem tudo a ver com uma palavra que eu separei aqui que eu quero ler depois. Porque, irmãos, não é o nosso querer, é o querer de Deus. A minha cunhada está na audiência, irmã Sônia. Deus abençoe, Sônia.
0: Benção de Deus, sempre está participando com a gente aí.
1: Sempre.
0: O Fernando Silva também é um grande amigo meu. Também está participando aí. Um abraço para o Fernando. E a benção de Deus. Vou dar uma lida no versículo aqui, pastor.
1: Vai lá, deixa Deus te usar.
0: Jó 42:2 diz assim: eu sei que tudo podes, e nenhum dos teus planos pode ser impedido. Olha que palavra abençoada. Jó, ele fala que eu sei que tudo podes. Tudo pode, que Deus, em Deus a gente pode todas as coisas, né, pastor? Salmos fala bastante disso, né?
1: Nós vamos falar sobre isso.
0: Isso. Em Salmos fala bastante disso, que em Deus a gente pode todas as coisas. E eu quero ser profeta de Deus para tua vida, e você que está aí na tua casa, na tua zona de conforto, dentro do teu carro, participando da live. E Deus, ele sempre está no controle de tudo. A gente bate sempre nessa tecla que muitas das vezes a gente pensa em desistir, desanimado, mas Deus tem uma promessa para a tua vida. Deus te levantou para uma grande obra nessa terra. Aí, ó, entrou o irmão José Cavalcante, mandar um abraço para ele já. E grandes coisas Deus vai fazer nessa noite, né, pastor Edinho?
1: Em nome de Jesus. Cavalcante é um grande amigo que nós temos aí. Feliz pela vida dele, por estar participando. E vamos lá, deixa Deus te usar, homem de Deus.
0: Amém. Glória a Deus. Jó, a história de Jó. Jó foi um homem, segundo a palavra, diz que ele só ouviu falar de Deus. Ele não era um homem que conhecia literalmente a história e o que Deus poderia fazer. Ele só ouviu. Hoje, pela graça de Deus, a gente tem a Bíblia na nossa mão. Tem aí Deus usando a minha vida, usando a vida do pastor Edenilson para ser porta-voz de Deus para a tua vida. E o interessante é que Jó, ele era um homem próspero. E o inimigo fez uma jogadinha com Deus, né, pastor? Pode dizer uma jogadinha, né?
1: Falou, jogadona, né?
0: Toca nos bens materiais, toca nos bens dele, toca na família dele.
1: Primeiro ele falou, também é fácil de servir, ele tem tudo, nada lhe falta.
0: De nada tem falta, né? E então, Deus permite, né, pastor Denilson? Corrija esse... Deus ele permite isso na vida de Jó. E Jó passou pela sombra do vale da morte, né, pastor Deus?
1: E a Bíblia diz que ele não pecou contra Deus, até mesmo amaldiçoando o próprio dia do seu nascimento.
0: E um homem interessante, que é um homem que ele só tinha ouvido falar de Deus, né?
1: Ele se preocupava tanto com a família que ele fazia sacrifício pelos filhos, porque ele não sabia o que os filhos estavam fazendo e se preocupava se os filhos estavam desagradando a Deus. Olha só. Muito interessante, muito. Tá? O família,

0: Família é algo que Deus ele prepara, ele põe nas nossas mãos. O mais interessante, toda família tem seus altos e baixos. Todas. Tem momentos que nós passamos por adversidade, mas até nisso eu vejo Deus trabalhando, Deus movendo. Porque muitas vezes Deus nos quer ensinar algumas coisas que nós acabamos não entendendo. E é interessante a forma que Deus trabalha, irmãos. Olha como que Deus aí trabalhou na vida de Jó. Jó era temente. Jó acreditava, confiava em Deus. Aí de repente vem aquele reboliço tudo e ele tá ali.
1: Não desiste, né?
0: Não. A Bíblia diz que Deus não se apraz daquele que retrocede, que volta para trás.
1: Eita glória.
0: Dificuldade. Vamos ter. Jesus falou, no mundo terei dos aflições, tem de bom ânimo.
1: Eu venci o mundo.
0: Ele venceu. Se nós tivermos bom ânimo, nós vamos vencer.
1: Em nome de Jesus.
0: Tá. E é para honra e glória de Deus. Deixa Deus te usar, homem de Deus.
1: Aleluia. Nós estamos aí com bastante pessoas entrando na live. E você, repetir, você que quer fazer um pedido de oração, aí tem o número da rádio também, se você quiser ligar, 3025-5200. Nós vamos estar orando no final da programação, a gente vai estar orando pela sua vida, profetizando a cura, profetizando o milagre, que Deus pode fazer infinitamente mais pela minha vida e pela sua vida. Já vamos de louvor e logo em seguida a gente vai continuar aí.
0: E é um louvor vintage, né? Um horror bem antigo, do começo da nossa conversão, olha só.

0: novo, hein?
1: A vinheta?
0: Me lembra de um começo. Me lembra de um começo. Irmãos, vamos passar a vinheta?
1: Pode ser daí depois.
0: Então deixa.

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2: Aleluia, Jesus. Amado, já que nós estamos aí passando os nossos patrocinadores, deixa eu fazer um comentário rapidinho com você. Eu e minha esposa, nós seremos avós de novo. Minha filha está grávida. 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
3: Com certeza.
2: Jesus amado. O irmão pregando em Joy falou em Salmos. Eu falei, Senhor, essas conexões é meio complicada, Jesus, mas amém. Ontem nós estivemos numa igreja, minha esposa estava pregando, me foi dada uma oportunidade. E me chamou a atenção Salmos 46, todo mundo lê, alguns deixa aberto em casa, 23, 46, 91. Eu prefiro ter o salmo aberto no coração para saber onde estão aquilo que nós precisamos ouvir. Amém? E no Salmo 46, no versículo 10, tem uma palavra interessante que diz: aquietai-vos e sabei que eu sou Deus. Serei exaltado entre as nações, serei exaltado sobre a terra. Olha que interessante. Nós temos uma ótica muito distorcida de algumas coisas que nós vivemos e nós aprendemos, presbítero. Quando chega alguma notícia ruim, qual que é a primeira coisa que a gente faz? Desespero, questionamentos, indagações, e nós não entendemos o porquê, o que ocasionou tudo aquilo. E me chamou a atenção porque se aquietar é ficar inerte vendo o que está acontecendo? Não. O se aquietar que a Bíblia diz aqui é para a gente parar e ver o socorro que vem da parte de Deus. É entender que muitas vezes não é com a nossa força, não é com os nossos braços que nós vamos resolver certos problemas ao qual a vida nos traz. E nesse versículo muitas coisas me chamou a atenção, até mesmo como o próprio presbítero estava lendo sobre Jó. Irmãos, ele era um homem reto, íntegro, estava na presença de Deus. Tudo que ele passou, irmãos, tudo, perdeu tudo. Deus tirou os filhos, riqueza, mas a esposa Deus manteve. Você já parou para pensar por quê? Para Deus dar continuidade naquilo que ele tinha.

0: Olha que interessante. A sua esposa, por um momento, falou: amaldiçoa esse teu Deus e morre. Talvez uma mãe desesperada por ter perdido os filhos, por ter perdido tudo o que tinha. Mas ela aprendeu depois que o Senhor é um justo juiz. Salmo, Jó 42, 10, que Deus deu tudo de volta para ele em dobro. Ou seja, irmãos, muitas vezes nós temos que aprender a nos calarmos, a procurar entender aquilo que Deus está fazendo nas nossas vidas. Mas pastor, eu tinha uma empresa, eu tinha um bom salário, hoje eu não tenho. Ei, calma. Você vai ter que aprender o valor que tudo tem. Deus vai te dar tudo de novo, mas nós temos que aprender que existem alguns processos que nós temos que passar. O dinheiro muitas vezes nos traz altivez. Quantas pessoas, presbítero, que eu vi, começou a melhorar um pouco de situação, já fica mais. E muitas vezes Deus permite a gente passar por tudo isso para quê, irmãos? Para nós aprendermos que nós não dependemos do dinheiro, nós dependemos do Senhor. A Bíblia diz que o amor ao dinheiro é a raiz de todos os males. Então, se você está passando por alguma dificuldade, até financeira, momentaneamente, procure entender o que Deus está fazendo. Não se desespere. Tá? Faça como Jó. Confia, creia, acredite que a vitória vai chegar. Nós temos que entender isso. Eu costumo dizer que o vaso, quando é um vaso de honra nas mãos do Senhor, presbítero, ele tem que passar por algumas situações para que o vaso venha a ser fortalecido. E só há uma forma de fortalecer: é em meio à adversidade. A bonança, ela não dá crescimento. A adversidade dá. Por quê? Nós aprendemos a crer em um Deus vivo e verdadeiro. Uma vez eu ouvi uma história de uma mulher que ela tinha uma fé em Deus muito grande. E a vizinha dela era uma ímpia. E o filho dessa mulher que crê em Deus acordou de manhã e falou: mãe, eu estou atrasada. Eu vou de carona com o filho da vizinha que tem uma moto, eu vou junto com ela. Com ele. Não, filho, tudo bem, vai. Deus te guarde, Deus te livre. Mas no decorrer do caminho houve um acidente. Os dois se machucaram, foram para o hospital. Essa mãe cristã foi lá e quando chegou no hospital, o filho dela que estava conduzindo a moto tinha se arranhado, tinha feito alguns arranhões, gritando desesperada, que nem uma doida. A mãe desse rapaz chegou lá, o médico chegou e falou: olha, vou ser bem honesto com a senhora, teu filho tem poucas chances de vida, 20% de chance de vida. Aquela mulher cristã começou a louvar o Senhor, exaltar e glorificar o nome do Senhor. A ímpia chegou e falou: eu não entendo vocês. Vocês devem ter problema. O meu filho está ali, está bem, eu estou desesperado. O teu filho está entre a vida e a morte, tem 10% de chance de vida, 20%, e você está louvando. Ela olhou e falou: meu Deus ressuscita mortos.
1: Aleluia.
0: Não se preocupe, ele vai ficar bem. Existe uma promessa de Deus sobre a vida dele. E muitas vezes nós esquecemos que nós temos promessas de Deus sobre as nossas vidas. Ah, eu vou desistir, o fardo está pesado. Imagina se Jesus pegasse aquela cruz e falasse: para, eu não vou levar mais. Mas a Bíblia diz que ele foi levado como um cordeiro mudo. Não reclamou. E por que que nós muitas vezes não entendemos o mover de Deus? Para tudo há um propósito, não há, presbítero?
1: Com certeza.
0: Mesmo que nós não entendamos, há um propósito. Nós dizemos aqui sempre que a escolha de Deus, ela é, a vontade de Deus, ela é boa, perfeita
1: e agradável.
0: Só que nessa escolha de Deus, Deus precisa trabalhar na minha vida e na sua. E o trabalhar de Deus, muitas vezes ele machuca, muitas vezes ele dói,

0: mas nós entendemos que é tudo para a honra e a glória do santo nome de Deus. Pastor José Lima está ligado. Esse é um grande homem de Deus que me ensinou muita coisa, irmãos. Por quê? As provações que nós temos que passar, ninguém vai passar por mim e por você. Aquilo que Deus tem na minha vida e na sua tem que se cumprir. Ah, nós queremos ser vasos perfeitos, varões valorosos, varões valorosos. Mas existe um processo. E esse processo é para se cumprir o propósito da parte de Deus. Quantas pessoas, presbítero, que eu vi dizendo, olha, eu não aguento mais. Eu falei, que bom, então é ótimo que agora Deus vai trabalhar, né? Porque...
1: agora chegou o momento.
0: Chegou o momento, por quê? Irmãos, a coisa mais engraçada que eu vejo é as pessoas colocarem as mãos, algo nas mãos do Senhor e na sequência já tirar. Deus entra com providência, dali a pouco ela está correndo atrás de tentar resolver aquilo que ela pediu para Deus resolver.
1: Mais ou menos isso aconteceu com o povo do Egito, né, pastor Edenilson? Era escravo e Deus levantou Moisés, tirou aquele povo da escravidão e era sustentado por Deus o tempo todo. E mesmo assim, eles era para ficar 40 dias e ficou 40 anos por causa da rebeldia.
0: E a rebeldia, ela nos afasta de Deus.
1: E eu cheguei à conclusão que eles saíram do Egito, mas o Egito nunca saiu do coração daquele povo.
0: Esse é o problema.
1: Por isso que 40 anos eles ficaram rodeando, e não chegaram a lugar nenhum, né?
0: Não, e precisou toda aquela nação ir embora e vir uma nova. Mas olha só que egoísmo da parte do povo, né? Mesmo depois de Deus ter mostrado todos os sinais, se revelado, feito tudo, chegou uma época que eles queriam ter um rei como os outros. Aquilo entristeceu muito o coração de Deus. Porque Deus era o quê? Deus era o refúgio, era a fortaleza, Deus era o pastor, Deus era tudo. Mas eles queriam copiar os outros. E o que eu vejo hoje? Muitas pessoas sofrendo por querer copiar as pessoas. Irmãos, Deus criou cada um com um chamado específico para usar de uma forma específica. Então não adianta. Tá. Billy Graham, certa vez estava descendo de um avião, presbítero. E um irmão chegou e falou, olha, Billy Graham, eu quero ser um pregador que nem você, um homem de Deus que nem você. Ele olhou para o rapaz e disse, não, eu posso orar para Deus te fazer melhor do que eu sou. Porque Deus não vai levantar duas pessoas iguais. Olha que interessante.
1: E a humildade que ele teve, né?
0: Quem somos? Da onde Deus nos tirou? O que Deus tem feito na nossa vida? Tudo isso é algo a se pensar. Eu vejo pessoas que outrora serviam a Jesus e hoje não servem mais. Eu vi uma reportagem na internet esses dias, presbítero. Eu confesso que me balançou bastante. Um catador de reciclado sozinho na rua, sem ter onde dormir, nada. E um repórter foi visitar ele e perguntou para ele, escuta, do que você mais se arrepende? Ele respondeu, de ter saído da igreja, de ter saído debaixo da mão de Deus e ter me perdido nesse mundo. Você já viu essa reportagem?
1: Não, não vi não, pastor.
0: Dói. Porque, irmãos, se nós estamos sendo provados por Deus, com certeza Deus vai nos aprovar. Mas e quando nós saímos debaixo das potentes mãos de Deus, como é que é, presbítero?
1: Doloroso, né?
0: É porque, segundo a Crônicas 15, 2, você pode dar uma olhada aí pra nós? Pra mim não errar texto. Porque às vezes, mas o pastor falou que tinha e não tem.
1: Pode ler?
0: Pode.
1: Ele saiu ao encontro de Asa.

0: Ele disse: Ouvi-me, Asa, e todo o Judá e Benjamim, o Senhor estava convosco, quando vós estava com ele. Se buscares, achareis, porém, se o deixares, ele vos deixará.
1: Vou trazer uma tradução mais interessante. O Senhor está convosco enquanto você buscar. A partir de quando você deixa de buscar o Senhor, ele não tem compromisso com a gente.
0: Deus só tem compromisso com quem tem compromisso com ele.
1: E o compromisso com ele é algo interessante. Sexta-feira passada, o presbítero ele não pôde estar aqui, mas no coração dele o desejo era de estar.
0: Que hora que eu cheguei hoje?
1: Hoje ele chegou cedo, irmãos. Hoje ele abriu a rádio. Tá? Por quê? Quase nós mandamos o Diogo ir para casa. Deixa que ele resolve. Porque, irmãos, nós temos um compromisso para com a parte de Deus, como todos nós temos. E muitas vezes nós choramos, nós nos entristecemos, nós nos alegramos, muitas vezes. Mas existe também alguns momentos que a gente se entristece com algumas coisas. Mas seria motivo para abandonar tudo?
0: Jamais. Não temos opção mais de olhar para trás, pastor de Deus.
1: Nós dizemos, não vivo mais eu, mas Cristo vive em mim. Então, se Cristo vive em mim, não é mais o meu querer, é o querer de Deus. Eu costumo dizer que eu sou uma pessoa muito. Poderia até usar uma frase ruim de lidar, não. Mas eu gosto das coisas de uma forma bem correta. E isso às vezes judia muito. Por quê? Eu, infelizmente, eu sou o tipo de pessoa que eu tenho horário para fazer as coisas, eu gosto das coisas sendo feitas de uma forma correta. Vocês não têm ideia o quanto que é ruim isso. Só que aprendi assim, me ensinaram assim. E eu faço até hoje assim. Vamos, Dino?
0: Vamos de louvor.

0: através da...
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3: Aleluia. Bênção do Senhor Jesus. O próximo louvor pode ser aquele um da Cassiane lá, pastor Edenilson?
4: Pode, a minha esposa está ali na audiência também, que Deus possa estar abençoando a vida dela. Eu acho que a minha neta está em casa. Não, ela foi caminhar hoje.
3: Foi caminhar hoje?
4: Sim, eu estou fazendo caminhada também agora.
3: Aí.
4: Com muito louvor.
3: Bênção de Deus, já estamos quase finalizando, né, pastor Edenilson? Aí a hora voa, a hora passa muito rápido.
4: Até esses dias não passava, né?
3: Não passava de jeito nenhum. Mas o interessante de tudo isso é que Deus, ele é maravilhoso nas nossas vidas, nós temos grandes testemunhos, acreditamos que Deus vai fazer... Pode fazer grandes coisas, mas o importante de tudo é a nossa salvação, né, pastor Edenilson?
4: Com certeza. O que adianta ganhar o mundo inteiro e perder sua alma? Olha só. O Marcelino também, meu cunhado, está ali ouvindo a programação. Deus abençoe sua vida, em nome de Jesus. É, irmãos, a gente tem que olhar para o alvo, né? O alvo é Cristo, né?
3: Nosso alvo é Cristo. É, o processo ele é árduo muitas das vezes, mas Deus é que nos permite levantar. A gente sempre bate nessa tecla, né, pastor Deus? Deus, ele sempre permite a gente acordar. Só de você acordar hoje pela manhã, Deus, ele te deu uma oportunidade para viver uma nova vida.
4: É, encher o ar de pulmão, agradecer ao Senhor e falar: ô, Jesus, obrigado.
3: Hoje a gente está num tempo que a gente quer conquistar. A gente muitas das vezes coloca o dinheiro em primeiro lugar, né, pastor Edenilson? E primeiro, a Bíblia diz em Mateus: buscai primeiramente o reino de Deus e a sua justiça, e todas as coisas vos serão acrescentadas, né?
4: Irmãos, o dinheiro pode comprar uma cama king, coisa mais linda, mas não pode comprar o sono.
3: A saúde.
4: Isso, pode pagar o melhor sistema de saúde que existe, mas se não for a mão de Deus, não adianta.
3: Você vê interessante.
4: Pode falar.
3: Você vê interessante, pastor Edenilson. A mulher do fluxo de sangue era uma mulher que tinha um poder aquisitivo, né?
4: Tinha.
3: É. A Bíblia diz que ela gastou tudo o que ela tinha
4: para ela poder se achegar ao mestre e descobrir que ela não precisava pagar nada para ser curada.
3: Olha só.
4: Meu Jesus. Existem alguns mistérios da parte de Deus que são muito interessantes. Quando eu digo muitos, são muitos mesmo.

0: Aquele também do tanque de Betesda.
1: 38 anos.
0: É. Não, toda vez que as águas são agitadas, não tem. Não, você não vai nem precisar ir lá. Pega tua cama e anda. Jesus já foi direto. Não precisa ir lá. O que, que eu posso entender nisso? Que a gente espera tanto nos outros e muitas vezes está ali com Jesus a tua bênção.
1: Na cara do gol.
0: Sim, é só chutar. É só deixar Deus trabalhar. Mas é muito bonito o mover de Deus. Nossa, nós entendermos o que Deus faz é algo tremendo. Até porque a Bíblia diz que agindo Deus...
1: quem impedirá?
0: Não tem, irmãos. É muito bonito. Vamos ouvir um pedacinho?
1: Vamos, vamos escutar um pedacinho do louvor aí. E já vamos estar orando também, né, pastor?
0: Amém, pastor.

0: Glória a Deus. Já chegamos no final do programa, né, Pastor Denis? Mais um programa abençoado.
1: Glória a Deus.
0: Tá aí o meu amigo de muitos anos, ele viu eu crescer, Pastor Denis. José Araújo e a Terezinha.
1: Eita, glória aí.
0: Esse ele viu eu literalmente crescendo.
1: Vamos orar por eles.
0: Sim, é alguém que a gente aprende a amar, né? Uma consideração. Isso é interessante quando a gente tem uma amizade assim, né, Pastor Denis? Que
1: deixa marca, né?
0: Isso, deixa marca que viu você crescer. É um homem, o José e o Araújo, é um homem que está crescendo bastante na cidade aí. Tem ali a esquina aqui na Helena de Freitas, um lindo sobrado que está terminando ali.
1: Olha que bênção.
0: Logo aí já tem mais um espaço para alugar ali.
1: Glória a Deus por isso.
0: Glória a Deus. Bênção de Deus, Araújo é bênção. Vamos estar orando já e agradecendo, né, pastor?
1: Jesus.
0: Amém. Senhor Deus, eterno Pai, obrigado, Deus, por mais essa oportunidade, Senhor, que o Senhor permitiu nossas vidas estarmos aqui, ó Deus. Senhor Deus, que cada pessoa que está participando da live, através da rádio, através pelo aplicativo, Senhor Pai, cada pessoa, Deus, que está participando, Senhor Pai, que o Senhor venha entrar, Senhor Pai, com providência, venha entrar com a cura, Deus, venha entrar com a transformação. Ah, Senhor Pai, que o Senhor Pai entra, Senhor Pai, no hospital nessa noite, ó Deus, que o Senhor Pai venha sarar vidas naquele hospital, que Deus venha trazer a cura, Senhor Pai, no nome do Senhor Jesus, do mesmo jeito, Senhor Pai, no presídio, Senhor Pai, pessoas nesse exato momento estão na audiência, Senhor. Senhor Pai, talvez filho de pastor, filho de presbítero, Pai, talvez filho de diácono está lá, Senhor Pai, que talvez estava tudo perdido, Senhor Pai,

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Aleluias, glórias a Deus, louvamos a Deus, aleluias. A palavra nesta noite, para darmos início a esta programação, está ali, Apocalipse 3, e o versículo 20 diz assim: Eis que estou à porta e bato. Se alguém ouvir a minha voz e abrir a porta, entrarei em sua casa e com ele cearei e ele comigo. Aleluias, louvado nome santo do Senhor. Com esse versículo da palavra de Deus, aleluias. Eu saúdo todos os ouvintes com a gloriosa paz do nosso Senhor e Salvador Jesus Cristo. Quem vos saúda é vosso irmão Cristo, pastor Eugênio, e a programação A Volta do Rei Jesus, que vai todas as sextas-feiras, das 20 às 22 horas. Muita palavra, louvor, adoração ao nosso Deus Celestial, porque somente Ele é digno de ser louvado e adorado. E com certeza, aleluia, Jesus, com toda gratidão, aleluia, Jesus, nós louvamos a Deus por mais este momento, a qual Deus concedeu para que nós pudéssemos estar aqui mais uma vez nesta rádio abençoada, Rádio Essência Gospel 96.7, pela live, levando a mensagem da palavra do Senhor, semeando o amor verdadeiro, divino, aleluia, Jesus, vindo do Pai Celestial, através do seu Filho amado Jesus Cristo, aleluia, Jesus. E com certeza, meu irmão, minha irmã, aleluia, você que está conectado já pela rádio, você pela live, meu irmão, aleluia, com certeza, Deus concedeu mais essa oportunidade, para nós possamos

e compreender, aleluia, Jesus, que nós estamos sendo necessitados, nós necessitamos de Jesus Cristo. E através dessa palavra de Deus, Jesus vai se manifestar em nossa vida nesta noite, através da palavra, através de louvores, aleluia, Jesus. Porque com certeza, aleluia, Jesus, Ele sabe, Ele conhece a tua situação que está passando neste momento, meu irmão, minha irmã, aleluia, Jesus. Porque nós servimos ao único Deus vivo, que tem os seus olhos sempre abertos, ouvidos atentos e as mãos sempre estendidas para nós alcançar, aleluia, Jesus, a qual nos colocamos na presença do Senhor, aleluia. Ele é digno de resgatar do lamaçal do pecado o homem e a mulher para servir a Ele. Então, meu irmão, aleluia, Jesus, com certeza, fique conosco, aleluias, até as 22 horas, aleluia, Jesus, com certeza, aleluia, Jesus, Deus vai falar, aleluia, Jesus, grandemente em nossas vidas, aleluia, Jesus, amém. Glória a Deus, quero agradecer ali, aleluia, nosso Deus celestial, agradecer ao nosso sonoplasta Diogo, que está ali juntamente comigo ali, fazendo a programação, aleluia, Jesus, né? E todos os ouvintes, que Deus continue abençoando grandemente, em nome de Jesus, amém? Aleluia, Jesus, vamos orar neste momento, aleluia, Jesus, está ali já na live, conectado juntamente, né? O nosso amado irmão Romeu Gottschlag, lá de Pérola do Oeste, Paraná, né? Está ali conectado pela live, a paz do Senhor, nosso irmão Romeu. Deus abençoe grandemente essa vida, este ministério, Jesus. E com certeza, Deus está ali, né? Fortalecendo o irmão, sua família, né? Pelo Jesus, com as bênçãos divinas lá do alto. Obrigado, nosso irmão Romeu, pela companhia nesta noite, já conectada juntamente conosco, em nome de Jesus. Vamos orar? Pelo Jesus. Senhor meu Deus, eterno Pai, Pai celestial, Pai amado, meu Deus, Pai do nosso Senhor e Salvador Jesus Cristo, Deus, toda honra, toda glória, todo louvor e adoração é somente ao Senhor, porque somente o Senhor é Deus, somente o Senhor é Santo, somente o Senhor, ó Pai amado, meu Deus, contempla a da glória, meu Pai, todos os moradores sobre a face da terra, meu Pai. Os olhos do Senhor estão sempre abertos, ó Pai amado, meu Deus. Aleluia, Jesus, os ouvidos não estão encolhidos, não estão agravados para não ouvir nosso clamor, nossa oração. Os braços, as mãos do Senhor não estão estendidas, aleluia, Jesus, sobre essas vidas, ó Pai. Deus, em nome de Jesus Cristo, Papai amado, nos apresentamos todos os ouvintes nesta noite, Pai. Deus, que o Senhor possa entrar nesses lares, ó Pai, pela presença do Espírito Santo, entrando, ó Pai amado, repreendendo, ó Pai amado, meu Deus, toda a enfermidade, toda a dor, Pai, toda a opressão maligna, meu Pai, todo o desespero, toda a angústia do coração, meu Pai, arrancando, meu Pai, toda a depressão, meu Pai amado, vem ser, aleluia, Jesus, destruída, Pai amado, meu Deus, Pai, traz paz, traz alegria nesse lar, nessa casa, nessa família, ó Pai, que agora estão ouvindo essa programação, meu Pai, e aqueles que não estão ouvindo essa programação, meu Pai, que essas almas, essas famílias venham a ser tocadas, ó Pai, que essas famílias venham, ó Pai celestial, meu Deus, estar resgatadas do lamaçal do pecado, meu Pai, libertando dos vícios, das drogas, do pecado, meu Pai amado, Deus, em nome de Jesus, em nome de Jesus, ó Pai, Deus, eu repreendo toda dor, toda enfermidade, todo câncer, toda AVC, meu Pai amado, Deus, toda diabetes, vem cair por terra, meu Pai amado, meu Deus, o Alzheimer, Pai, Deus, em nome de Jesus, sabemos que somente o Senhor pode fazer milagre acontecer, meu Pai, para essas pessoas venham ser curadas, ó Pai, ai, Espírito Santo, meu Pai amado, meu Deus, repreenda, Senhor da glória, Espírito da morte, meu Pai, aquela pessoa que está aí nesse momento angustiada, triste, meu Pai, quem sabe já pensando em aleluia, Jesus, ó Pai, de tirar sua própria vida, meu Pai, mas em nome de Jesus, eu repreendo agora todo espírito de morte, todo espírito das trevas, ó Pai, arranca, meu Pai amado, essas armas das trevas, traz, ó Pai amado, para a luz, para te louvar, Senhor, aquele que está no hospital, ó Pai, o médico já falou que não tem mais solução, não tem mais jeito, meu Pai, mas é neste momento que o Senhor, ó Pai amado, se levante da glória, Pai amado, Jesus vai me lá

Pai, para que o nome do Senhor venha ser glorificado, Papai querido. Deus, aqueles que estão atrás das grades, ó Pai, aqueles que estão aí pagando preço, Pai, quem sabe, pela desobediência, meu Pai, mas é o amor, a essência do Espírito Santo venha mudar a situação desta pessoa, Senhor, meu Pai. E Espírito Santo, uma direção, trabalha nesta noite. Eu consagro essa programação ao

libertada, liberta, transformada, curada. Deus, Pai, tudo isso para a honra e glória do meu Senhor e Salvador Jesus Cristo, Pai. Assim nós te louvamos, te agradecemos, ó Pai. Espírito Santo, toma a direção e trabalha nesta noite, Pai amado, meu Deus, que não venha eu falar de mim mesmo, mas tudo aquilo que o Espírito Santo vem me revelar nesta noite. E eu deixo para a glória do meu Senhor e Salvador Jesus Cristo, em nome de Jesus. Amém. Amém, amém, amém, glória a Deus, aleluia, Jesus, louvamos a Deus por mais essa noite abençoada, né, que Ele preparou para nós, estamos aqui, fazendo essa programação, né, o Ide de Cristo, programação, uma volta do Rei Jesus, semeando a mensagem, a palavra de Deus, aleluia, Jesus, e nós louvamos a Deus porque, pela graça, pela misericórdia, Deus nos resgatou do lamaçal do pecado, né, aleluia, Jesus, libertou dos vícios, aleluia, Jesus, para que hoje nós pudéssemos ser um porta-voz, embaixador da palavra de Deus, né? Levando, né, a palavra de Deus para quatro cantos desta terra, deste mundo, para que as almas venham ser alcançadas também, em nome de Jesus. Amém? Glórias a Deus, aleluia, Jesus. E você, minha irmã, que está aí, né, pela live, pela rádio, aleluia, Jesus, né? Você aí que um louvor, uma palavra, aleluia, Jesus, né? E ou mandou uma mensagem da palavra de Deus pelo WhatsApp, pode mandar para nós ali, aleluia, Jesus. Nosso irmão Diogo estará ali colocando no ar, né, em nome de Jesus, né? O WhatsApp da Rádio Essência Gospel é 45, né? 3025-5200. Amém? Enquanto Celi pensa em pedir um louvor, a palavra, uma da mensagem, vamos ouvir o primeiro louvor já nesta noite, irmão São Diogo, em nome de Jesus.

aleluias, glórias a Deus, louvamos a Deus, aleluias. Esse louvor abençoado que falou conosco através desse louvor. Desse louvor, aleluias, nós podemos contemplar o amor do nosso Deus Pai Celestial, aleluias, se manifestando sobre toda a humanidade, sobre a face da terra, através do seu Filho amado Jesus Cristo, aleluia, Jesus, que se desfez da sua própria glória para descer aqui na terra como homem e trazer a salvação, aleluias, mostrar para o povo, aleluias, que somente Ele é a porta da salvação, aleluias, é. Não tem outra porta, não tem outro caminho da salvação da nossa alma, aleluia, Jesus, a vida eterna com Cristo, com o Pai, a não ser pelo nosso Senhor e Salvador Jesus Cristo, aleluia. Meu irmão, minha irmã, nós estamos vivendo nos tempos difíceis, tenebrosos, aleluia. Ô Espírito Santo, a vinda de Jesus, aleluia, está mais próxima do que todo mundo está pensando, aleluia. Nós estamos vendo este mundo inteiro, aleluia, os países fazendo paz, aleluia, para bem dizer quando haverá paz, aleluia, é ali que está próxima vinda nosso Senhor e Salvador Jesus Cristo, aleluia, Jesus. Então, meu irmão, minha irmã, se você quer ter a vida eterna com Cristo, a salvação, ele fala assim: eu sou a porta, se alguém entrar por mim, salvar-se-á, e entrará e sairá e achará pastagens, aleluia. Meu irmão, aleluia, Jesus, Jesus propriamente, ele falou para os discípulos quando eu estava aqui na terra, aleluia, Jesus, que ele é a porta da salvação, aleluia. Ele, aleluia, Jesus, que é o bom pastor, aleluia, Jesus, que deu a sua própria vida pelas ovelhas, pela humanidade, aleluia. Meu irmão, minha irmã, aleluia, Jesus, quem sabe você ainda não está nos caminhos do Senhor, quem sabe você ainda, aleluia, Jesus, não pensou nesta porta da graça, da salvação, que é o nosso Senhor e Salvador Jesus Cristo, aleluia, Jesus. É tempo de correr, é tempo de buscar uma igreja, enquanto as portas da igreja que estão abertas, aleluia, Jesus, ainda é tempo de você, olha, que está ouvindo essa programação. Quem sabe, aleluia, Jesus, você abandonou, você voltou para trás, aleluia, já abandonou essa fé salvífica que a qual um dia, aleluia, Jesus, nasceu dentro de ti, meu irmão, minha irmã, aleluia, Jesus, é tempo de nós, aleluia, chegar, aleluia, Jesus, e essa palavra, a qual, aleluia, foi lida, aleluia, o João, quando ele estava no pátio, mas, aleluia, Jesus, teve essa revelação, e ele escreveu pela carta, as igrejas de, aleluia, Jesus, para que as igrejas pudessem entender, aleluia, no capítulo 3, aleluia, quando se lembra essa palavra do Apocalipse, versículo 20, o João revela, escreve, porque a revelação veio para ele, falando: eis que estou à porta e bato, aleluia, se alguém ouvir a minha voz, abrir a minha a porta, entrarei em sua casa, e com ele cearei, ele comigo, aleluia. É tempo de nós abrir as portas da nossa casa, é tempo de nós abrir a porta do nosso coração, aleluia, e entregar a vida a Cristo Jesus, aceitar e receber ele como filho de Deus vivo, aleluia, para que nós possamos, aleluia, Jesus, ser chamado de filho, aleluia. Ô Espírito Santo, aleluia, Jesus, minha irmã, meu irmão, é tempo de nós correr, as portas estão se fechando das igrejas, aleluia,

Isso significa que a porta da graça também está se fechando, aleluia Jesus, fechando, aleluia Jesus. Nós estamos vivendo os últimos tempos da igreja sobre a face da terra. A porta da graça está se fechando, e se ela se fechar, ai daqueles que não entrar pela porta da graça da salvação, aleluia. Vai enfrentar, aleluia Jesus, a morte, vai correr, vai tentar, aleluia, vai buscar salvação, mas ele vai ter que entregar sua própria vida, negar, aleluia Jesus, aleluia, do pecado, aleluia Jesus, e a pessoa, aleluia, hoje, aleluia, depois vai ter que, aleluia Jesus, morrer por si mesmo, aleluia Jesus, porque hoje, aleluia Jesus, Jesus é que morreu por nós, Jesus é que entregou sua vida por nós, para nós possamos ter a porta da salvação, a porta da graça, aleluia Jesus, mas depois, aleluia Jesus, as pessoas vão ser encurraladas, as pessoas vão ali contra a parede, aquele, aleluia, que negar Jesus vai estar vivo, mas aquele que confessar que Jesus é o Salvador vai morrer. Ô, minha irmã, aleluia Jesus, é tempo de nós correr pela porta da graça, porque ainda está aberta, aleluia Jesus. Oh, aleluia, minha irmã, aleluia. Oh, Espírito Santo, a porta da graça ainda está aberta, Jesus ainda, aleluia, é o nosso Salvador. Jesus ainda é o nosso médico, Jesus ainda é o nosso advogado, aleluia Jesus, nós sabemos que no final, no juízo final, ele mesmo que vai julgar, aleluia, oh minha irmã, aleluia, nós precisamos se preparar, para que o dia, aleluia Jesus, nós chegue lá, e ser recebidos, de braços abertos, aleluia Jesus, falando, vinde bendito do meu Pai, aleluia, daqui está, aleluia Jesus, preparado desde a fundação do mundo, para aqueles que me aceitaram, mas aqueles, aleluia Jesus, Jesus, que não aceitaram Jesus Cristo, a palavra vai ser não, eu não vos te conheço, apartai-vos de mim que praticais iniquidade, oh, aleluia, que palavra forte, que palavra que vai, aleluia, doer para a eternidade, quando Jesus falar, não te conheço, apartai-vos de mim, isso vai significar a dor eterna, aleluia. Oh, Espírito Santo de Deus, ele cantará basúbia. Oh, aleluia, minha irmã, aleluia. É tempo de correr para os braços de Jesus.

Aleluia. Jesus demonstrando o amor, aleluia, entregou sua própria vida para dar vida e vir em abundância e eternidade com Ele, aleluia, Jesus. E Ele falou: eu sou o caminho, verdade e a vida, e ninguém vem ao Pai senão por mim, aleluia. Então, minha irmã, traga essa palavra, essa mensagem nesta noite, aleluia, Jesus. É tempo de nós buscar a Jesus, é tempo de nós buscar a salvação que está somente em nosso Senhor e Salvador Jesus Cristo, aleluia. Amém. Glórias a Deus, aleluia, Jesus, que maravilha, aleluia, Jesus, quando, aleluia, Jesus, nós abrimos nossa boca. Ah, papai querido, Espírito Santo, move as palavras, ei, decantarabá, súbia, oh, Espírito Santo, aleluia, oh, aleluia, meu Deus, aleluia, é, papai. É, papai, quantas almas cansadas e oprimidas. Mas enquanto a flor de vida, a esperança da salvação, aleluia. Enquanto a flor de vida, a esperança da salvação. Então, meu irmão, você que ainda não decidiu, corra para os braços de Jesus. Corra enquanto é tempo. Porque amanhã pertence a Deus. Nós não sabemos o dia da manhã. Somente Deus, Senhor Jesus, essa misericórdia será renovada sobre nossas vidas. Nós acordaremos, levantaremos, abrimos os olhos e contemplamos mais uma vez.

a glória de Deus. Amém? Deus abençoe grandemente você, meu irmão ouvinte, você pela rádio, você pela live. Deus abençoe grandemente a sua vida. Em nome do Senhor e Salvador Jesus Cristo, aleluia, Jesus, é. Quero agradecer ao nosso amado pastor Miro, né? A paz do Senhor, pastor Miro, da Igreja Deus, a Igreja Igreja de Deus no Brasil, do pastor Miro, aqui no Portal da Foz, aí na Cidade Nova, né? Pastor João, lá da Cidade Nova, bênção de Deus, que nós tivemos, né, sábado passado, naquele congresso abençoado, né, louvamos a Deus e saímos de lá alimentados da palavra de Deus, que palavra abençoada, né, glórias a Deus por isso. Então, obrigado, pastor Miro, um abraço, Deus abençoe grandemente esse ministério, em nome do Senhor Jesus, né, ele falou, ó, só Jesus salva, é verdade, né, eita, glória de Deus, né, aleluia, Jesus. Obrigado, pastor Miro, um abraço para todos, né, aquela igreja aí do Portal da Força, um abraço para todos ali, né, aquela família abençoada em nome de Jesus, amém? Glórias a Deus, pastor Genival Batista, eita, glória de Deus, pensa o homem que prega, né? Ô, pastor Genivaldo, né? Daqui uns dias vamos ver se nós, né, agilizamos e, né, o pastor trazendo novamente uma palavra de Deus ali na Igreja Consagrada de Cristo, né? Pastor Genivaldo, Genival, obrigado, Deus abençoe grandemente em nome de Jesus, amém? Pastor Renato, a paz do seu pastor Renato, Deus abençoe grandemente sua vida e seu ministério, congregamos juntos aí na Igreja Consagrada de Cristo, bairro Três Lagoas, no nosso amado pastor Genadir Moreira da Silva, né? Aleluia, eu quero já mandar um abraço para toda a família Consagrada de Cristo, com certeza nosso pastor Genadir está ouvindo a programação, um abraço pastor Genadir, glórias a Deus por isso. Pastor Renato, ele pede um louvor, ele é o pai desse pastor Eugênio, quero ouvir o louvor, a cruz com Jefferson e Sueli, ofereço para minha família, para a família Consagrada de Cristo e todos os ouvintes, amém. Daqui a pouco vão estar ouvindo esse seu louvor em nome de Jesus, amém. Também nosso irmão Wagner Machado Rodrigues, ele diz, por favor, com toda a gentileza, peço oração para minha família, obrigado pela atenção, amém. Nós já oremos e depois vamos estar aí, né, orando novamente em nome de Jesus, né, pastor Genival Batista, né, vou pregar aí, amém, maravilha, pastor, Deus abençoe, glórias a Deus, né, no nosso irmão Romeu Gurtilog, né, aí já está ouvindo a programação lá de Pérola do Oeste. Eita, glória de Deus, né? Aleluia, Jesus, né? Então vamos em frente com mais programação, né? Aleluia, Jesus, Igreja de Deus do Brasil, né? Pastor Miro aí, né? Obrigado, pastor Miro. Um abraço. Deus abençoe a todos os ouvintes, os pastores que estão ouvindo a programação, aleluia, Jesus, vai sair, não importa o ministério, Jesus, sabemos, aleluia, Jesus, né? Que só vai subir uma igreja, né? Uma igreja lavada no sangue do Cordeiro, pela palavra, pelo evangelho genuíno, né? Trazido pelo nosso Senhor e Salvador, Jesus Cristo. Um abraço para todos os pastores, ouvintes nesta noite, né? Jesus, os congregados, Deus abençoe, em nome de Jesus, amém? Vamos em frente, então, nosso irmão Diogo, né? O Jesus, vamos ouvir, então, o primeiro louvor, o do nosso pastor Renato, é isso, né? Então vamos ouvir do pastor Renato, Jesus, né? E depois, né, que se ninguém pedir um louvor mais, vamos, né, ouvindo mais louvores, né? Tem louvores abençoados, assim, que tem o Ademar Pereira, Jair Pires, eita, glória de Deus, são louvores que edificam nossa alma em nome de Jesus, amém? Então vamos ouvir com o nosso louvor, com o pastor Renato pediu, e já volto novamente com a palavra de Deus.

glórias a Deus. Louvamos a Deus, aleluias. Oh, aleluias, esse louvor abençoado que nós acabamos de ouvir, aleluias, foi na cruz. Foi na cruz que foi tudo consumado, aleluias. Ah, meu Deus, aleluia, naquele momento, quando Jesus, aleluias, ele fala, aleluias, Pai, está tudo consumado. Inclinou na cabeça, entregou o Espírito, aleluias. Naquele momento, aleluias, estava decretada a salvação para a humanidade. Aquele momento, aleluia, já não tinha mais sangue, porque o sangue foi derramado tudo através daquelas espadas, dos açoites, dos pregos, aleluia, Jesus, Mestre, sangue foi derramado para nos lavarmos do pecado, aleluias. Oh, aleluia, se aquela cruz falasse, aleluias. Se aquela cruz falasse, ela não aceitaria, aleluia, Jesus, o Criador do céu e da terra, aleluia, entregar sua vida, aleluia. Mas foi a única maneira, aleluia, do amor de Deus se manifestar sobre toda a humanidade, para trazer a salvação para o homem e para a mulher, aleluia. Os planos, promessas de Deus, aleluia, de uma forma ou outra, precisaria ser cumprido. Aleluia, Jesus, isso mesmo.

Verdade, a palavra vem dizer que nós éramos inimigos de Deus, aleluia, aleluia, mas através do seu filho amado Jesus Cristo, a qual pelo seu sangue nós fomos reconciliados novamente com o Pai, oh, aleluia, ah, papai querido, meu Deus, naquele momento o véu se rasgou de cima embaixo, aleluia, foi de cima que veio a salvação, foi de cima que veio o decreto para que hoje nós possamos, aleluia, não precisar de intercessores de homens, não, aleluia. Hoje nós temos o nosso joelho, quando nós dobramos o nosso joelho, nós, aleluia, se colocamos na presença do Senhor, se humilhamos os pés do Senhor, aleluia, sabemos que há um único, aleluia, mediador, aleluia, Jesus entre Deus e homem, Jesus Cristo, e essa palavra foi escrita, aleluia, Jesus, na primeira epístola de Paulo a Timóteo, capítulo 2, versículo 5, porque é um só Deus e um só mediador entre Deus e os homens, Jesus Cristo, homem, minha irmã, olha, ouvinte essa programação, não tem outro que está mediante a Deus que intercede por nós, não, aleluia, Jesus, somente Jesus Cristo, porque Ele se desfez da glória, Ele voltou novamente ao Pai, porque somente Ele sabia chegar ao Pai, Ele somente veio aqui na terra para ensinar o caminho, para levar o Pai, aleluia, meu irmão, se um dia nós queremos conhecer o Deus verdadeiro, aleluia, aleluia, nós precisamos de Jesus Cristo, aleluia, Jesus, hoje nós dobramos o joelho, e através do nosso clamor, através da presença do Espírito Santo, nós temos o livre acesso ao Pai através do seu Filho amado Jesus Cristo, e muitas vezes, aleluia, Jesus, nós passamos por grande momento de aflição, de tristeza, muitas vezes nós

não temos palavra para clamar a Deus, aleluia, mas a palavra vem dizer que o Espírito Santo, com gemidos inexprimíveis, intercede por nós, aleluia. Meu irmão, minha irmã, se nós não temos palavra, o Espírito Santo que habita dentro de nós, intercede por nós, ajunta, Pai. Porque Deus nunca vai deixar ninguém desamparado, aleluia, Jesus. Então, minha irmã, não sei o teu problema que está acontecendo, mas dobre seus joelhos, aleluia, Jesus, e lá dentro a tua alma vai estar ali, aleluia, Jesus, intercedendo, aleluia, através do Espírito Santo de Deus, amém? Glórias a Deus, aleluia, Jesus, louvamos a Deus por sei, meu irmão, minha irmã, ouvinte essa programação que estou sintonizado pela Rádio Essência Gospel 96.7, você pela live, pelo Instagram, pelo YouTube. Deus abençoe grandemente a sua vida, seu ministério, em nome do Senhor e Salvador Jesus Cristo, amém? Glória a Deus. Quero mandar um abraço aí, nosso amado pastor, presidente, pastor Arthur Silva, lá de Londrina, pai do seu pastor Arthur. Obrigado pela força. Eita, glória aos pastores. Em setembro vai estar ali, né? No próximo mês, o pastor Arthur vai estar aí juntamente conosco, aí na igreja consagrada de Cristo, bairro Três Lagoas, né? Olha, Jesus, com certeza, Deus vai trazer ele de várias potentes mãos do Senhor. Pastor Arthur, um abraço. Um abraço para todo aquele ministério, aquela igreja, em nome do Senhor e Salvador Jesus Cristo. Amém? Glória a Deus também. Então, nosso irmão Ronaldo Cordeiro, né? Diz boa noite, Pai do Senhor Jesus Cristo, hoje com todos a nós. Amém? Nosso irmão Ronaldo é lá de San Lodiero, Santa Catarina, né? Lá também mora o nosso, né? Hélio da Silva também mora lá. Daqui a pouco o Hélio vai estar aí mandando também um alô para nós, né? Com certeza. Em nome do Senhor e Salvador Jesus Cristo, amém? Glórias a Deus, amém? Amanhã é sábado, grande culto de louvor e adoração ali na igreja consagrada de Cristo, bairro Três Lagoas, na rua Álvaro Fernandes, 171, Lagoa Azul, bairro Três Lagoas, né? Amanhã às 19h30, você é nosso convidado, estamos juntamente, né? Para adorar o único Deus verdadeiro que fez o céu e a terra, né? Aleluia, Jesus, né? Com certeza, Deus tem uma palavra para nós, em nome de Jesus. E domingo é culto da família, né? Aleluia, Jesus, às 19h30 também, ali na igreja, né? Com a Sagrada de Cristo, e você é nosso convidado. Traga a tua família para nós adorarmos junto o Deus verdadeiro, em nome de Jesus, amém? Glórias a Deus. Vamos em frente. Aleluia, Jesus, que hora que já é, nosso irmão, jogo, 20 horas, eita glória, 20 horas e 43 minutos já, né? Já estamos indo para, né, tema da primeira hora de programação, né? Mas, meu irmão, minha irmã, a programação vai até as 22 horas, amém? Às 5 para as 9, né, vai ter um intervalo, né? Dos comerciais ali da Rádio Essência Gospel, né? 5 minutinhos de intervalo, né? Pelo Jesus, né? E às 21 horas voltaremos novamente, né? Continuando a programação, né? Mas ainda aí falta 10 minutinhos, né? Então, glória a Deus por isso, amém? Vamos ouvir então, nosso irmão Diogo, mais um louvor, aleluia, Jesus, para nós, nosso elevo espiritual nessa noite, em nome de Jesus.

Aleluias, glória a Deus, né? Que maravilha de Deus, nós acabamos de ouvir esse louvor, né? Nosso amado companheiro da obra de Deus, aleluia Jesus, Ademar Pereira, né? Aleluia Jesus, é, aleluia Jesus, esse louvor abençoado, falando da condenação de Jesus, né? Aleluia Jesus, religiosos, os, é, condenaram Jesus para a morte, aleluia Jesus, é, mas Jesus falou, olha, eu ficarei com a tua cruz, tá, Barabás? Você está livre. Você está livre, Barabás, né? Mesmo que você fez tantas coisas erradas, aleluia Jesus, mas não se preocupe, Barabás, o povo me jogou para a morte, eu vou morrer sim, né? Para isso que eu vim, Barabás, para salvar os pecadores, as pessoas que cometiam pecado sem conhecer a palavra de Deus, aleluia Jesus, né? Mas ao terceiro dia, o Pai ressuscitou seu Filho amado Jesus Cristo novamente, a qual hoje ele é vivo eternamente com o Pai Celestial, aleluia Jesus, né? Eles condenaram para a morte, mas ao terceiro dia ressuscitou, aleluias, para trazer a salvação para toda a humanidade. E sabemos, aleluia Jesus, hoje é o nosso advogado, nosso intercessor, nosso mediador entre Deus, aleluias, é. Hoje ele é nosso médico dos médicos, aleluia Jesus. Mas sabemos,

que um dia ele vai ser juiz. Assim como o povo jogou ele para a morte, aquele dia, aleluia, Jesus vai ser o juiz também, e ele vai condenar para a morte aqueles que não estiver na presença dele, aqueles que desceram à sepultura sem Jesus Cristo, aleluia, Jesus, é, porque a palavra vem dizer nessa noite, Epístola aos Hebreus, capítulo 9, e 27, diz assim: e como os homens está ordenado morrerem uma vez, vindo depois disso o juízo, é? Aleluia, Jesus. Assim como Jesus ressuscitou para trazer a salvação para a humanidade, aleluia, Jesus, aquele que não aceitar Jesus, aleluia, ele vai passar por juízo diante de Jesus Cristo, e ele vai julgar, aleluia, Jesus, para a eternidade. Meu irmão, minha irmã, Jesus, vai ser tão difícil, tão doloroso. Aleluia, todas as pessoas ressuscitar, somente para ressuscitar e dobrar seus joelhos, conhecer que somente Ele é Salvador, somente conhecer Jesus Cristo, mas não passar a eternidade com Cristo, assim passar longe de Cristo. Todo mundo vai conhecer, aleluia, Jesus, que somente Jesus é o Salvador. Aleluias. Mas muitos vão ressuscitar para a salvação da vida eterna com Jesus. Mas muitos vão ressuscitar somente para conhecer verdadeiramente Jesus Cristo e viver eternamente longe de Jesus. Então, meu irmão, essa programação à volta do Rei Jesus. Essa programação traz a luz de Jesus para o nosso levo espiritual. Para nós alertássemos, para nós acordar dessa sonolência que o mundo oferece, aleluia, Jesus, pessoas dormindo, pessoas ainda não acordaram ainda, aleluia, Jesus, que se morrer sem Cristo não há salvação, aleluia, é. Então, meu irmão, minha irmã, aleluia, Jesus, nós louvamos a Deus, aleluia, Jesus, e eu louvo a Deus, eu agradeço a Deus todo dia, falo, Senhor, essa tua misericórdia, aleluia, Jesus, da onde que o Senhor tem me tirado? Me libertaram dos vícios da cachaça. Hoje, com certeza, estaria nos botecos tomando cachaça. Não, e hoje estou aqui falando que Jesus me libertou. Jesus transformou minha vida. E hoje estou trazendo a mensagem da palavra de Deus, aleluia, Jesus. Falando que Jesus liberta, que Jesus cura. Jesus me curou de um câncer para que hoje estivesse aqui, aleluia, Jesus. Anunciando que Jesus, aleluia, Jesus, faz todos os milagres acontecendo nessas vidas. Para que o nome dele venha ser glorificado. Aleluias. Ele mesmo falou assim, que sem mim nada podereis fazer. Sem Jesus nada nós podemos fazer. Se nós estamos, aleluia, Jesus, aleluia, respirando hoje, é porque Jesus deu mais uma oportunidade para você, meu irmão, vir de programação. Quem sabe você ainda não entregou sua vida a Cristo Jesus. Por isso que Deus concedeu mais esse dia, essa noite abençoada, para ouvir essa programação, a Jesus, e tomar uma decisão na sua vida, no Jesus. Entrega o seu caminho ao Senhor, confia nele e tudo mais ele fará, né? Glórias a Deus por isso, no Jesus. Amém? Aleluia, às 20 horas. 53 minutinhos, né? Nosso irmão Ronaldo está ouvindo, assistindo, até nosso irmão Wagner abrindo oração, aleluia, Jesus, né? Falta 2 minutinhos, aleluia, Jesus, né? Vamos fazer então essa oração em 2 minutos, aleluia, Jesus. Você, meu irmão, não desconecta do celular, tá? Vai vir um intervalo de 5 minutinhos, tá? Não desconecta da Rádio Ciência Gospel, aleluia, Jesus, porque segunda hora, as bênçãos continuarão sendo anunciadas sobre a tua vida, tá bom? Então não perca essa programação, né? 5 minutinhos de intervalo, daqui a pouco mostrarei novamente com a programação à volta do Rei Jesus. Mas antes, eu quero orar. Quero orar por Jesus, apresentando todos os ouvintes que estão ali sintonizados em nome de Jesus, amém? Vamos orar. Senhor, meu Deus, eterno Pai, com toda a gratidão, meu Pai, nós te louvamos, meu Pai. Deus, nós cremos, ó Pai Celestial, meu Deus, através dessa programação, que muitas almas estão sendo edificadas, curadas, libertadas, ó Pai. Deus, em nome de Jesus, o Senhor sabe, o Senhor conhece a situação de cada família, meu Pai, de cada alma que está aqui neste momento gemendo, meu Pai. Deus, em nome de Jesus, Pai amado, entre com providência, Pai amado, em cada lar, cada família, Pai Celestial, meu Deus, nosso irmão Wagner, Rodrigues, ó Pai, e

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